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excelente noite de sábado pra você. Que bom ter a sua companhia neste sabadão, hein? Eu sou a Ana Pellicer, começando Festa Nova. A noite começa daquele jeito, com muita animação, com o melhor da música brasileira e as mixagens incríveis do DJ Fazinha. Bora juntos, hein? Começando super bem com Barão Vermelho.

Wilson Simonal, Samarina, uma ótima noite pra você, obrigada pela companhia e continuando, hein? Festa nova com Sábado à Noite, Cidade Negra e Lulu Santos.

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1: E chegamos rapidão, hein? Pra mais uma hora de Festa Nova pra você, ouvinte da Nova Brasil. Daniela Mercury abrindo com Mutante.

fechando a edição deste Sabadão da Festa Nova, agradecendo demais o carinho da sua companhia. Fique bem, cuide-se bem. Eu volto, Ana Pelicer, no próximo sábado com mais Festa Nova pra você, com as incríveis mixagens do DJ Pazinha.

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14: Bom dia, todo começa sábado, agora, a partir das 10 da noite, Brasil, você curte uma playlist especial com as mixagens do 8 horas da manhã. Noia. A gente tem esse encontro com o melhor da nova música brasileira, lançamentos e muitas novidades. A gente se encontra também de segunda a sexta, nova, os nossos sábado, boletins da noite, durante a programação aqui da Nova Brasil, mais que moderna, brasileira. A gente começa o programa de hoje com
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14: Foi lançado um projeto do Ninguém. Falo recentemente porque é um projeto que a gente vai ouvir durante muitos anos. E nele temos o João Gomes, o JP e o grande músico, grande artista, o Mestrinho. É isso aí. Aqui na Nova Brasil, o novo sempre vem.
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0: Vale.
1: Você acabou de ouvir Marcelinho da Lua com Moreno Veloso, na versão deles, uma nova versão para o clássico Deusa do Amor. Você está na Nova Brasil, todo domingo, 8 horas da manhã, a gente tem esse encontro com a nova música brasileira, lançamentos e novidades, nesse horário do dia que eu sempre falo que desde criança é o meu horário favorito para ouvir música. A gente acorda com a cabeça fresquinha, prontos para ouvir muita novidade. A gente continua com Thiago York e Júlia Mestre, Bessa-me, Esqueça-me. Vamos ouvir também o Mestrinho com a Mariana Aidar em Te Faço um Cafuné. Temos aí os três do projeto Dominguinho. Vamos ouvir também Bruno Schelles e Santino em Rara. Você está na Nova Brasil. Aqui o novo sempre vem. Vamos lá.
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0: Essa foi Luana Granai em Quando Nascer o Sol. Não esqueça, todo domingo, 8 horas da manhã, uma hora com o melhor da nova música brasileira. A gente também se encontra durante a semana na programação da Nova Brasil. E não esqueça, dia 9 de junho, 9:30 da noite, a gente tem o show O Novo Sempre Vem ao vivo. A gente já esteve juntos ali no palco na comemoração dos 25 anos da Nova Brasil no Parque Vila Lobos com o palco O Novo Sempre Vem. Agora no Blue Note, dia 9 de junho, terça-feira, 9:30 da noite, a nossa banda O Novo Sempre Vem com 5 convidados. Já já eu te conto quem serão esses convidados. A gente abre a próxima sequência de hoje com a Ina Arruda, na sua composição Céu. Vamos ouvir também a Joyce Alane com Migalhas. Ainda nessa sequência, teremos Agnes Nunes, Nesse Quintal. Nova Brasil, aqui o novo sempre vem.
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0: Você ouviu aí a Tuyo com a Lued Luna na música Paisagem. Você está ouvindo a Nova Brasil. Aqui tem um espaço em rede nacional para todo o Brasil para apresentar os novos artistas da nova música brasileira. Artistas novos já bem conhecidos e talvez algum artista que você não conheça. Um ótimo momento para começar uma relação de memória afetiva, uma relação musical com algum artista que você vai descobrir aqui. Agora abrindo a última sequência de hoje, Brian Baer e Duda Beat na música Azul.
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0: Como eu disse, no dia 9 de junho, 9:30 da noite, no Blue Note, São Paulo, vamos receber a Ina Arruda, a Tuyo, o Braga, Felipe Toca e o grande músico Jorginho Neto numa apresentação ao vivo do Novo Sempre Vem. A gente está te esperando lá. Eu sou João Marcelo Boscoli, muito obrigado e até a próxima edição. Até lá!
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9: Simbora, gente! Aumenta esse volume que tá chegando aqui na Nova Brasil, Mais Que Moderna, Brasileira, mais uma edição do nosso querido Sons do Nordeste, para começar o domingo com essa energia gostosa da música nordestina. E comigo, a nossa querida Mariana Aidar, dando o seu bom dia. Bom dia, Mari!
10: Bom dia, Fábio! Bom dia, gente! Como é que tá aí o domingo de vocês? Vamos começar nessa energia boa, já energizar, trazer essa energia que só o forró tem, né?
9: Então, simbora!
10: Isso aí!
9: Claro, do forró pé de serra, do shot, do chachado, da MPB também, só coisa boa. Por falar nisso, a gente já começa muito bem com uma sala de reboco, um dos maiores clássicos do forró, eternizado na voz da querida Elba Ramalho, composta por Luiz Gonzaga em parceria com José Marcolino. A letra valoriza o essencial, né? Ressalta que mesmo com poucos recursos, o povo faz festa, canta e celebra a vida. A interpretação de Elba Ramalho ajudou a levar a música para novas gerações, mantendo viva a obra de Luiz Gonzaga e reforçando sua presença nas festas juninas que a gente tanto adora, que inclusive faz som até hoje, né? Então aumenta o volume e vamos começar os Sons do Nordeste, gente.
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2: Bom, a gente acabou de ouvir o encontro entre Luiz Gonzaga e Fagner, que é um daqueles momentos marcantes, né, na música brasileira, a união de duas gerações com a mesma raiz nordestina. O Fagner era muito apaixonado pelo Gonzaga. Eu fui, inclusive, agora no show dele, foi maravilhoso. Foi a primeira vez que eu vi o Fagner ao vivo e que voz, viu, Fábio? Nossa Senhora! E é muito lindo ver, assim, esse respeito, né? Realmente, ele também fez músicas do Luiz Gonzaga no show. E os dois chegaram a dividir o palco, também gravaram muitas músicas juntos. E ele trouxe essa nova leitura para o repertório do forró tradicional, misturando com elementos da MPB também. Eu sou muito apaixonada pelo Fagner. Então é isso. Então vamos nessa.
3: Vamos nessa, o Fagner com essa vozona, né? Grave assim, quando ele tá falando, conversando com a gente, mas quando tá cantando, vem aqueles agudos também. É muito versátil o grande Fagner. E a gente segue aqui com um dos maiores clássicos do forró, eternizado na voz de Dominguinhos, composta por ele em parceria com a Anastácia. Tô falando de Eu Só Quero um Xodó. Lançada nos anos 70, a canção fala de forma simples e tocante sobre solidão e o desejo de ter um amor. Um xodó, né? O trecho mais conhecido traduz bem esse sentimento. Que falta eu sinto de um bem. E a gente continua. Aumenta o volume. Vamos dançar aqui nos Sons do Nordeste.
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0: os sons do Nordeste, agitando esse domingão maravilhoso. Muito bom dia para você que tá na nossa sintonia. E a gente ouviu o trio nordestino com Na Emenda, que tem aquela típica pegada aí de festa junina que não acaba, como o próprio nome sugere, né? É a continuação da farra, quando uma festa puxa a outra, os famosos inimigos do fim. A letra tem uma tonalidade assim bem leve, bem humorada e retrata o espírito descontraído do nosso querido povo nordestino. Só coisa boa por aqui, minha querida Mari.
1: Pois é, e a gente vai seguir com uma parceria do Luiz Gonzaga com Humberto Teixeira, que foi um grande parceiro do Gonzaga, que é o Respeita Januário, que ganhou na voz do Lenine, meu ídolo maior, uma roupagem mais moderna, assim, com novos arranjos, mas sem perder, né, a essência do forró. E é um exemplo de como o forró pode dialogar com diferentes estilos, gerações, como o forró é aberto, como o forró recebe e pode realmente se misturar. E o Lenine é um grande forrozeiro, né? O Lenine, ele tem esse lugar, assim, essa escola do Jackson, né, com esse quebra-língua, com os ritmos. Ele até fez uma música pro Jackson e também um grande discípulo do mestre Dominguinhos. Amava muito Dominguinhos, tocou muito com ele. Eu vi um show do Lenine em Itaúnas, né, que é um grande reduto hoje em dia, um dos maiores do forró pé-de-serra, e ele fez uma homenagem ao Jackson, também falando de Ari Lobo, de como os dois que conviveram ali na mesma época, né, tinham essa maestria, assim. O Lenine sempre muito atento, muito inteligente e sempre respeitando, né, suas raízes. Então vamos de Lenine, Respeita Januário.
0: Simbora!
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0: Epsilon.
1: E aqui no Sons do Nordeste, mais uma pegada deliciosa do nosso querido forró com Sebastiana, que ganhou aí uma releitura vibrante na voz da Lucy Alves. A letra é leve, bem divertida, perfeita, né, para embalar e dançar também. Lucy Alves consegue manter aí a essência do forró pé de serra, mas com uma pegada atual, né, que agrada tanto o público jovem quanto os mais tradicionais. Ficou uma maravilha. Um beijo, um abraço aí para a grande Lucy Alves.
2: Um beijo, Lucy.
1: Gostoso do Nordeste, hein?
2: Maravilhosa, maravilhosa. Uma, né, grande instrumentista, atriz, uma artista maravilhosa. Adoro a Lucy.
1: Completa.
2: Então agora a gente vai seguir com Flávio José, uma referência, né, do forró tradicional, dos shots, o rei do shot, um mestre que eu amo demais. E a gente vai ouvir A Natureza das Coisas, que é uma das canções mais queridas do repertório dele. E eu tive com ele outro dia no Camarim do Canto da Ema e ele contou um pouquinho da história dessa música, Fábio, de como ele ouviu essas músicas. É muito interessante ver como as músicas vão chegando no Flávio, né? Como as músicas acham o Flávio. Eu fiquei muito impressionada, assim, com as histórias dele. Mas nessa música, ele queria dar um tom, assim, meio da Bahia, né? Então ele fez, começou a pensar o chá, lá, na, na, na, na, na, na, o começo. E quem acabou essa melodia e essa introdução foi o grande mestre Genaro, que é um grande sanfoneiro, né? Tocou em diversos discos, fez história realmente no nosso forró. E às vezes as coisas estão por trás das músicas, né? As histórias. Por isso que é importante a gente falar, passar pra frente, ouvir as histórias também dos mestres e passar essas histórias pra frente, né, Fábio? Então por isso que eu quis dar essa vírgula aqui pra vocês.
1: Boa, Mari. Por isso que é bom ter a Mari aqui com a gente, sabe? Porque ela vive o forró, conhece essas histórias maravilhosas, junta desses grandes nomes, né, da música nordestina. Obrigado por mais essa história gostosa, Mari.
2: Imagina, tamo junto. Esse é o nosso forrozinho, forrozão. Flávio José, A Natureza das Coisas.

0: Opa, finalizando aqui com essa canção maravilhosa, mais uma edição do nosso querido Sons do Nordeste. Foi uma maravilha passar essa uma hora levando a música nordestina através das ondas da Nova Brasil para os quatro cantos do Brasil. Beijo para todo mundo que ficou na nossa sintonia. Beijo para você, minha querida Mari.
1: Beijo, Fábio. Beijo para todos aí. Passa muito rápido, gente. Eu acho que a gente tem que fazer um programa de 2 horas, Fábio.
0: Opa, seria uma maravilha,
1: Vamos
0: viu?
1: Vamos falar aqui com o pessoal da Nova e dançar muito, 2 horas de forró, hein? Porque o São João tá chegando, a gente já vai animando. O que que você acha?
0: Ah, tá pertinho, é mesmo, hein?
1: Pois
0: São João chega, eu adoro São João, é uma maravilha.
1: Ah, gente, então um bom domingo pra vocês, viu? Aproveitem muito, boa semana pra todos. Próximo domingo, Sons do Nordeste, 9 horas da manhã, estaremos aqui. Um beijo.
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7: Olá, muito bom dia para você. Seja muito bem-vindo aqui à Rede Nova Brasil. Eu sou o Ávila Ziviani e por aqui, neste domingo, 10 de maio, no dia especial, especial Dia das Mães. Aproveite agora para você enviar seu pedido musical oferecendo para sua mãe. Também aproveite para enviar aquela mensagem bacana. E hoje está começando mais um programa, o Toca na Nova Brasil. Esse Toca na Nova Brasil é especial, especial do Dia das Mães, no 11 943 805 100. Você também envia seu pedido através do aplicativo da Nova Brasil e lá você confere tudo que rola aqui na rádio, a programação, você envia seu pedido musical, tem jornalismo e, claro, no arroba Nova Brasil FM, no Instagram, no X e no Facebook, atendemos seu pedido musical por aqui também. Aproveite, 11 943 805 100, e já tem participação a partir de agora. É o Marcos Melo de Minas Gerais, vai curtir Djavan, Correnteza.

Cara Nova Brasil e teve participação, sim, nesse som oferecido aqui, foi do nosso querido Felipe Camargo, da Praia Grande, em São Paulo, da nossa cidade litorânea. Legião Urbana, quando o sol bater na janela do teu quarto. 11943-805-100 ou no arroba da Nova Brasil FM, através das redes sociais. Também você pode enviar seu pedido musical no aplicativo da Nova. Aproveite agora. Deixe o seu nome completo, primeiro ou segundo nome, nome completo, e o som que você quer curtir aqui no Toca na Nova Brasil. E mais, já tem mais um pedido musical chegando por aqui. É do Nilson, de Diadema, do grande ABC, daqui da cidade de São Paulo. Vai curtir Marina Lima, Acontecimentos.

0: Americana Nova Brasil. E esse é o síndico Tim Maio, descobridor dos Sete Mares, que foi a participação do Carlos Roberto, do Espírito Santo, pedido feito pelo WhatsApp. Também você curtiu por aqui Barão Vermelho por Você. Foi o pedido e a participação de Guilherme Machado, de Natal, no Rio Grande do Norte. E Trem Azul, com Loborges, no encontro com Samuel Rosa. Foi a Mirella Vicente, pedido feito pelo Instagram. Breve intervalo comercial, é super rápido, vou e volto. Enquanto isso, já envie seu pedido musical no 11 943 805 100.
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4: 11 943 8050, esse é o telefone para você enviar sua mensagem, pedir o seu som aqui no Toca na Nova Brasil. E já tem participação feita pelo arroba Nova Brasil FM lá no Instagram da Fabiana Freire. Vai curtir Cazuza, faz parte do meu show.

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Santos, assim caminha a humanidade aqui no Toca na Nova Brasil. E foi a participação da Luciana, da Freguesia do Ó, aqui da nossa querida Zona Oeste de São Paulo. Também teve o clássico de Capital Inicial, Fogo, participação do Rafael Moreira. Pedido feito pelo Instagram, no arroba Nova Brasil FM, e faz parte do meu show com Cazuza, a participação também da Fabiane Freire. 11 943 80 5100, enviando seu pedido, deixe seu nome, sobrenome, cidade de onde você está falando e o som que você quer curtir aqui no Toca na Nova Brasil. E a gente continua seguindo por aqui com Marisa Monte, Vilarejo, participação da minha xará, Monique Ávila.

0: Encerrando o Toca na Nova Brasil de hoje com Ana Vilela, Trem Bala, e foi a participação aqui da Márcia Toledo de Curitiba. Também rolou por aqui Skank, Acima do Sol, participação do Fábio Luiz pelo Instagram, no arroba Nova Brasil FM, e me achará Monique Ávila de Florianópolis, curtiu Marisa Monte Vilarejo. E o nosso Toca na Nova Brasil volta no próximo sábado a partir das 10 da manhã. E até lá você também pode continuar enviando seu pedido musical pelo arroba da Nova Brasil FM ou no 11 943 80 500. E esse foi o Toca na Nova Brasil de hoje. Continue sintonizado. Após o break, tem um Sob Medida com uma hora de música sem intervalos. 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
11: Mais que moderna brasileira, agora 11:02, uma excelente manhã de domingo para você. Hoje, 10 de maio, Dia das Mães, um dia tão especial. Como é que tá sendo aí na sua casa? Os preparativos para aquele almoço gostoso com a sua mãe, com a mãe dos seus filhos? Aproveite esse dia para comemorar em família, para se abraçar e muito, para ter aquela fraternização gostosa desta comemoração tão importante da entidade mulher, né? Com mais amor, com mais carinho, com mais respeito. E no Sob Medida de hoje, a gente fala sobre isso, com muita música boa para relaxar, para curtir, para aumentar o som no último volume, para você estar perto da sua mãe querida. E a gente já começa com Rita Lee, Desculpe o Auê.
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0: Está curtindo Sob Medida, uma hora de música sem intervalos. Que de abelha, não vou ficar. Agora 11h31 e daqui a pouco tem o Samba Novo, Samba com a cara da Nova Brasil, com a apresentação da Patrícia Liberato. Você vai curtir os clássicos, os grandes sucessos do samba e tem as curiosidades também sobre as entrevistas que rola aqui sobre o comando da Patrícia Liberato, com as músicas dos artistas, com as novidades, os lançamentos dos artistas do mundo do samba. Então daqui a pouquinho, ao meio-dia, Samba Novo, Samba com a cara da Nova Brasil. Já anota aí, não perca. A gente segue por aqui o Sob Medida com Ivan Lins, Vitoriosa.
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0: 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Você está curtindo o Sob Medida, uma hora de música sem intervalos. Agora 11h45. Bom dia.
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0: Encerrando sob medida de hoje, agora 11h57, Pepeu Gomes, Deusa do Amor, rolou também Cássia Heller, o Segundo Sol, e também curtimos a Zé Ramalho, Avo Rai. Muito obrigado por você estar comigo aqui nessas horas, muito obrigado pela paciência, obrigado pela sua participação no Toca na Nova Brasil, e a gente volta a se falar a qualquer momento aqui na Nova, tá bom? E na sequência vem chegando Patrícia Liberato com o Samba Nova.
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11: Olá, bom domingo pra todo mundo, ótima tarde. E aí, gente, tudo bem? Chegamos ao domingo, olha que delícia. Aliás, que domingo especial, domingo de Dia das Mães, dia 10 de maio de 2025. Um beijo pra Dona Tereza, minha mãe maravilhosa, e pra todas as mães do mundo que estão aqui ouvindo o nosso Samba Nova. Parabéns pra você e obrigada por tudo, em nome de todos os filhos. Eu sou a Patrícia Liberato, tô chegando pra te fazer companhia até as 3 horas da tarde, e hoje a gente tem prêmio do Quintal do Espeto e da Nova Brasil pra você. Isso mesmo. 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E aí, o resultado você vai saber mais tarde, durante a transmissão do futebol aqui com o Weber Lima e toda a equipe do Nova Brasil em campo. Então fique ligado, tá bom? Bora começar muito bem aqui esse nosso Samba Nova de Dia das Mães com a nossa homenageada do Festival Samba Nova que vem aí. Tô falando da minha madrinha, Leci Brandão, perdoa.
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0: 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A gente ouviu aí a tragédia no fundo do mar com os maravilhosos originais do samba da época do Mussum. Bigode, querido, um abraço pra você. Toda a família Originais, um abraço. Eu amo, adoro, faz parte da minha infância. Qual é a memória afetiva que você tem aí de um samba bom? Manda pra gente no nosso WhatsApp 11 943 800 e 500. Quero a sua participação pra gente ir produzindo os próximos programas aqui no Samba Nova, tá bom? Por falar nisso, eu recebi esses dias aí a compositora junto com o Billy SP de Em Busca da Minha Sorte. Tô falando da Lari. A Lari também faz parte da nova geração aí do samba, do pagode, de compositores. É uma menina incrível, linda, talentosa, competente. E a Lari vai contar pra gente tudo que tá rolando aí na sua carreira pra gente aqui no nosso Samba Nova. Bora ouvir?
1: Eu comecei na música... Eu costumo brincar que eu comecei na música na barriga da minha mãe, porque ela sempre foi muito musical. Ela nunca trabalhou com música, mas ela sempre me estimulou muito. Desde que eu nasci, ela tem karaokê, a gente ia pra karaokê em barzinho. Então, eu sempre vi minha mãe cantar e ela foi minha primeira inspiração. Mas eu fiz faculdade, eu me formei na escola, fiz faculdade de engenharia de produção.
0: Sério?
1: Nada a ver, assim, com música a princípio, porque depois eu fui ver que isso me ajudou pra caramba. Mas no meio da faculdade, eu percebi que eu gostava muito de cantar. A música até então era só um hobby. Mas no meio da faculdade, eu comecei a fazer participações em shows de amigos e tudo mais. E aí, quando eu terminei a faculdade, eu falei, cara, eu não quero isso. Eu quero fazer música mesmo. E aí, comecei a me jogar. Porque é meio complicado, né, quando a gente decide que vai trabalhar com música. Porque, não sei, tem tantos caminhos, tantas receitas de bolo pra todas as outras profissões. E quando a gente quer ser artista, a gente não tem muito, muito bem um caminho por onde seguir certinho. E aí eu abri um canal no YouTube, eu comecei pro estúdio com o Thiaguinho, que hoje é meu músico até hoje. Enfim, e aí comecei na música. Comecei, deve ter, acho que aí, oficialmente, uns 12 anos.
0: 12 anos. E aí, você começou... cantando, fazendo covers, etc. Ou você já começou a canetar naquela época?
1: Eu comecei cantando, abri um canal no YouTube, a gente fazia cover, aqueles covers bem caseiro mesmo. E logo em seguida eu comecei a produzir o meu primeiro EP, muito antigo, e eu já escrevia. Eu comecei a escrever ali. Na verdade, eu comecei a escrever na escola, porque eu fazia música pra decorar matéria. Então, eu acho que foi ali o meu início na composição. Mas o meu primeiro trabalho como artista já foi com composição minha.
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1: Olá. 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

0: Marisa Monte também tá aqui no nosso Samba Nova com a Lenda das Sereias. Já mandou aqui a sua frase pro Quintal do Espeto? Não, pra ganhar o kit? Então manda aqui no 11 943 805 100 a frase: eu quero o kit de churrasco do Quintal do Espeto. 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Agora já tem o pedido do João Ávila. O João Ávila é de Goiás. Olha, se o povo de Goiás gosta só de sertanejo, não, curte muito pagode. E ele tá pedindo um samba pra gente agora aqui no Samba Nova. Bora ouvir?
1: Boa tarde, Patrícia. Aqui quem fala é João Ávila, um goiano, ovelha negra, porque gosto de música popular brasileira de boa qualidade. Ouço vocês há mais de 20 anos e hoje pela primeira vez resolvi participar. Meu pedido? O grande rei Martinho da Vila, Desritmia. Tenha um ótimo final de semana. Um grande abraço.
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0: Ouvimos a macumbeira da Fabiana Cosa, maravilhosa. Fabiana, um beijo pra você, viu? Fabiana, que também tá confirmada aí no Festival Samba Nova, a nossa festa de 10 anos do programa, que vai ter salgadinho. A gente vai homenagear a Alessi Brandão. Dudu Nobre é o dono do palco, que vai receber vários convidados. Garanta já o seu ingresso no ticket360.com.br. A gente tá esperando por você. Domingão, ó, até aproveitar aí que você, se você levantou tarde, tá ligando o rádio agora, aproveita, coloca o som no último volume pra curtir o melhor programa de samba do rádio brasileiro, viu? E agora temos o pedido do Reinaldo aqui da Vila Antonieta de São Paulo. Bora, Reinaldo, pede aí.
1: Alô, Nova Brasil FM, Reinaldo aqui da Vila Antonieta, tudo bem? Bom trabalho aí pra vocês. Gostaria de ouvir Bezerra da Silva, foi o doutor delegado que disse, ele disse assim, está piorando.
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0: Domingão e a gente aqui no nosso Samba Nova. Tá chegando agora, acordou agora também, tava na balada aí ontem, final de semana. Passa rápido, né? E domingo tem que acordar tarde mesmo. Se você tá chegando agora, bem-vindo aqui no nosso Samba Nova. Se você já tava aqui desde o comecinho, estamos finalizando a nossa primeira hora. É só a primeira hora. Ainda temos mais duas horas do melhor programa de samba do Rádio Mundial. Samba Nova, o samba com a cara da Nova Brasil. Intervalinho, peraí que eu já volto com mais.
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14: Ótimo domingo pra você, feliz dia das mães, pra todas as mães curtindo aqui o nosso Samba Nova. Eu sou a Patrícia Liberato e a gente continua aqui com a programação aqui incrível deste samba maravilhoso na Nova Brasil. 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Aproveitar já começar aqui essa hora, abrindo essa hora, mandando alô pro Ivonaldo de Osasco, tá na sintonia. Mandou um abraço aí pra Marilena e pro Fernando e também pra sogra Lúcia, desejando feliz dia das mães. Edivaldo Queiroz do Grajaú, Zona Sul, aproveitando o espaço do Samba Nova pra declarar seu amor pra esposa Elaine Queiroz. Que linda, Edivaldo! Parabéns, querido! Tá fazendo tudo certinho! Um beijo pra você e pra esposa. Ah, e tem também vários ouvintes que estão fora do Brasil, acompanhando acompanhando o Samba Nova através do site, do aplicativo da Nova Brasil. A Maria tá no país de Gales, no Reino Unido, olha que chique, e tá ouvindo o Samba Nova, o samba com a cara da Nova Brasil. Maria, um beijo pra você e um beijo pra todos aí do país de Gales, o povo do Reino Unido, da Inglaterra, da Irlanda, enfim, obrigada pelo carinho mesmo, viu? Aliás, um beijo pro tio William, essa semana ele teve alta, tá aí no Uruguai, ele, a Maria de Los Angeles e o Federico, colocou um marca-passo, mas agora tá no ritmo do samba, né, tio William? Um beijo pra você e pra todos. Pra todo mundo, tem Zeca Pagodinho.
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0: Ah, gente, esse é o professor, né? O mestre Paulinho da Viola. Foi um rio que passou em minha vida na versão original aqui no Samba Nova, o samba com a cara da Nova Brasil FM. Domingão é assim, muita música boa, você curtindo a gente aqui e a gente desejando um feliz Dia das Mães para todas as mães aqui na sintonia do programa. A gente continua e agora temos mais um trechinho da conversa que eu tive com a Lari, super compositora e que faz parte da nova geração de compositores e do nosso pagode. Vamos ouvir.
1: Eu sempre tive o meu trabalho autoral como intérprete no paralelo, mas era um trabalho que eu sinto que eu tava me testando ainda como cantora. Eu ainda não tinha me encontrado como artista, como hoje eu me sinto no meu lugar, sabe? Rolou uma virada de chave quando eu me vi sentindo mais prazer ouvindo as músicas que eu escrevia pra outros artistas do que as músicas que eu escrevia pro meu projeto.
2: Olha.
1: E aí foi quando eu pensei, cara, eu não quero mais... Porque o meu projeto, ele vinha de um pop com uma produção muito eletrônica. Muito do que já vinha sendo feito por outras pessoas. Eu sinto que eu não tinha uma identidade muito forte no meu trabalho. E aí, quando eu virei essa chave, eu falei, cara, eu tô sentindo muito mais orgulho com essas músicas que eu faço pro pagode, pro sertanejo, pro forró. Por que que eu não acho o meu lugar na música popular? E aí foi quando virou essa chave e eu fiz o meu projeto ao vivo, que se chama Com Amor Lari. Primeiro foi um projeto pop, mas ainda assim ao vivo e com banda e todo muito bem produzido. E aí o segundo já veio no pagode, com produção do Castilhol, com os músicos, os maiores músicos do Rio de Janeiro. Enfim, eu senti que eu precisava desse encontro comigo mesma. E a galera depois que eu lancei meu primeiro projeto ao vivo, a galera já tava me enxergando no pagode. Porque como eu já circulava muito, eu tava sempre compondo pro Mumu, pro Suel, pro Dilcinho, pra galera, eles já estavam me vendo nesse lugar. E aí eu falei, Vou
0: testar esse lugar.
1: Vou testar, vou me jogar. A vida é curta demais pra gente se prender numa caixinha, pra gente achar que a gente não pode arriscar. E eu confesso que eu fiquei com medo de fazer um projeto de pagode, porque eu não venho do samba, eu não venho do pagode, não era o meu lugar. Mas eu me senti abraçada pelos profissionais da área, pelo público. Eu falei, por que não? Vambora.
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0: Meu amigo querido, Mauro Diniz, tô esperando você, hein, Mauro? Vem pra cá, vem aqui em São Paulo pra dar entrevista pra gente no Samba Nova, tá bom? Ouvimos Time da Tentação, que é um grande sucesso. 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Agora temos o pedido da Verônica, da Vila Sabrina, aqui em São Paulo. Fala, Vê.
1: Samba Nova, eu amo esse programa, amo de paixão. Eu ouço todos os sábados, todos os domingos. Adoro. Toca pra mim aí, ó. Grupo Raça, Além do Céu. Essa música é maravilhosa. E faz muito tempo que eu não ouço assim em rádio. Toca aí, Grupo Raça, Além do Céu. Maria Verônica da Silva Gonçalves Sardinha. Eu sou aqui da Zona Norte de São Paulo, Vila Sabrina. Beijos!
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0: Eu amo essa música porque eu amo o rei do samba, Almir Neto, e a meiguice descarada aqui no nosso Samba Nova. 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Vamos homenagear a madrinha do samba, Alessi Brandão. Dudu Nobre vai receber grandes convidados que a gente vai contar mais aí ao longo dos dias. Então, continue participando. Agora é o pedido da Ana Paula de Pirituba, São Paulo. Bora!
1: Boa tarde, Nova Brasil FM. Aqui é a Ana Paula de Pirituba. Eu gostaria de ouvir AGP, Deixa Eu Te Amar. Bom fim de semana para todos.
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0: Esse é o nosso Samba Nova deste domingo, Dia das Mães. Obrigada pela sintonia. Tá indo pro restaurante aí? Já tá no restaurante aí, ao som do Samba Nova, no aplicativo, no celular? Que bom, obrigada. Fazendo churrasco, fazendo aí uma galinhada, feijoada, o que você estiver fazendo e curtindo a Nova Brasil, a gente agradece de coração a sintonia. Eu sou a Patrícia Liberato, em intervalinho. E já já, última hora de hoje do nosso Samba Nova. 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
7: Domingão, dia 10 de maio. Obrigada pela sintonia. Eu sou a Patrícia Liberato e a gente continua aqui no Samba Nova, o samba com a cara da Nova Brasil FM. Daqui a pouquinho, no fim do programa, eu tô correndo aí pra Sapopemba. Tem um show em Sapopemba e eu tô esperando por todo mundo. Depois se acompanha mais lá no meu Instagram, @patliberato. Dá essa moral pra tia, tá bom? Combinado? Então tá bom. Começamos aqui a terceira hora do nosso Samba Nova, o terceiro bloco deste programa de domingo. E a gente já vai de Martinália com Alguém Me Avisou.
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0: nova, o samba com a cara da Nova Brasil FM. Agora temos o pedido do Gleidson, que é o meu ouvinte de muitos anos, o Cocadinha, do Jardim Helena, aqui em São Paulo. Cocada, pediu música. A gente vai colocar pra você agora e obrigada por vir aqui pra Nova Brasil também. Tô muito feliz.
1: Boa tarde, Patrícia. Boa tarde, ouvintes. Patrícia, aqui é o Gleidson, né? Mas você me conhece como Cocadinha do Jardim Helena, tá bom? É, um beijo pra você, pra todos os ouvintes. Patrícia, se der, toca aí pra mim, por favor. Não deixe o samba morrer com a Alcione.
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3: Não.

0: Essa aqui já faz parte do programa, é o Gago Apaixonado com João Nogueira. Não vai esquecer, em Samba Nova, o samba com a cara da Nova Brasil FM. 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E agora tem Insensatez e Por um Erro, dois clássicos com Só Preto Sem Preconceito.
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0: agradeço, Marquinhos.
1: Só tem clássico nessa programação, Inigualável Paixão, Falsa Consideração, com o Reinaldo, meu amigo querido, e o Marquinhos Sensação também. Olha só que programação incrível. Obrigada, viu? Você que tá curtindo aqui, e não esquece de pedir a sua música no nosso WhatsApp, 11 943 800 e 500. Lembrando que o Weber Lima, daqui a pouquinho, no Nova Brasil em Campo, vai falar quem vai levar o kit de churrasco do Quintal do Espeto e da Nova Brasil, tá bom? Agora, a gente vai ouvir mais aqui e saber o finalzinho da entrevista que eu fiz com a Lari, a nova geração de composição e de pagode aqui no nosso Samba Nova.
2: Por enquanto, a música da minha vida é Em Busca da Minha Sorte. Essa música, ela, vou contar a história, ela surgiu, a gente tava num song camp, escrevendo músicas até pensando no Numa Nice. E aí, tava o Dan Ferreira em um grupo, tava o Billy SP em outro grupo. E a gente se esbarrou no meio de um cafezinho, no intervalo entre uma sessão e outra. E a gente falou, vamos juntar nós três aqui no estúdio e vamos escrever uma música que nunca ninguém coloca a gente junto. Aí a gente se enfiou num estúdio e falou, vamos fazer uma música positiva? Aí o Billy começou, hoje eu acordei com o pé direito e resolvi agradecer por cada feito. Paty, sem brincadeira, essa música, eu acho que em uns 10 minutos a gente fez. Porque foi um falando uma frase e outro falando outra. E quando a gente viu, estavam os três com o olho cheio d'água, se abraçando e falando, o que a gente fez aqui é muito grande. Eu não sei quem vai gravar, mas isso é muito grande, porque todo mundo se arrepiou, todo mundo se enxergou naquela história da música. E essa música, ela é uma bênção na nossa vida, ela representa a história de muita gente. Quando eu lancei essa música, a quantidade de mensagens que eu recebia, sabe? Lari, você mudou o meu futuro.
1: Olha.
2: Lari, por sua causa, por causa da sua música, eu saí de uma depressão.
1: Olha que
2: Lari,
1: legal.
2: Essa música é tema da minha gravidez, da minha formatura, da abertura da minha primeira lojinha. Enfim, a gente vê que é uma música que realmente é uma bênção na vida das pessoas. Então, ela não... Eu acho que essa música não chegou nem no top 50 do Spotify. Mas é uma música que vai tocar pra sempre, é atemporal, é uma música que a gente não tá procurando o top 1, a gente quer tocar corações, e pra mim a música é isso, e ela representa muito um propósito sendo cumprido através da minha arte, sabe?
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0: Queria fazer um breve comentário. Aí, rapaziada, queria fazer só um comentário. O que eu vi de homem tomando beliscão aqui na frente, bicho? Acho que o Mate só... Ó, tô de olho, hein, parceiro. Você quer? Vai vendo, hein? Tá vendo só?
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2: E é isso, gente. Obrigada pela sintonia. Eu sou a Patrícia Liberato. Semana que vem tô de volta. Eu tenho certeza que semana que vem eu já vou estar com a voz zerada. Porque o Robson Duarte já me deu uma receita de, ó, colocar alho, canela, limão e gengibre pra melhorar a garganta. Eu não tava botando muita fé por causa do alho. Mas eu vou fazer e semana que vem eu tô zerada, tá bom, Robson? Obrigada, tá, doutor? Samba Nova tem... Que é? Obrigada. Samba Nova tem direção artística do Ayrton da Silva, coordenação Denise Fernandes, produção da Lucia Albuquerque, Robson Duarte, o nosso médico aqui, é isso mesmo, Henrique Oliveira também, programação do Rogério da Hora Moreira, produção geral e apresentação é minha, Patrícia Liberato. Povo de Sapopemba, já já eu tô aí, tô esperando vocês, tá? E você continue com a gente aqui, Nova Brasil FM, é isso mesmo, um beijo pra todos, ótima semana. Ah, Feliz Dia das Mães.
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3: 3:06. Grande abraço para você ligado na Nova Brasil. A partir de agora, para você, a nossa jornada esportiva, o Nova Jogada, rodada dupla no futebol da Nova Brasil. Primeiramente, com o primeiro, né? Com Remo e Palmeiras. A partir de agora, para você, com a narração de Jorge Vinícius, os comentários da Fran, as reportagens de Felipe Oliveira, comigo Ever Lima na abertura, no intervalo e no pós-jogo do futebol da Nova Brasil, que acontecerá depois da partida do clássico em Itaquera, Corinthians e São Paulo, com a narração de Hugo Botelho, os comentários do nosso Renan Teixeira e as reportagens de Edson Rufino, nos trabalhos técnicos do YouTube, Ricardo Simões, Lucas Monteiro, Gabriel Petraço, Cezinha Martins, na mesa de som Hugo Rodrigo, na produção de Antônio Lima e Rafaela Pardelli. Vamos até às 21h30 da noite no futebol da Nova Brasil.
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3: O destaque inicial do Remo, time da casa, que o Palmeiras tem tabu para quebrar. O Remo que busca, que luta para permanecer na elite do futebol brasileiro. Boa tarde, Felipe Oliveira.
5: Boa tarde, Weber. Boa tarde, amigos ligados na Nova Jogada. Um abraço para todas as mães desse Brasil. Um abraço especial para dona Flávia, minha mãe, que está na nossa queridíssima audiência. O Remo chega para o confronto de hoje na 19ª colocação do Campeonato Brasileiro, tentando sair do Z4. Está a 4 pontos do início da zona da degola. Chega para essa partida com uma certa confiança. Venceu na última rodada a equipe do Botafogo fora de casa e tem expectativa de recorde de público no Mangueirão nessa
3: qual
5: tarde,
3: Weber. Qual é o nome da dona Flávia? Flávia o quê?
5: Flávia Camilo, um grande beijo.
3: Beijo pra dona Flávia Camilo, que é nova também, não é, Felipe?
5: Sim, seu pai é mais novo que eu. Exatamente, tem 43 anos.
3: Meu. Ah, rapaz, é, o Felipe é novo pra caramba, estudante de jornalismo, tá arrebentando já lá no arquibancada tricolor, é aqui no futebol da Nova Brasil. Ontem tivemos nessa 15ª rodada do Campeonato Brasileiro, Coritiba Internacional 2-2 no Couto Pereira, no Maracanã. Ah, Zubeldin, não tá com saudade do Zuzu, não, torcedor São Paulo? Tava não com saudade do Zuzu? Tava perdendo lá do Vitória no Maracanã 2-1, salvaram no finalzinho lá o tal do Serna, que é ruim demais de bola, e fez o gol do empate 2-2, Fluminense e Vitória. O Fluminense que está muito próximo de ser eliminado da Libertadores da América. Sim. Na Arena Fonte Nova, ô, Rogério Ceni, hein? Vou falar pra você, é o único clube que disputa o Campeonato Brasileiro e só. Ah não, tem a Copa do Brasil, né? Joga essa semana. Mas tem semana de treino, tranquilo, descanso, que todo treinador gosta de reclamar, mas mesmo assim o Bahia não vai. Perdeu ontem na Fonte Nova 2-1 para o Cruzeiro. E o destaque do Verdão, de Abel Ferreira, que não reclama do calendário brasileiro, Felipe.
5: O Abel Ferreira, que hoje não está na beira do gramado. Sétimo jogo cumprindo suspensão pelo STJD. Quem vai para a beira do campo é o seu auxiliar, João Martins. O Palmeiras tem uma baixa importante. Não tem seus dois laterais esquerdos principais. Piquerez fez cirurgia e o Arthur acabou sentindo um desconforto na coxa. Quem recebe chance de titular é a volta dele, Jefté, na lateral esquerda do Palmeiras. De resto, Palmeiras Palmeiras todo titular para encarar a equipe do Remo, o Weber.
3: E hoje, às 16h, além de Remo e Palmeiras, teremos na Arena do Galo Atlético Mineiro e Botafogo. Às 18h30, na Vila Belmiro, Santos e Bragantino. Um pouquinho antes, a partir das 18h, aqui na Nova Brasil, Corinthians e São Paulo, no Itaquerão. 18h30, no Maião, Mirassol recebe a Chape. Às 19h30, Grêmio e Flamengo na Arena do Grêmio, em São Januário, fechando a rodada às 20h30 da noite, tem Vasco e Atlético Paranaense. Fran, boa tarde, Fran. O nome da mamãe, Fran?
1: Sandra.
3: Tudo bem? Tudo bem, Fran?
1: Tudo bem.
3: É Dona Sandra o quê?
1: Manuel Alberto.
3: Dona Sandra Manuel Alberto. Um beijo pra senhora pelo Dia das Mães. Mas vamos lá, Fran, em relação à expectativa desse jogo, que tem o Remo que ganhou do Botafogo no Engenhão. Surpreendeu na última rodada e luta para permanecer na Série A do Campeonato Brasileiro. Fran.
1: Boa tarde, Weber, Felipe, a todos os ouvintes e feliz Dia das Mães para todas as mamães. É isso, surpreendeu na última rodada, uma vitória muito importante de virada dentro da casa do Botafogo e vem evoluindo, na verdade, Weber. Os últimos jogos da equipe do Remo, mesmo às vezes deixando a desejar ali na questão do resultado, mas tem competido. E acho que isso é muito importante. E vai pegar o líder da competição, o Palmeiras é muito favorito, como a gente já falou aqui durante praticamente a semana toda. Está com a equipe completa, com desfalques importantes, principalmente na lateral, tendo que jogar o Jefté, que ainda não caiu nas graças também do torcedor. Está oscilando muito, vindo de uma lesão. Mas é o Palmeiras, né? É o Palmeiras favorito para poder vencer mais uma, mas o Remo vai tentar disputar o máximo possível.
3: Tá certo, portanto aí a nossa Fran para comentar, analisar este jogo do Campeonato Brasileiro, que você pode curtir também no YouTube, youtube.com/NovaBrasilEmCampo ou youtube.com/JornalismoNovaBrasil. Quem vai ganhar? Eu já votei lá que vai dar Palmeiras, mas o Palmeiras está 44%. O Remo, 56%. E lá no Jornalismo Novo Brasil, deixa eu voltar aqui, votei no Palmeiras, também 44, 38% contra 62% para o time de Belém do Pará. O Raimundo Pimentel Cruz, Tucuriupá, é Tucuruí, Pará, é isso? Ah, agora sim. Boa, boa, um abraço para você. Rapaz. Regiana Salvador, sempre ligado. Feliz Dia das Mães, está dizendo aqui para as mamães da Nova Brasil. Um beijo para você. A Biesel de João Pessoa, na Paraíba, bairro dos Novais, também ligado no nosso futebol, que vai para o mundo inteiro através do YouTube, vai para o rádio também, para Ribeirão Preto, Campinas, Mococa, São José dos Campos, Araçatuba, sul de Minas Gerais, lá para Andradas, Rádio Nova Brasil, Mantiqueira, para o Rio de Janeiro, Vitória, Recife, Brasília, Salvador, Aracaju, Maceió, Fortaleza, João Pessoa. Para todos esses lugares, chegamos através do rádio aqui na Nova Brasil. Classificação do Campeonato Brasileiro: tem o Palmeiras líder 33, Flamengo e Fluminense 27, o São Paulo é o quarto com 24, o Atlético Paranaense está entrando naquela quinta vaga da Libertadores, 23 pontos, Bahia é o sexto com 22, com 20 pontos, Bragantino e o Coxa, o Coritiba, Vitória e Cruzeiro 19, o Cruzeiro está chegando, Internacional 11º com 18, Botafogo, Atlético Mineiro 17, com 15 pontos, o Santos fora da zona do rebaixamento. E dentro da zona da degola, Corinthians 15, Mirassol 12, Remo 11 e a Chapecoense com apenas 8 pontos. A Chape já foi, né? Acho difícil, um milagre para a Chape fugir da degola do próximo ano e voltar, né, a disputar a Série B em 2027. Quem vai trazer a emoção do futebol na Nova Brasil é o nosso Jorge Vinícius, JV. Boa tarde, a sua expectativa para esse jogo de um Palmeiras que não joga bem, mas vence. Hoje tem outro adversário que ele pode jogar mal, né? Pode jogar mal que vai vencer, pelo menos acredito nisso. Jorge Vinícius, o avassalador, a sua expectativa, JV, boa tarde. Música. Daqui a pouco, nosso Jorge Vinícius trazendo o seu destaque inicial. 3:15, você participa através do chat do YouTube e, logicamente, também através do WhatsApp. Eu quero ouvir a sua voz no 11 943 805 100. 11 aqui de São Paulo, isso. Não mande texto, não. É isso aí. Isso. 11 943 805 100. Rádio é som. Mande o seu áudio, participe conosco. Marcos Macedo, ligado lá de Salvador, na Bahia, curtindo o futebol da Nova Brasil. Anderson Silva, do Cabo de Santo Agostinho, Pernambuco, um abraço para você. Tem áudio? Vamos ouvir. Vamos lá, então. Vamos ouvir, Hugo.
6: Tarde, Elber. Hoje todos os corintianos torcendo contra o Palmeiras. Vamos, Remo. Vai, Corinthians, Regiane. Aqui de Adolfo.
7: Viva a Nova Brasil, vamos lá, Éder. Um abraço pra você, pra todo mundo. Roberto, São Paulo, Mengão, vamos ganhar do Grêmio hoje. Vamos pra cima, hein? Um abraço pras mamães do Brasil, pra Cassiana, minha esposa, Lucinei, minha mãe, Lamonero e minha sogra. Um abraço a todos vocês aí. Um abraço, vamos, Mengão. Vamos, Mengão.
3: O Flamengo é outra também essa semana, viu? Descansou essa semana. Jogou 2 minutos. Jogo mais rápido da história da Libertadores da América. 2 minutos de jogo, acabou o jogo. Acabou a partida. Então, quer dizer, Flamengo tem ganhado o Grêmio. O Grêmio é um time mequetrefe, jogou no meio da semana, tá cansado, que foi jogar fora, tá cansado do jogo no meio da semana. Flamengo descansou. É obrigação do Flamengo vencer. Vamos com mais informações do Palmeiras. O Verdão, Felipe Oliveira, o Palmeiras que quer manter a distância, né? Deu uma tropeçada na última rodada, mas o Flamengo também acabou caindo, ou pelo menos tropeçando frente ao Vasco da Gama, Felipe.
5: Exatamente, Weber, exatamente. O Palmeiras entra em campo hoje querendo manter a distância de 6 pontos que tem sobre a equipe do Flamengo, que é o vice-líder do Campeonato Brasileiro. O Verdão é o líder do Campeonato Brasileiro, com 14 jogos e 10 vitórias nesse Campeonato Brasileiro, apenas uma derrota nessa edição de Brasileirão. Algo que é importante a gente destacar: boa parte da torcida do Palmeiras vem criticando o Abel Ferreira e o time do Palmeiras, e boa parte também das críticas em cima do desempenho do Palmeiras, mesmo com o bom retrospecto no Campeonato Brasileiro. Na última partida, na última vitória da equipe do Palmeiras contra a equipe do Sporting Cristal pela Libertadores, o Abel Ferreira rebateu as críticas que vem recebendo e disse que é um time que ainda é muito, muito consistente, e rebateu essas críticas falando sobre calendário e também sobre como o Palmeiras sofre nas partidas do Campeonato Brasileiro e no seu calendário.
8: Eu acho que você, como agente dos mídias, deve saber melhor que eu. Eu gostava que me dissesse quem é a equipa que joga bem e de forma consistente no Brasil, com este calendário que nós temos. Se vocês me disserem, porque são vocês, a imprensa, que falam. Vocês viram quantos torcedores estavam no último jogo em casa? Viram? Não viram o estádio vazio, pois não? Portanto, eu já disse aos nossos torcedores o que é que, de um modo geral, podemos todos contar pela parte da imprensa. Eu quero que vocês me digam é quem é que está a jogar bem de forma consistente. É o São Paulo? É o Corinthians? É o Santos? É o Cruzeiro? É o Flamengo? Ou nós olhamos para o momento? Eu não faço avaliações para o momento. O que nós vamos continuar a fazer, como sempre fizemos, porque a torcida conhece o treinador, falar de consistência, falar de trabalho e falar do contexto. Nós não podemos criar frangos e querer comer picanha. Quantas vezes o treinador do Palmeiras já falou sobre querem bons espetáculos, querem dinâmica, querem criatividade? O que é que o treinador do Palmeiras respondeu? Pode-me dizer? É o calendário? é o gramado, é tempo para treinar e melhorar a equipa. Agora lhe posso dizer uma coisa, que a nossa equipa é consistente, é. Que a nossa equipa foi a 13 finais, foi. Que a nossa equipa é competitiva, é. Que a nossa equipa entrega tudo que tem em cada momento, sim, como ainda foi hoje. E o que eu quero ver é o estádio do Palmeiras cheio, com os torcedores do Palmeiras a apoiar a equipa como foi contra o Santos. Depois a mídia, essa aí eu não vou controlar, porque também já os conheço.
5: Tá aí a opinião do Abel Ferreira rebatendo as críticas dos torcedores e por parte da imprensa ao desempenho do Palmeiras. O Palmeiras é o líder do seu grupo no Campeonato Brasileiro e na Copa Libertadores e também líder no Campeonato Brasileiro. Entra em campo hoje contra a equipe do Remo como o melhor visitante do Campeonato Brasileiro. Tenta manter essa sequência positiva e seguir na liderança do Brasileirão. Weber.
3: Fran, em relação à reclamação do Abel, antiga, mas no futebol europeu já estamos assim também, né, Fran? Jogos de meio de semana, jogos no final de semana, muitas copas, muitas disputas, né? Se a gente pegar aí o número de jogos do Arsenal e do Palmeiras, o Palmeiras praticamente tem o mesmo número de jogos do clube inglês neste ano de 2026. Então, né, não tem jeito, é mundial, né, essa questão do número de partidas, Fran.
1: Eu não tenho muito o que fazer, não. Weber, vai ficar reclamando aqui, ele tá aqui desde 2020 e nada mudou, inclusive só aumenta o número de jogos, só aumenta o número de partidas, essa é a realidade do calendário. E se tem alguma coisa só que realmente teve de diferente nessa temporada, foi que começou um pouco antes a questão da pré-temporada, então, e muitos jogadores também, muitas equipes acabaram escolhendo jogar com sub-20 ou uma equipe alternativa. De restante, nada mudou. Essa é a realidade não só do Palmeiras, mas também do Corinthians, do São Paulo, do Flamengo. E não adianta ficar reclamando, porque é algo que não vai mudar, porque essa é a nossa realidade aqui. E como você bem citou, também fora do Brasil, todo mundo passa por essas questões de calendário e todo mundo tenta se adaptar dentro do possível.
3: Felipe Oliveira, se você tivesse que apostar, você acha que esse jogo começa às 16h ou não? Isso vai explicar o porquê, Felipe.
5: Apostaria que não. Se tivesse fichas, apostaria que às 16h não teremos bola rolando, Weber. Lá no Mangueirão, em Belém do Pará, muita chuva no estádio do Remo, muita complicação por parte dos atletas que estão no aquecimento.

0: Exatamente, a gente tem que ver como que vai ficar daqui a alguns minutos, mas olhando nesse pré-jogo, é bem preocupante. Isso muda tudo, viu, Weber? Muda muito. Equipes que são mais técnicas, que é o caso do Palmeiras, sofre um pouco mais, tem que mudar o estilo de jogo, acabar jogando mais de forma direta, usando muito algumas finalizações.
1: Você viu ali a bola, Fran? O goleiro chutou lá na... Chutou na direção do escanteio para o preparador de goleiros bater na bola, mas não tá chegando a bola, não, Fran.
0: Preocupante, hein? O Remo pode acabar se dando bem nessa daí.
1: Eu pensei nisso também, né? Porque aí a bola não vai rolar, né? O jogo não rola e o Palmeiras gosta, né? Desse jogo rápido, de velocidade e tal. Se bem que o Palmeiras tem a questão da bola parada, né? Que nesse caso aí ajuda, né?
0: Ajuda, mas mesmo
1: assim, pra acontecer, né? Os lances, né?
0: E pra ficar dependendo só da bola parada, não sei não, viu? É um jogo difícil aí pra equipe do Palmeiras.
1: Chove demais lá no Mangueirão, em Belém do Pará, onde teremos em instantes tudo de Remo e Palmeiras. Quem vai trazer a emoção do futebol no rádio? Imbatível é o nosso avassalador Jorge Vinícius, JV. A expectativa era de um jogo bom, mas pelas imagens aqui, JV, não sei se a gente vai ter um bom jogo de futebol. Boa tarde, Jorge Vinícius!
2: Um abraço, boa tarde para você, Weber, Fran, Felipe, a todos que nos acompanham neste domingo especial, Dia das Mães. Um beijo para todas as mães que estão nos acompanhando. A minha lá em Penápolis, na região noroeste do estado de São Paulo, acompanhando pela Nova Brasil FM Araçatuba 90.1, Weber, e aqui com Remo e Palmeiras, esse jogo da 15ª rodada, que não acontece no Brasileirão da primeira divisão desde 1993. Desde 1993, Palmeiras e Remo não se enfrentam na primeira divisão, pois há 23 anos os dois se encontraram na Série B do Campeonato Brasileiro. E o Remo, de virada, derrotou naquela oportunidade o Palmeiras por 2-1, jogando nesta Belém, que tem chuva, como vocês citaram. Mas olha, eu, para falar a verdade, mesmo com toda essa intensidade de água que cai, desse volume grande, o jogo é das 16h e o jogo da TV. Então, meu caro Weber Lima, eu acho que nós vamos ter bola rolando, sim.
1: É verdade.
2: Independentemente de toda essa situação já citada agora há pouco pelo Felipe Oliveira, de algumas poças se formando. Agora, só se não der mesmo para se praticar futebol com o árbitro conferindo as condições do gramado do estádio do Mangueirão. Mas, pelo que a gente já viu de acontecimentos aí, como este, de ter que começar o jogo 16h, porque é jogo do horário nobre da grade de televisão, eu confio que a partida vai começar, sim, às 16h no Mangueirão, com Remo e Palmeiras. Esse Palmeiras que tem o triplo de pontos do seu adversário, que está na zona do rebaixamento, viu, Weber?
1: Ô, JV, qual é o nome da sua mãe?
2: A minha mãe se chama Rosicler.
1: Rosicler. Dona Rosicler, um beijo para a senhora. 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
3: Tá muito bem, Weber, parabéns.
1: Obrigado, Milton, um beijo pra você. Saudade de você, Milton, faz tempo que eu não te vejo. 3h28, e o Remo, esse Remo que tem esse tabu contra o Verdão, é verdade que é um tabu longo, mas também muito por conta do Remo não estar, né, disputando há muito tempo a elite do futebol brasileiro. Felipe Oliveira.
4: Exatamente, como o JV bem citou, a última vez que Palmeiras e
3: Ramos se enfrentaram foi há 23 anos. E o Palmeiras volta a Belém do Pará

0: desde a última partida foi que aconteceu em 2009. O Palmeiras, inclusive, o Weber, chegou com muita festa por parte da torcida no, em Belém do Pará. Muita festa da torcida palmeirense. Inclusive, a expectativa é de recorde de público, muito por conta da torcida do Remo, que quer acompanhar uma partida importante do seu time contra uma grande equipe, mas também a torcida alviverde presente, que reside em Belém do Pará, querendo acompanhar o Palmeiras no estádio do Mangueirão. A expectativa é de recorde de público nessa temporada de 2026 da equipe do Remo. O Remo vem de vitória na última rodada do Campeonato Brasileiro, venceu a equipe do Botafogo fora de casa e foi a primeira vitória do Remo fora de casa neste Campeonato Brasileiro. Tenta dar sequência a essa boa fase. Já por outro lado, encara um Palmeiras que é o melhor visitante do Campeonato Brasileiro, o que pode complicar a vida do time do Léo Condé, que inclusive está definido e escalado, repetindo a escalação que venceu a equipe do Botafogo lá no Engenhão na última rodada do Campeonato Brasileiro, Weber.
1: Tá certo, Felipe Oliveira. Olha, Antônio, se você puder pegar aí, por favor, ó. Chegou uma mensagem aqui, o pessoal, quem estiver acompanhando a Nova Brasil, você manda a foto de onde você está vendo ou ouvindo a Nova Brasil. É no YouTube? Ah, não tem condições de jogar num campo desse, gente. Vai, é ridículo. Mas teremos um jogo ridículo, porque, como bem lembrou o Jorge Vinícius, é o jogo da televisão. Eles não vão permitir que atrase o jogo. Mas vamos lá. Olha aqui o que legal, ó. O Walter de Pirituba tirou uma foto acompanhando a gente no YouTube. Mande a foto, tá no rádio do seu carro? Tira uma foto aí. Mas você ainda tá dirigindo, né? Para o carro e tal, tira a foto. Eu sei que você vai fazer isso. Eu sei que você vai parar o carro para tirar a foto. Eu sei, você é um cara consciente, você que tá dirigindo aí, ouvindo a Nova Brasil. Eu sei disso, você vai parar o carro, tirar a foto e mandar pra gente. Mas vamos lá. Ó, o Walter de Pirituba mandou uma foto. Se puder depois colocar aqui no telão, é muito legal isso daqui, ó. Pessoal, tira a foto que tá acompanhando a gente pelo YouTube. Mandar um beijão aqui pra sogra dele. Esse Walter é gente boa, hein, rapaz? Olha, falou assim, Weber, manda um beijo pra minha sogra, por favor. A dona Sandra, um beijo, dona Sandra. Esse cara aí gosta, hein, da sogra. E porque tem uns caras que não gostam, né, gente? Não tem a piada eterna, negócio de sogra. Eu não, minha sogra é maravilhosa, a dona Kátia, que também hoje está tá feliz, né, com o Dia das Mães também, né? Olha lá, ó, tem outra aqui, ó, Valdir de Araçatuba, motorista de aplicativo. Olha, tá vendo? Parou o carro, viu, Fran? Olha lá, Fran, parou o carro pra tirar foto, tá vendo? Olha aí, que beleza, ufa, é. Que não beleza. Pode dirigir e tirar foto, hein? Vamos lá, cadê a foto aí do Walter de Pirituba? Pode colocar aí pra gente ver na tela, pra gente olhar aí, o pessoal sempre acompanhando aí. Enquanto isso, olha lá, que legal, ó. O pessoal tá acompanhando mesmo, tirou a foto lá da TV da casa dele, ó, acompanhando.
2: Um flame bom, hein?
1: É, exatamente. Verdade, você gosta, né, Fran? Vamos lá, com o pessoal no áudio, o pessoal que participa pelo WhatsApp. Vamos lá.
3: Fala, Nova Brasil, aqui é Sérgio de Araruama. Esse time do Palmeiras dando chutão pra frente, desde o dia em que perdeu o Dudu do meio campo, o Palmeiras não tem meio campo. Tá? Vai chegar a lugar nenhum.
1: Calma.
3: O campeão brasileiro vai ser de novo o Flamengo, meu time.
1: Isso é verdade.
3: Sérgio Araruama, estado do Rio.
1: Valeu, Sérgio. Um abraço pra você.
4: Acompanhando você aqui de Ribeirão Pires, São Paulo, Rafael Lui, mandando um abraço especial para todas as mães dos juízes da rodada. Não esquece, não, eu sou árbitro de futebol. E um beijo para todas as mães. Estamos acompanhando a rodada dupla, Nova Brasil. Se liga, hein?
1: Valeu.
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1: Eu vou falar. Vai lá, pode ir.
5: Boa tarde, pessoal, os amigos da Nova Brasil. Antônio de Serra, Espírito Santo. Ô, Heber, só eu ia ser estranho essa mesada que o Flamengo vai dar pro Grêmio até 2029, quase 40 milhões de reais. O Flamengo já tem o Fluminense no Rio, que quando precisa adiar jogo, mesmo se prejudicando, o Fluminense vai lá e adia. O que está acontecendo, gente? Vocês estão achando isso certo? Um abraço.
1: Um abraço. É incompetência desses outros clubes. Flamengo tá na dele. É o que eu digo aqui. Certo, tá o Palmeiras que saiu. Falou, isso daí eu não concordo, eu tô fora. Beleza. Agora os outros estão pedindo pinico, aí ficam fazendo esse tipo de coisa.
6: Rapaz!
1: E o Flamengo tá certo, tá na dele, tá por cima. Ó, eu não sei se dá pra pegar a imagem. Se der, por favor, pra gente colocar na tela aqui do YouTube, imagens do Mangueirão em Belém. Não há condições de uma partida de futebol acontecer nesse lugar. Não há, não há. Não há. Se vocês puderem pegar, por favor, aí da produção, já pega a imagem. Não tem como, Fran. O lado, olhando assim para a TV, gente, a parte de baixo do campo, olhando de frente o gramado, a parte de baixo do campo, sem dividir o campo pela metade, não tem como a bola rolar ali. A bola vai ficar ali. Olha lá a imagem, Fran, não tem condições.
2: Mas até porque eu não vi um campo nessas condições. De fato, muito preocupante.
1: Pera, tiazinha.
2: Não dá, não tem como a bola rolar, de fato, vamos ver o que vai acabar acontecendo aí, Weber, se vai adiar, se vai esperar um pouquinho, porque do jeito que tá, é impossível ter jogo.
1: Vai ter jogo, tiazinha? Agora sim, tiazinha, vai ter jogo ou não?
6: Não vai não.
1: Não vai, né?
6: Não vai não.
1: Não vai.
6: Não vai não.
1: Não vai.
6: Não vai não.
1: Não vai ter jogo, não vai ter, como é que vai jogar? Felipe, quanto tempo você não vê um gramado desse jeito aí?
7: Esse gramado assim tá parecendo mais pra polo aquático. Pra quem não tá nos acompanhando, o setor mais próximo aos bancos de reserva é completamente tomado por poças e ainda não tem nenhuma mobilização, pelo menos a gente não consegue ver, daqueles rodos, né, dos funcionários da CBF. Ninguém ainda passando rodo, estão confiando única e exclusivamente no gramado do Mangueirão, que vai conseguir ali fazer o processo de irrigação, mas não sei não, Weber, pode complicar pelo menos o início do jogo. Óbvio que entra o que o JV falou, é o jogo da TV aberta, isso muda bastante a forma que da pressa que eles vão iniciar essa partida. Mas, por enquanto, nenhuma mobilização para tentar tirar essa água do gramado, Weber.
1: Um abraço pro Bilu, lá do Tucuruvi. Aí eu peço pro cara mandar a foto de onde ele tá ouvindo, ou o que ele manda, Fran? Foto da grelha da churrasqueira. Nós estamos trabalhando aqui, o cara mandando foto de churrasco. Ah, vai te catar. Ô Bilu do Curuvi, um abraço pra você. E a G, é isso? É a mãe do Jonathan, um beijo pra você. Vamos lá, cadê? Olha lá, gente, tá no YouTube. Não tem condições de jogo de futebol num lugar desse.
6: Não vai,
1: tiazinha.
6: Não vai.
1: Eu concordo com você, tiazinha.
2: E a chuva
1: tiazinha
2: aperta, hein, Ué?
1: Tá apertando. Não tem. E o Felipe trouxe um detalhe interessante. Os caras não estão com o rodo lá, já jogando essa... Jorge Vinícius, eu lembro que teve um jogo, JV, no Campeonato Paulista desse ano, que o jogo foi paralisado. Acho que foi um jogo do Novo Horizontino, se não me engano. Foi paralisado e o segundo tempo só terminou no outro dia. No dia seguinte. Há quanto tempo você não vê um gramado desse jeito, JV?
8: Olha, Weber, nessas condições impraticáveis faz um tempinho. Agora, recentemente, também nós tivemos no Campeonato Paulista um jogo do Botafogo em Ribeirão, que choveu demais e que todos aqueles funcionários que servem o clube, que ficam como gandulas, tiveram que pegar cada um rodinho para escoar, para tirar toda a água que envolvia o gramado do estádio do Botafogo em Ribeirão em uma partida desta temporada no Campeonato Paulista. Não chegou a estar nesta situação na qual se encontra o gramado do estádio do Mangueirão em Belém. Mas vamos aguardar. Nós estamos aí alguns minutos do horário da partida, Weber, e vamos ver se haverá esse trabalho mais intenso na tentativa de escoar toda essa água. Mas as laterais do gramado, elas estão completamente prejudicadas. Elas viraram ali as laterais, tanto de um lado do campo como do outro, duas grandes piscinas, viu, Weber? Acho difícil o jogo começar no horário previsto, mas vamos aguardar, porque não depende da gente, né, Weber? Depende do árbitro e depende da pressão também, né, Weber?
1: Ah, mas não tenha dúvida, a pressão da Plim Plim vai ser demais, né? Vai ter que começar às quatro, pô. Acabou o programa da Eliana, depois tem o do Hulk. Como é que a gente vai ficar? Não pode atrasar o programa do Hulk, mas não tem condições. Não tem condições de ter futebol. Isso daqui é um prato cheio pro Abel Ferreira. Se rolar a bola hoje, às 4 da tarde, dessa forma, o homem entra em pânico. Entra em... Ah, não, o homem vai entrar em pânico com um campo desse jeito. Olha aqui o que eu tô falando, ó. Tem uma foto aí, produção. Tem que colocar essa da foto na tela. Tem que colocar. Tem que colocar, ó. É do Embu das Artes aqui, ó. Do Roberto Rocha. Olha o que eu falo, ó. Foi tirar a foto dirigindo. Olha lá, tirou foto só do muro. Não, ele tentou tirar foto do rádio, o Roberto, lá de Embu das Artes, Roberto Rocha, saiu o muro e um pedacinho do carro, aí saiu o muro. É, não dá, eu falo, tem que parar o carro, para o carro e tirar foto, entendeu? 3 horas e 39 minutos, pega aí pra gente... colocar aqui na tela. Mas antes, Felipe Oliveira, com mais informações do Verdão, Felipe.
7: Você falou de reclamações do técnico Abel Ferreira e no último jogo contra o Sporting Cristal, não foi só reclamação rebatendo crítica ao desempenho do Palmeiras. O Abel Ferreira fez duras críticas ao calendário, não só do futebol brasileiro, mas também do futebol sul-americano. Ele falou bastante sobre como o Sporting Cristal teve mais tempo de preparo, de preparação para essa partida, e quantas vezes o Palmeiras tem menos tempo de preparação do que seus adversários. Falou ainda que o campeão do calendário normalmente é o campeão brasileiro, citando que o Palmeiras normalmente é quem tem mais jogos no calendário do futebol brasileiro. Vamos ouvir um pouco o técnico Abel Ferreira falando sobre essas críticas ao calendário do futebol sul-americano.
9: Será que alguém já se perguntou porque é que tem havido tantas lesões nos últimos meses? Estamos a proteger o verdadeiro produto, o verdadeiro protagonista, que é os jogadores? Será que esta quantidade de lesões que temos não é pelo abuso e exploração da quantidade de jogos que eles têm que fazer? Eu, desde que cheguei ao Brasil, desde 2020, falo sempre da mesma coisa. No mínimo, 3 dias e jogar ao quarto. O Palmeiras, e desafio aqui vocês que são da mídia, olhar para os calendários do Palmeiras e das outras equipas, porque quem ganha o calendário ganha o Brasileirão. A nossa direção não quis falar, mas eu falo. Nós pedimos para adiar o jogo, para antecipar o jogo do Red Bull Bragantino e da Copa, e foi-nos negado. Nós vimos com dois blocos de 4 jogos seguidos de 2 em 2 dias. Eu faço a pergunta à mídia, é a mídia que critica o Palmeiras, e reconheço que às vezes vamos jogar mal com este, vamos jogar muitas vezes mal, mas vai jogar o Palmeiras, vai jogar o Cruzeiro, vai jogar o Santos, vai jogar todas as equipas que estão, o Flamengo, e sobretudo nas segundas partes, depois quando começa a faltar energia. O que é giro é quando depois há uma equipa, né? Já se começa a falar no cansaço, né? Só depois é que se lembra quando uma equipa chega ali ao final, e afinal os mídias agora já começam a dizer, pois, mas afinal o desgaste... Eu já falo nisso desde sempre. Sim, não vamos jogar sempre bem neste contexto, mas uma coisa nós somos quando estamos cansados, física e sobretudo mentalmente, que ninguém fala nisso, mentalmente. E a nossa equipa dá aqui uma resposta de equipa consistente, de equipa competitiva, de equipa madura, de equipa bem treinada. Depois os críticos, meus amigos, são 5 anos aqui. Tenho os mesmos direitos de que qualquer brasileiro. Tenho os mesmos direitos de criticar como qualquer brasileiro. Tenho 5 anos de Brasil, 5. Eu tenho legitimidade para falar o que eu quiser, quando eu quiser, da forma que eu quiser. Mas em relação a isso, sabíamos que o Sporting Cristal tinha esta vantagem de jogar em sua casa, com uma semana inteira para preparar o jogo, porque há 2 dias atrás ninguém jogou, o Sporting Cristal ninguém jogou no último jogo, e o Palmeiras há 2 dias, estava a jogar em casa contra um derby. Sabem porque é que eu gosto muito do Palmeiras? Porque é um clube solidário. É um clube que pensa, não é no umbigo dele. É um clube que pensa naquilo que é o melhor para o futebol brasileiro. O que é melhor para todos. E eu penso exatamente a mesma coisa. Eu só peço uma coisa, que seja igual para todos. E para terminar, digo isto. O futebol é dividido em 6 partes. Organização ofensiva, organização defensiva, transição ofensiva, transição defensiva, e bolas paradas, ofensivas e defensivas. O Palmeiras não é bom em nada. Palmeiras não é bom em nada. Mas é competente em todas elas.
7: E essa crítica foi justamente depois de uma pergunta sobre as lesões. Vitor Roque e o Piquerez estão em processo de retorno, ainda de uma cirurgia. E o Arthur, que vinha sendo o lateral esquerdo do Palmeiras na ausência do Piquerez, por um edema na coxa, fica fora. Hoje, escalado no time titular na lateral esquerda, o Jefté, com a camisa de número 6, é o terceiro lateral e é quem ganha a posição no jogo de hoje, pela ausência de Piquerez e Arthur Weber.
1: Tá certo, 3 horas e 43 minutos. Vamos lá, e o nosso ouvinte lá, o Roberto Rocha, mandou a explicação da foto, e depois vocês colocam aí, que depois ele mandou outra bonitinha aqui, ó, lá com 89,7 no rádio dele, lá em Embu das Artes. É, vamos lá, olha lá, primeiro ele tirou essa daí, ó, do muro, ó. Tá lá, ó, agora depois tem a explicação dele aí, depois coloca a explicação dele aí, por favor. É, mas tem áudio antes do Roberto, nosso ouvinte, Roberto Rocha, vamos lá, com outros ouvintes participando aqui, vamos lá.
10: Boa tarde, Heber Lima e equipe tarde. Da Nova Brasil. Heber Lima, o técnico do Palmeiras não importa mais com os cartões vermelhos, porque ele já pegou o fraco da Leila Pereira. Um abraço para todos e feliz Dia das Mães. Ivan Carlos de Mauá.
1: A explicação. Olha lá, vai lá. Oi,
11: Heber Lima, meu amigo. Eu tava parado, assim, aqui o muro. É, logo depois já estava bem no morro. Aqui no Embu das Artes, estou trabalhando, né? Sou motorista de aplicativo.
1: Bom.
11: E parece que só tem o muro, mas não, no fundo você pode perceber que não tem, tá tudo nublado.
1: Eu tô vendo. Tô vendo, tá tudo nublado. A foto, olha lá, olha lá, olha lá que beleza. Aí ficou boa essa daí, né, Fran? Essa aí ficou boa, né, Fran?
2: Isso é terrível, mas essa aí tá bonitinha.
1: Tá bonitinha aí, ó, tá vendo? Roberto trabalhando também, como a gente tá trabalhando também, né? O Roberto Rocha trabalhando no aplicativo, motorista de aplicativo. A gente tem que agradecer muito, né, os taxistas, os motoristas de aplicativo que levam realmente a Nova Brasil por toda a cidade de São Paulo e, logicamente, por todo o Brasil, né? Muita gente trabalhando neste domingo de Dia das Mães. 3 horas e 45 minutos, você envia sua mensagem, participa conosco também pelo chat do YouTube. Como fez aqui a Joyce Pinheiro, um beijo pra você. Falou que tá além da chuva, muitos raios. Irineu Dourado, avante Palestra sempre. Eu quero ver como é que vão conseguir jogar bola nesse lugar. Não vejo possibilidade pra isso, mas tudo bem, vamos aguardar, né? Como é o jogo da Plim Plim, inclusive daqui a pouco a gente tem que colocar aqui na Plim Plim, sabe por quê? Porque a gente já vai ter uma ideia. Sidney Ferreira, Rafael, um abraço pra você, curtindo o futebol da Nova Brasil. Vamos ver quem mais está conosco. 3 horas e 46 minutos, muita gente aqui participando também através do WhatsApp. O Valdir de Araçatuba eu já li aqui, o Marcos Macedo também curtindo o nosso futebol, o Silvio Soares de Campinas, todo mundo participando da nossa jornada do futebol da Nova Brasil. 3 horas e 46 minutos, mais informações do Verdão, Felipe.
7: O Palmeiras está definido e escalado para essa partida com tudo que tem direito. Passar a escalação antes da gente entrar na nossa jornada esportiva, com o João Martins hoje na beira do campo, mas obviamente treinado pelo técnico Abel Ferreira. Definido e escalado com um Carlos Miguel no gol, lateral direita de 4 GA e dupla de zaga com 15 Gustavo Gomes e 26 Murilo. E na lateral esquerda, ganhando a posição pela ausência de Piquerez e Arthur, o meia dúzia Jeff Té. Dupla de volantes, 17 Marlon Freitas e 8 Andrés Pereira. Dupla de pontas, de meias abertos, 40 Alan e 11 John Arias. E no comando de ataque, 19 Sousa e 42 Flaco Lopes. Esse que é a grande expectativa de gols do Palmeiras nessa temporada. Já tem 13 gols marcados em 2026. O Flaco Lopes, que vive expectativa de inclusive ir à Copa do Mundo no meio da temporada. Falando do ataque do Verdão, o Palmeiras teve um retorno no jogo contra o Santos, muito importante, que é do seu camisa 10, o Paulinho. Ele ficou quase um ano parado por um problema na canela.
0: aquele que foi contratado na temporada passada, um preço muito alto, mas veio já lesionado do Atlético Mineiro, jogou a Copa do Mundo de Clubes no sacrifício, com limitação de tempo, até fazer a operação e retornar agora. No último jogo, o Abel Ferreira foi curto e grosso sobre o planejamento de retorno do Paulinho. Vamos ver o técnico português.
12: Eu gostava de explicar em detalhe, mas há coisas que vocês têm que saber, outras que não. A única coisa que vocês têm que saber é que o Paulinho está a seguir um protocolo que nós vamos continuar, juntamente com aquilo que é a decisão do treinador, a conversa com o jogador e com o departamento médico. Não precisam de saber absolutamente mais nada.
0: Tá aí o Abel Ferreira falando sobre o planejamento do Paulinho, ele que entrou no segundo tempo contra o Santos, jogou ali seus 15, 20 minutos. No jogo contra o Sport em Cristal, jogou um pouco menos do que na partida contra o clássico contra o Santos, e hoje a expectativa é que ele entre mais uma vez na segunda etapa. Weber.
1: Sobre o Paulinho, a gente já falou, né? O departamento médico do Palmeiras não fala sobre o assunto, e a gente não, né? O torcedor do Palmeiras que quer saber a situação do seu jogador, do atleta, do seu time, fica sem entender o que realmente acontece no departamento médico do Palmeiras. Fran, em relação ao time do Verdão, hoje vem com o Jefté na esquerda. Vou te falar, essa esquerda tá uma cabra do Palmeiras, hein? O Biquerez lesionado, o Arthur também se machuca, já tentaram ali o Kelvin, viu que não deu muito certo, e agora colocam o Jefté. O que você acha aí dessa mudança, né? E aí, o Kelvin tá à disposição, não tá?
2: Tá no
1: banco. Então, esse tipo de coisa fica difícil de entender, Fran, porque o Kelvin era o lugar, era o cara, às vezes, até à frente do Arthur, e agora não serve nem pra vaga que fica com o Jefté, Fran.
2: É uma dor de cabeça, né, pro Abel Ferreira. O Jefté, que na verdade seria o substituto normal do Piquerez, mas pelas lesões e o fraco desempenho também do Jefté, acabou abrindo margem pro menino Arthur ganhar mais oportunidades, e vinha jogando muito bem. Uma pena que ele tenha se lesionado, e o Jefté vai ganhar uma nova oportunidade de tentar desempenhar melhor do que vinha fazendo. Os torcedores também não estavam felizes com o desempenho dele, mas também era muito questionado o Abel Ferreira quando colocava o Kelvin e o Giai, né? Porque um dos dois jogava ali de forma improvisada, lembrando que os dois jogam pelo lado direito. Então também acho que esse é um ponto que a gente tem que ficar de observação, e para ver se o Jefté engrena também com a camisa do Palmeiras, porque ele chegou para ser uma sombra para o Piquerez e até agora também não mostrou a quem veio.
1: Você fica agora no Futebol da Nova Brasil com Remo e Palmeiras, com as reportagens de Felipe Oliveira, os comentários da Fran e a narração na emoção do nosso avassalador Jorge Vinícius.
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1: São 3:52, horário de Brasília. Seguem as emoções da 15ª rodada do Brasileirão. Estádio Mangueirão, em Belém, no estado do Pará, no norte do Brasil. Depois de muita chuva, uma chuva ininterrupta que acabou prejudicando boa parte do gramado do estádio do Mangueirão, a expectativa é para ver a bola rolar dentro de alguns instantes para Remo e Palmeiras. Um duelo de dois times opostos no campeonato em termos de classificação. Afinal, o Palmeiras, o time paulista, lidera com 78% de aproveitamento o campeonato brasileiro. O Verdão tem 33 pontos, três vezes mais do que o seu adversário, que com apenas 11 pontos ocupa a vice-lanterna da Série A do campeonato brasileiro. E é este o jogo que nós vamos acompanhar com Remo e Palmeiras na tarde do futebol da Nova Brasil. Na sequência tem o clássico na Neoquímica Arena. Jogam Corinthians e São Paulo, clássico majestoso, com Hugo Botelho, Renan Teixeira, Edson Rufino e o Weber Lima, com as emoções da 15ª rodada do Brasileirão. 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Você nos acompanha com Remo e Palmeiras, Felipe Oliveira. Antes das confirmações oficiais das equipes, a bola vai rolar dentro de mais alguns minutos, dentro de mais alguns instantes. Vai começar o jogo mesmo às 16 horas no horário de Brasília. O jogo já teve o seu início adiado pela arbitragem. Felipe, o que é que você traz dessa informação importante para aqueles que estão acompanhando o Remo e Palmeiras e a galera do Verdão e a torcida do time alviverde, que lidera o Brasileirão, Felipe, com 33 pontos, Felipe!
2: Boa tarde, Jorge Vinícius, amigos ligados na jornada esportiva da Nova Brasil. Expectativa de adiamento da partida, a princípio, em 30 minutos. Muita chuva no Mangueirão, muitas poças, o que complica o desempenho e a possível partida. Importante a gente ressaltar, segue chovendo muito, segue com muitas poças, mas nenhum, de novo, nenhum funcionário da CBF com rodo para agilizar esse processo. Mas mesmo com chuva, torcida do Remo fazendo muita festa no Mangueirão, a expectativa é que o jogo seja atrasado em ao menos 30 minutos, essa é a informação de momento, JV.
1: Muito bem, daí informação deste instante, trazida pelo Felipe Oliveira, com a possibilidade do jogo começar por volta das 16h30 no estádio do Mangueirão. Você ligado conosco também no Futebol da Nova Brasil, nos nossos canais oficiais do YouTube. No YouTube, Nova Brasil em Campo, e no YouTube, Jornalismo Nova Brasil. Vai deixando o seu like, vai curtindo aí, Remo e Palmeiras, lembrando que na sequência tem um clássico majestoso, hein? Corinthians contra o São Paulo, Neoquímica Arena, informações também das duas equipes para esse clássico majestoso de hoje, na sequência de Remo e Palmeiras. Diga a informação.
2: A informação de momento, confirmada também com o pessoal do Globoesporte.com, que tem os direitos de transmissão e tá também no Mangueirão. O árbitro da partida, o árbitro Rafael Rodrigo Klein, vai daqui a pouco no gramado do Mangueirão para ver as condições, ver como que está a condição do gramado do Mangueirão e aí sim a definição exata. A partida foi atrasada e a previsão de início, de fato, é às 4h30, 16h30, o início da partida entre Remo e Palmeiras. Muito cheio o estádio do Mangueirão. Como eu passei no nosso pré-jogo, a expectativa é de recorde de público em 2026. Tanto por parte da torcida visitante, a torcida do Palmeiras, que é muito forte em Belém do Pará, quanto por parte da torcida do Remo, que quer acompanhar o seu time de volta na primeira divisão contra uma grande equipe como o Palmeiras, JV.
1: Muito bem, a Fran é a nossa comentarista para o jogo Remo e Palmeiras, que deve começar, se tudo se normalizar dentro desse cenário, por volta das 16h30. Mas antes da gente falar dos dois times, dessas situações das duas equipes, Fran, o que me chama a atenção é que não tem nenhum funcionário, ninguém, para escoar essa água. A gente já teve algumas cenas parecidas, até esse ano mesmo, eu dizia com o Weber no jogo do Campeonato Paulista e Ribeirão Preto do Botafogo, e que choveu, mas choveu torrencialmente, o gramado ficou impraticável, mas naquela situação e em outras também, outras cidades, estádios do futebol do Brasil, Fran, a gente vê os profissionais ali, ou contratados pelo clube para o evento, os rodinhos puxando a água, tirando esse volume todo de água de dentro do campo para o lado externo. Mas muitos clubes usaram desse artifício com esses profissionais e muitos deles gandulas, que foram para pegar literalmente ali no rodinho e escoar toda essa água. Agora eu não vejo uma pessoa, do tempo que a gente está falando, da possibilidade do jogo não começar no horário, a partida ser atrasada, não teve uma só pessoa, um funcionário ou do estádio ou do clube mandante do Remo, para pegar um rodinho ali, Fran, e começar a trabalhar para valer, para tentar escoar essa água ou parte dessa água, Fran. Isso está me chamando a atenção e um fato negativo. De falta de trabalho nesse aspecto, nesse sentido, do próprio estádio, para que a gente tenha uma possibilidade um pouco melhor nas laterais, que estão comprometidas com grandes poças d'água, duas grandes piscinas que se formaram ali, para se iniciar daqui a pouquinho essa partida entre Remo e Palmeiras. Então isso me chama a atenção de uma maneira muito negativa, viu, Fran?
3: Boa tarde, JV. Muito bem observado. De fato, a gente também comentou aqui nos bastidores. Me parece que eles estão confiando muito na irrigação do Mangueirão, que vai dar um jeito. Melhorou um pouquinho, mas ainda muito pouco, né? E por isso também esse adiamento por 30 minutos. A gente tem que estar aqui acompanhando para ver como que vai evoluir. Mas, de fato, é bem preocupante e devia ir no modo raiz também, né? Até para poder agilizar essa situação do gramado, que não tem condições da bola rolar. Jogo me parece que a gente vai ter. Se a bola vai rolar, JV, aí já é outra história.
1: Daqui a pouquinho, então, nós vamos às confirmações oficiais com Felipe, aqui no nosso futebol da Nova Brasil FM, Nova Brasil em campo com Remo e Palmeiras. E a gente vai trazer, então, as duas equipes que vão se encarar na 15ª rodada do Brasileirão. Vale destacar que Palmeiras e Remo, eles não se enfrentam há 23 anos. E a última vez que as duas equipes se enfrentaram foi numa partida disputada em julho de 2003, em Belém, onde Remo e Palmeiras jogaram pela Série B, pela segunda divisão do Campeonato Brasileiro. E de virada, o clube do Remo derrotou na oportunidade o Palmeiras pelo placar de 2-1. Pelo Brasileirão, o último encontro dos dois times foi mais distante ainda. Foi em 1993, em 93, Palmeiras e Remo se enfrentaram e o jogo terminou empatado em 0-0 pelo Brasileirão. Pela Série B, um pouco mais recente aí, 23 anos atrás, o último duelo entre a equipe paraense e a equipe paulista. Os times escalados, Remo e Palmeiras. Mas antes a gente traz também aqui, Fran, uma outra situação para a gente comentar antes do início da partida no estádio do Mangueirão em Belém. O Palmeiras, Fran, tem incríveis 78% de aproveitamento nesse campeonato. Chama atenção essa campanha do Palmeiras, que com 14 jogos tem 10 vitórias, 3 empates e perdeu só um jogo. O Palmeiras hoje é dono do terceiro melhor ataque com 24 gols e tem a melhor defesa de todo o Campeonato Brasileiro com apenas 11 gols sofridos. Se a gente analisar, Fran, de uma maneira bem fria, mas de uma maneira bem gelada, esse Palmeiras, ele está muito à frente do seu adversário hoje. Não quero nem discutir aqui a questão técnica, que evidentemente o Palmeiras tem um elenco melhor, um time titular superior ao Remo, mas quando a gente observa dessa forma fria, gelada, para os números, a gente identifica uma disparidade gritante entre Palmeiras e o adversário de hoje, o Remo, que ocupa a vice-lanterna do campeonato, com apenas 11 pontos ganhos, é o 19º colocado, tendo a sua defesa sido vazada já em 24 oportunidades. Sofreu o Remo 24 gols nesse campeonato e tem uma das piores defesas de toda a competição. Por esse aspecto das estatísticas, dos números em si, o Palmeiras, fã, deixa um pouquinho esse cenário de chuva, gramado encharcado, a bola que não consegue rolar nesse momento no estádio do Mangueirão em Belém, mas pelos números, pela estatística, esse Palmeiras é disparado favorito ou não, Fran?
3: Não, sem dúvida nenhuma, olhando os números, né? Além disso, é o melhor visitante da competição, é o segundo melhor mandante da competição. A única derrota que tem na competição foi para a equipe do Vasco, né? Que acabou surpreendendo ali a equipe do Palmeiras. Mas, olhando o cenário atual, olhando essa situação do campo, né, da chuva, do gramado, esse favoritismo pode deixar de existir, porque deixa tudo muito igual, muito equilibrado, né, um jogo mais direto, de primeira, segunda bola, vai acabar tendo que mudar também o estilo de jogo.
2: JV.
1: Oi, Felipe, agora que eu tô observando, acho que você vem trazendo mais informações sobre a previsão do início do jogo. Só agora, às 4h05 da tarde, que eu vejo duas, três pessoas ali escoando a água no interior da pequena área de um dos gols. São três funcionários do estádio com rodinhos tirando parte de toda essa água, desse volume intenso que caiu de chuva no estádio do Mangueirão em Belém, prejudicando e retardando o início do horário da partida aqui entre Remo e Palmeiras, não, Felipe?
2: Exatamente, exatamente, JV. Só pra gente completar a informação, como você falou, agora sim temos rodos no gramado do Mangueirão. Neste momento, a comissão de arbitragem do Rafael Rodrigo Klein tá no gramado do estádio do Mangueirão, conversando com o pessoal da CBF, conversando com os funcionários da CBF e testando o gramado do Mangueirão, jogando bola para ver se consegue rolar. E tá com muita dificuldade. A informação que chega direto de Belém do Pará é que a drenagem do estádio do Mangueirão é uma drenagem muito bem feita. Só que a chuva não para. A chuva não para no estádio do Mangueirão, o que complica o início da partida. Por isso que já temos alguns funcionários passando rodo nas áreas com mais prejudicadas, como pequena área dos dois gols, as partes laterais, para ver se consegue iniciar o quanto antes. Ainda não é possível a gente precisar quanto tempo ainda vai para o início do jogo acontecer. O certo levará mais, ao menos, 20 minutos. o Rafael Rodrigo Klein, pessoal da CBF, já combinou com as duas equipes que assim que tiver condições, as equipes vão voltar pro gramado e refazer o seu aquecimento. Porque o aquecimento, obviamente, foi muito prejudicado pela chuva e nesse momento o aquecimento já foi todo embora. Óbvio que nos vestiários eles seguem fazendo um processo de aquecimento para continuar prontos para a partida, mas o que está combinado entre comissão de arbitragem, CBF e as duas equipes é que assim que tiver condições mínimas de jogo no gramado do Mangueirão, as duas equipes retornam para o gramado, fazem o seu aquecimento e aí sim a bola rola no estádio do Mangueirão pela 15ª rodada do Campeonato Brasileiro, JTV.
1: Olha, o panorama já melhorou, a situação já melhorou do que a gente tinha a questão de 15, 20 minutos, meia hora atrás com relação às condições do gramado, do estádio do Mangueirão. Mas o que me fica assim e me faz intrigado é que tudo bem que a drenagem depois da reforma do estádio, o estádio do Mangueirão, depois da reforma que foi feita, principalmente para receber jogos da seleção brasileira, depois dessa reforma, e eles mexeram, trocaram o gramado e mexeram também no sistema de irrigação, de drenagem do estádio em Belém, a gente sabe que houve uma melhora, mas uma melhora absurda, muito boa, nesse sistema moderno de drenagem. Mas tudo, Fran, tudo eu acho que é tecnologia aliada, essa tecnologia de funcionalidade de sistema de drenagem de estádios como esse aí de Belém, com o humano, o lado humano da coisa. É a tecnologia junto com a pessoa, com o ser humano. E para mim, Fran, eu vou bater nessa tecla aqui. A organização do evento, ela pecou em não colocar imediatamente, com o quadro já definido, que nós não teríamos pelo horário previsto para o jogo das 16h, o início da partida, porque o gramado virou duas grandes piscinas nas laterais. E por que que não se utilizou, então, essas pessoas que começaram a trabalhar a questão de 5 minutos com seus rodinhos para escoar toda essa água e principalmente do interior das duas grandes áreas dos gols do estádio, do gramado aí do estádio Mangueirão em Belém? É isso que eu não me conformo. A organização, os funcionários, o clube mandante, pois é jogo de primeira divisão do Campeonato Brasileiro, um jogo de uma importância grande e um jogo do líder do campeonato, pô. Por que que eles não começaram esse trabalho de escoar toda essa área atingida pelo volume de água, esse volume grande com 15, 20 minutos, 30 minutos lá atrás, com vários profissionais, vários funcionários trabalhando e tirando toda essa água? Por que que só foram mexer nesse cenário agora, utilizando ainda poucas pessoas, Fran? É essa a minha questão com relação à organização de um jogo de Brasileirão em ano de Copa do Mundo. Claro que não é aqui a Copa, mas de um líder de campeonato, que é o caso do Palmeiras, Fran.
3: É verdade, é um bom ponto, JV, que você levantou. A gente também se questiona a mesma coisa, o porquê que não começou antes, porque estava uma situação bem complicada, estava bem pior do que está agora. Como eu falei, acho que eles acreditaram demais que a irrigação fosse dar conta, mas a chuva não para, a chuva não diminui. Então precisava realmente entrar ali algumas pessoas já com rodo, principalmente no setor. Setores mais críticos, né, do campo, que é a lateral e também na área pequena, né, dos goleiros ali dentro do gol, que é onde a gente viu algumas pessoas utilizando o rodo, essa demora que está gerando todo esse atraso. Talvez se tivesse se antecipado e tido a leitura melhor da situação, poderia já a gente estar com a bola rolando. Fato é que eles não tomaram essa decisão e a gente não entende o porquê, mas que atrapalha todo mundo, né, JV? A gente, os detentores, os jogadores, que faz todo o seu aquecimento, que muda toda a preparação também para esse jogo e que muda completamente, né? Eu que fui atleta, a gente sabe que muda aí muita coisa, porque a gente se programa, né? É a hora da alimentação, do almoço, da saída do ônibus, da pré-eleição, de toda a preparação no vestiário, saída para aquecimento, retorno retorno ali também para os vestiários e aí para poder a bola rolar. E não foi isso que aconteceu. A gente, de fato, torce para que resolva o quanto antes essa situação.
4: Acerta a indignação.
1: Bom. O Weber Lima está acompanhando também a 15ª rodada do Brasileirão. O Felipe Oliveira tem também outro destaque aí, outra informação. Então vamos lá. Primeiro, Felipe, chamado é seu, você traz aqui mais alguma informação a respeito do horário previsto para começar essa partida, já atrasada em 12 minutos pelas fortes chuvas, pelo volume grande de água que caiu agora há pouco no estádio do Mangueirão em Belém, no Pará, Felipe.
2: Exatamente, JV. Quando a comissão de arbitragem de Rafael Rodrigo Klein deixou o gramado do Mangueirão, eles falaram com alguns jornalistas à beira do gramado que passaram o panorama. Isso aconteceu há 5 minutos, passaram que em 15 minutos retornariam ao gramado, porque a drenagem está sendo bem feita e com os rodos isso deve ser levemente agilizado. A ideia da comissão de arbitragem é, daqui uns 10 minutos, retornar ao gramado do Mangueirão, ver a situação, examinar a situação, ver como está. E aí sim, se tiver condição, chamar as duas equipes para o gramado, realizar um rápido aquecimento e iniciar a partida, em tese, às 4h30. Então, o que depende agora é única e exclusivamente da drenagem do estádio do Mangueirão, da ajuda, obviamente, dos funcionários com os rodos e de São Pedro, que precisa contribuir com as fortes chuvas que caem no gramado do Mangueirão, já tá vendo?
1: Com toda certeza, Felipe. Vamos aguardar então, já as confirmações das equipes, Remo e Palmeiras, as escalações com o nosso Felipe Oliveira aqui no Futebol da Nova Brasil FM. 16h, 13 minutos, horário de Brasília. Weber Lima, 15ª rodada. A bola está rolando neste momento em Belo Horizonte. Estão jogando Atlético Mineiro e Botafogo. É isso, Weber?
5: É isso mesmo, Jorge Vinícius. Atlético Mineiro, Galo e o time da Estrela Solitária se enfrentam 0-0, 13 minutos do primeiro tempo. Também teremos na noite de hoje, além de Corinthians e São Paulo, com transmissão da Nova Brasil a partir das 18h30, na Vila Belmiro, no mesmo horário, Santos e Bragantino. Também no mesmo horário, o Mirassol recebe a Chapecoense no Maião. Às 19h30 da noite, na Arena do Grêmio, Grêmio e Flamengo. E em São Januário, fechando a rodada às 20h30, Vasco e Atlético Paranaense. Lembrando que ontem, no Couto Pereira, Coritiba e Inter ficaram no empate em 2-2. No Maracanã, Fluminense 2, Vitória também 2. E na Fonte Nova, o Bahia foi derrotado pelo Cruzeiro por 2-1, JV.
1: 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Muito bem! Weber Lima, conosco também no Futebol da Nova Brasil, atualizando os jogos, resultados importantes desta 15ª rodada do Brasileirão. Remo e Palmeiras, promessa do jogo começar dentro de mais alguns minutos na cidade de Belém, capital do estado do Pará, no norte do Brasil, onde chove 28 graus a temperatura neste momento na capital paraense. Agora, outra situação, Fran, antes da gente conferir aqui os times, é aquela do gramado irregular. Seja nessa circunstância de gramado encharcado, muito prejudicado pela chuva, existe aquela situação de gramado irregular, gramado esburacado, e que os dois times, evidentemente, sentem esse tipo de situação. Um gramado nessas condições do estádio do Mangueirão, com certeza, os dois times, eles serão prejudicados. Eles não vão conseguir jogar o futebol que eles pretendiam jogar depois dos treinamentos específicos durante toda a semana. Mas, tem um adendo aí, que o mais prejudicado nessas circunstâncias é o time melhor preparado tecnicamente falando, o time que tem melhor qualidade técnica. E neste caso, acredito eu que esse estado do gramado no qual se encontra o estádio do Mangueirão, com seu gramado prejudicado, com tanta água ali, a formação dessas poças, dessas piscinas, o mais prejudicado dos dois times será o Palmeiras. Você já teve em campo, você concorda comigo nesse cenário? Para você dar também a sua opinião, fazer uma leitura, uma análise, Fran?
3: Concordo, JV. De fato, quando o gramado fica nesse estado, com muita chuva, com a bola que não rola tanto, a equipe mais técnica tende a sofrer e ter um pouco mais de dificuldade. Nesse caso da equipe do Palmeiras, obviamente que existe essa diferença técnica em relação à equipe do Remo, mas o Palmeiras também é uma equipe que consegue se adaptar à dificuldade e que em alguns momentos da temporada, no seu estilo de jogo, gosta de jogar também de forma direta, sendo do Carlos Miguel lá no tiro de meta, ou fazendo algumas ligações, ou até mesmo meio de campo com Marlon Freitas, Gustavo Gomes, o Andréas, que joga de uma forma um pouco mais direta, principalmente porque tem o Flaco Lopes, que ganha muito essas bolas. E aí você tem que ficar atento na segunda bola, né? Essas corridas por trás, nesse caso, o John Arias, o Sousa e o Alan. Então o Palmeiras também tem isso como um pouco do seu estilo em alguns jogos e alguns momentos da temporada, e não tanto de bola rolando, né? De bola de pé em pé. Então também consegue se adaptar, além de ter uma bola parada muito eficiente. Mas para isso acontecer, precisa sofrer, né, algumas faltas e tentar se aproveitar disso. Agora fica um jogo muito igual, né, fisicamente, vai ser muitos duelos ali, muitas disputas, isso que pode acabar favorecendo um pouco a equipe do Remo.
1: Remo e Palmeiras, daqui a pouquinho a bola vai rolar no futebol da Nova Brasil FM. Lembrando que daqui a pouco também na Neoquímica Arena, 18h30, o Corinthians recebe o São Paulo. Neoquímica Arena, 18h30, Corinthians contra o São Paulo, na Arena do Corinthians, da Itaquera, o clássico majestoso. E você acompanha aqui no futebol da Nova Brasil FM, com Hugo Botelho, com Renan Teixeira e com Edson Rufino. Em Itaquera, na Arena do Corinthians, tem Corinthians e São Paulo, o Brasileirão tomando conta nesta tarde e noite de domingo, num dia especial, num dia tão importante, que é este domingo, segundo do mês de maio, onde a gente comemora o Dia das Mães. Eu já tive a oportunidade de falar com a minha hoje, de ligar para ela, abraçá-la aqui também. E você que é mãe, tá ligada com a gente, chegou agora, tá acompanhando o futebol da Nova Brasil FM, receba o nosso abraço carinhoso, o nosso beijo também, de toda a nossa equipe do futebol da Nova Brasil FM. Atenção, vamos com as escalações, as confirmações e já já, quem sabe, uma definição por parte do árbitro Rafael Klein, do Rio Grande do Sul, porque é ele quem vai decidir pelo início da partida, o horário do início do jogo entre Remo e Palmeiras, que já está 20 minutos, agora, 20 minutos atrasado pelas fortes chuvas que caíram na cidade de Belém, na capital do estado do Pará, no norte do Brasil. Os times escalados, as equipes aqui definidas. É 15ª rodada do Brasileirão. Vai curtindo aí, vai dando o seu like. Você nos nossos canais oficiais do YouTube, Jornalismo Nova Brasil e Nova Brasil em Campo. Estamos no YouTube também. Estamos no rádio em São Paulo, capital, 89.7. Remo e Palmeiras, equipes escaladas, prontas, definidas. E nós vamos começar pelo líder, pelo Palmeiras, que joga, bem verdade, na condição de visitante, mas é o líder do Brasileirão. Então aqui, Felipe Oliveira, a gente escala primeiro a Sociedade Esportiva Palmeiras, Felipe.
2: O alviverde imponente, o maior campeão nacional, o Verdão, está definido e escalado pelo técnico João Martins, com um Carlos Miguel no gol. Na lateral direita, 4 Giai. Dupla de zaga com 15, o xerife Gustavo Gomes, capitão da equipe Alviverde, e 26 Murilo. Na lateral esquerda, meia dúzia Jeff Té. Dupla de volantes, 17 Marlon Freitas, 8 Andréas Pereira. Dupla de meias, 40 Alan e 11 Jonarias. E na frente, a dupla de atacantes do Verdão com 19 Sussa. E o homem gol palmeirense, 42 Flaco Lopes, JV.
1: Remo e Palmeiras, já já a bola vai rolar, às 18h30, na Arena do Corinthians, em Itaquera, tem o clássico majestoso, Corinthians e São Paulo, e a transmissão do Hugo Botelho, com análise de Renan Teixeira, e as reportagens do Edson Rufino, com Hebe Lima, gol a gol, lance a lance, informando todos os outros resultados, placares para você, nesta tarde, noite, de domingo, tarde com Remo e Palmeiras, daqui a pouquinho a bola vai rolar, creio eu, dentro de mais uns 10, 15 minutos no máximo em Belém, e na sequência tem aí o clássico na Arena do Corinthians em Itaquera, Corinthians contra o São Paulo. Já conferimos aqui o Palmeiras, agora a equipe paraense, o Remo, que é 19º colocado, é o penúltimo. Se o Palmeiras é o primeiro, é o líder da competição, o Remo aqui é o vice-lanterna, 19º colocado do Campeonato Brasileiro, e o Remo para enfrentar o Palmeiras aqui, Felipe.
2: O Leão, em busca da saída do Z4, retornando à elite do futebol brasileiro, está definido e escalado pelo técnico Léo Condé, com o número 88, Marcelo Rangel, no gol. Na lateral direita, 79 para Marcelinho. Dupla de zaga, 13 Marlon e 18 Chamba. Na lateral esquerda, tem o 98 Mike. Dupla de volantes, 28 Zé Welison e 8 Patrick. O cérebro da equipe do Remo é o 55, Zé Ricardo. Aberto de um lado, 22, Iago Pikachu. Do outro, 35.

0: na Arena do Galo, Atlético Mineiro contra o Botafogo. Bola rolando pela 15ª rodada do Brasileirão, Web.
1: Ah, JV, tem gol lá, Cassierra ou Cassierra, mas acho que é Cassierra, abre o placar lá em Minas Gerais, 1-0 pro Atlético Mineiro, todos os jogadores jogando com o nome do Hulk às costas, uma homenagem ao jogador na despedida, ele que vai pro Rio de Janeiro jogar pelo Fluminense. 24 do primeiro tempo, Atlético 1, Botafogo 0. JV.
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0: Muito bem. É a Nova Brasil, Nova Brasil em campo no Campeonato Brasileiro. Estamos no Brasileirão, na Copa do Brasil, Libertadores da América, Copa Sul-Americana. É Brasileirão aqui com Remy Palmeiras e na sequência, Corinthians contra o São Paulo, na Arena do Corinthians em Itaquera. Nós confirmamos os times, Rafael Clay é o árbitro do jogo. O Rafael, o Trace, é o árbitro de vídeo. E o Felipe Oliveira nos traz outros detalhes, outras informações do horário previsto, uma previsão do início da partida em seu horário aqui para Remo e Palmeiras. Felipe Oliveira.
3: JV, ainda sem previsão oficial de bola rolando, mas nesse momento a arbitragem de Rafael Rodrigo Klein está no gramado do Mangueirão para reavaliação do gramado. A situação é melhor do que a de 20, 15 minutos atrás, quando foi a primeira entrada de Rafael Klein no gramado do Mangueirão. Ele joga a bola, vê se a bola rola. A drenagem é muito bem feita por parte do gramado do Mangueirão, só que ainda chove bastante em Belém do Pará, o que pode complicar essa situação. Ele vai fazer esses testes agora, toda a sua comissão de arbitragem fará esses testes e aí dará uma resposta tanto para a imprensa quanto para os jogadores. Com condições, voltam os dois times para o aquecimento e a bola rola para a 15ª rodada do Campeonato Brasileiro. JV?
0: Bom, com esse cenário todo, são 4 da tarde, mais 26 minutos, horário de Brasília. Fran, esse jogo não deve começar também já, às 4h30, às 4h35. Acho que nós vamos ter um retardamento de um tempo, de um período, de um jogo de futebol. Creio eu que esse jogo, ele deva começar aí, deve começar por volta de 4h45 da tarde, viu? Eu vou arriscar que esse jogo deve começar por volta das 4h45 da tarde no estádio do Mangueirão e Belém, no estado do Pará, viu, Fran?
4: Você tem fé, JV? Você tem. Mas vamos acreditar que sim, né? Parece que 4h30 é quando o árbitro vai retornar ao gramado para reavaliar, para ver se a bola rola pelo menos um pouco, porque na primeira avaliação não estava rolando nada. Então a gente segue aqui acompanhando as notícias e torcer para que melhore essa condição do gramado, para que a gente tenha o jogo o quanto antes, porque como a gente falou, né, é ruim para todo mundo, para os atletas também, que está nessa expectativa, que está em toda essa preparação, que tem que aquecer de novo. Eu não sei você aí, mas está aparecendo as imagens aqui também para a gente e provavelmente ele vai dar um retorno aí e uma previsão de quando o jogo deve começar.
3: Exatamente, JTV, antes de você até passar a palavra para você, nesse momento a comissão de arbitragem dá toques no gramado e se conversa no gramado do Mangueirão. A situação é muito melhor do que foi passada alguns minutos atrás. Drenagem muito bem feita e a conversa agora acontecendo para ver se terá condições ou não de partida e quando essa partida irá iniciar. Já tá vendo?
0: Bom, que vai ter jogo, vai. A situação melhorou, mas melhorou bastante. E neste trabalho, né, de verificar as condições atuais do gramado do estádio do Mangueirão, em Belém, lá no Pará, já a confirmação oficial do árbitro Rafael Klein, do Rio Grande do Sul, do horário do início dessa partida aqui entre Remo e Palmeiras. Vai acontecer o jogo e dentro de alguns minutos essa bola vai rolar. Por que que eu estou prevendo por volta de 4h40, 4h45? Porque nós estamos já nesse momento com 4h30 da tarde. O árbitro ainda está fazendo ali

0: A vistoria da situação do gramado, deixando a bola rolar em determinadas regiões do gramado ali dentro de campo, está conferindo algumas situações e a hora que ele fala, ó, vai ter jogo, até os times saírem dos vestiários, entrarem em campo, iniciar o protocolo, executar o hino nacional brasileiro. Isso aí vai pelo menos mais uns 10 minutos. Então, acredito eu que essa partida deva ter início por volta de 4h40, 4h45 da tarde. Fran, outra situação aqui que eu gostaria de debater com você com relação ao time do Palmeiras escalado hoje para enfrentar o Remo. Pelas circunstâncias, pela logística, por ser um jogo em Belém, pelo Palmeiras estar liderando o campeonato e ter o triplo de pontos do seu adversário hoje aqui, ser o grande favorito pelas campanhas das duas equipes, pelo calendário do Palmeiras, que ora é Libertadores, ora Brasileirão e Copa do Brasil, essa sequência de jogos, eu até passei a acreditar durante essa semana que o Abel Ferreira colocaria hoje um time mesclado, um time alternativo para poupar os seus principais jogadores. E confesso que fui pego de surpresa, porque vem o Palmeiras com força total para encarar o vice-lanterna do Campeonato Nacional nesta temporada, Fran. Então, me estranha a intensidade. O Palmeiras está sobrando no Brasileirão, mas o Abel Ferreira não está curtindo essa de poupar, escolher alguns jogos para poupar alguns determinados jogadores considerados titulares por ele neste forte time do Palmeiras, Fran.
1: Para esse jogo de hoje, JV, eu confesso que eu imaginava um Palmeiras 100% mesmo, com o time que tem de melhor, com os titulares, até porque o jogo no meio da semana é jogo válido pela Copa do Brasil e praticamente já está classificado, né? A gente pode dizer assim, vai enfrentar a Jacuipense, abriu uma boa vantagem no primeiro jogo e com isso dá margem para focar ainda mais no Campeonato Brasileiro. Já vem de um empate na última rodada contra a equipe do Santos e não fez um bom jogo. Então, talvez por isso também seja o pensamento da comissão técnica do Palmeiras entrar com 100% hoje, com o que tem de melhor. E aí sim, no jogo do meio da semana, você poupar alguns titulares ou entrar com o time um pouco mais alternativo.
0: Então essa situação deve acontecer neste meio de semana no jogo lá em Londrina, porque a equipe da Jacuipense acabou vendendo o mando de jogo para Londrina, no norte do Paraná. Então o Estádio do Café vai receber esse jogo do Palmeiras no meio de semana da Copa do Brasil. Como disse a Fran, Palmeiras está numa situação muito tranquila, muito confortável. Palmeiras já praticamente construiu o resultado de quase classificação no jogo de ida dessa fase, dessa quinta fase da Copa do Brasil. E agora deve sim escolher o jogo contra o adversário baiano no meio de semana como jogo para poupar alguns dos seus principais jogadores nessa sequência de competições no qual o Palmeiras está disputando o Campeonato Brasileiro, também a Libertadores da América e a Copa do Brasil. Vai mandando a sua mensagem para cá, interaja conosco, interaja com a gente. O nosso WhatsApp é 11 943 80 5100, 11 943 80 5100. Olha, mensagem de áudio, de voz, eu quero ouvir a sua voz aí, mensagem curta, 15, 20 segundos no máximo, o seu nome, a cidade aonde você está acompanhando a Nova Brasil FM. Aqui Felipe Oliveira, a bola vai rolar já já. Remo e Palmeiras, 15ª rodada do Brasileirão, e já há uma definição do horário do início da partida ou ainda não, de maneira oficial, Felipe?
2: Mais uma atualização neste momento, JV. Arbitragem fará nova avaliação daqui a 10 minutos do gramado do Mangueirão, ainda sem condições de partida. Expectativa é que daqui 10 minutos tenha condição de, no mínimo, os atletas voltarem para aquecimento e aí sim iniciar a partida entre Remo e Palmeiras no Mangueirão. Se o campo estiver em melhores condições daqui a 10 minutos, aquecimento se inicia e aí sim teremos a bola rolando para Remo e Palmeiras. JV.
0: Ainda hoje tem o clássico lá em Itaquera, na Arena do Corinthians. Tem o clássico majestoso Corinthians e São Paulo. Já já informações também com Edson Rufino a respeito destas duas equipes que vão fazer o clássico majestoso pela 15ª rodada do Brasileirão e que terá a transmissão 18h30, prioridade aí para o clássico Corinthians e São Paulo, com a narração do Hugo Botelho, a melhor transmissão para você pelo som do rádio da Nova Brasil FM, com Hugo Botelho, com os comentários do Renan Teixeira, as reportagens do Edson Rufino e também gol a gol, lance a lance, com os placares, resultados, o Weber Lima antes, no intervalo e depois do jogo nós temos aqui o nosso tradicional e campeoníssimo Confira Comigo no Replay, com o Weber Lima comandando toda a nossa equipe, repercutindo o resultado desse jogo aqui que a gente vai acompanhar, Remo contra o Palmeiras e principalmente a abordagem para o clássico Corinthians e São Paulo na Arena do Corinthians, o clássico majestoso que acontece daqui a pouquinho na capital, em São Paulo. Remo e Palmeiras, depois de 23 anos, as duas equipes voltam a se encontrar. A última vez, 23 anos atrás, foi na terrível Série B de Campeonato Brasileiro, que hoje o Palmeiras passa bem longe pela estrutura que tem. Ei, Fran, Palmeiras disputou a Série B lá atrás, teve essa experiência, mas pela estrutura que virou o Palmeiras, pela organização que tem, pelo elenco, pelo investimento, pelo que é hoje o Palmeiras, ele não chega nem triscar lá na parte de baixo de qualquer campeonato brasileiro. Foi assim nos últimos anos, hein, Fran?
1: É isso que é uma equipe organizada, né, JV? Aprendeu muito com alguns erros que teve no passado e hoje a gente vê um novo Palmeiras que não fica ali na parte de baixo da tabela já há muito tempo. Os últimos anos aí colecionando bons momentos, colecionando títulos, até quando não conquista o título, mas chega praticamente em todas as finais, foi assim na temporada passada. E me parece que encontrou o rumo, né? Principalmente aí com a Leila Pereira, ela que gosta muito do Abel Ferreira e que morre abraçado com ele, né? Porque se fosse outro clube, já teria demitido o Abel Ferreira, principalmente pela temporada passada de não ter conquistado nenhum título, diferente dessa temporada que já começou muito bem, né? Conquistou o título paulista, que às vezes muita gente acaba não valorizando tanto, já chamado até de paulistinha, mas a gente está vendo a história mudar e sim, as equipes estão valorizando, porque título é título e fica na história, né? Acaba contando bastante e fazendo um campeonato brasileiro um dos melhores inícios, né, da sua história nos pontos corridos, além de estar muito bem também na Libertadores. É uma equipe aí a ser batida nessa temporada mais uma vez junto com o Flamengo.
0: A gente já citou aqui o aproveitamento do Palmeiras nesse campeonato brasileiro, 78% de aproveitamento. Tem o líder Palmeiras com 33 pontos conquistados, foram 14 jogos disputados com 10 vitórias, 3 empates e apenas uma derrota do Palmeiras até aqui. Melhor defesa, só 11 gols sofridos e o terceiro melhor ataque, e pode recuperar a dianteira na artilharia hoje o Palmeiras. Se traduzir todo esse seu favoritismo para dentro de campo, Palmeiras tem chances aqui de ganhar e de repente ganhar bem do Remo e voltar a ter o melhor ataque do Campeonato Brasileiro, já que o Palmeiras fez 24 gols, Flamengo tem 26 e o Fluminense tem 25 gols marcados nesta temporada no Campeonato Brasileiro. O Weber Lima está conferindo também o jogo com bola rolando lá em Belo Horizonte para Atlético Mineiro e Botafogo. Lá a bola está rolando, já estamos na parte final, creio eu, do primeiro tempo. E na capital mineiro, Weber Lima, como é que andam as coisas para Clube Atlético Mineiro e Botafogo, hein, Weber?
3: Olha, primeiro tempo, né? 38 minutos, 1-0 para o time da casa. O Galo está vencendo neste momento o Botafogo. E com essa vitória, o Galo vai se afastando um pouquinho da zona de rebaixamento. Está indo a 20 pontos, subindo 3 posições, ultrapassando Vitória, Coritiba e Internacional, né? E deixando, portanto, distante a zona da degola, JV.
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0: Muito bem. JV. 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Em Ribeirão Preto, Campinas, Araçatuba, São José dos Campos, Mococa, no interior do estado de São Paulo, Nova Brasil FM do sul de Minas. 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E o Weber disse agora há pouco, na abertura dos nossos trabalhos, sobre a abertura do Grupo Tati de Comunicação para o esporte, e eu faço convite especial para a querida Araçatuba, nossa querida 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Alô, querida Araçatuba, alô, São José do Rio Preto, alô, Prudente. E, evidentemente, todas as cidades adjacentes ali, próximas a estas três citadas como pontos específicos da nossa cobertura desta região. Então, não percam, a partir de amanhã, Weber, 7h15 da noite, é isso, né?
3: É isso daí.
0: TH+ Esportes, é isso, Weber?
3: É isso daí, JV, às 7h15, de segunda a sexta, das 7h15 às 7h45, o SBT Esportes Interior, para a gente falar das coisas do futebol aqui de São Paulo e, logicamente, também da região. 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
5: Ações para você, Weber, eu te
0: amo. É, Milton, meu querido amigo também, Milton Neves, que está sempre ligado e está sempre conferindo de perto esse ótimo trabalho do nosso Weber Lima. Abração, beijão para você, Milton Neves, querido Milton Neves. Então, SBT Esportes, é que o Grupo Tati tem as suas emissoras esparramadas pelo estado, fora do estado de São Paulo também, em algumas regiões, algumas praças, é o TH Mais Esportes, como é, na minha querida Ribeirão Preto, mas amanhã SBT Esportes, a partir das 7h15 da noite, para a região de Araçatuba, São José do Rio Preto e Presidente Prudente. Aqui são 4 da tarde, mais 43 minutos, já começa Remo e Palmeiras, Felipe Oliveira.
2: Não pense que por 43 minutos de atraso, agora são 4h43, 43 minutos já de atraso, a torcida tanto de Remo quanto de Palmeiras estão desanimadas. Muita festa no estádio do Mangueirão pelas duas partes, uma festa muito bonita. As duas torcidas cantando sem parar, apesar da chuva, apesar do atraso, fazendo um espetáculo enquanto a bola não rola no estádio do Mangueirão. Nesse momento sendo feito a... Torcemos que última reavaliação do gramado por parte da comissão de arbitragem. A situação é muito mais tranquila do gramado, com poucas poças. A região mais afetada nesse momento são as duas áreas. Até uma informação, o diretor de futebol Anderson Barros do Palmeiras entrou no gramado para ver como que estava a situação, falou com a imprensa deixando ele, falou, no meio campo está tranquilo, o problema ainda está sendo as duas áreas. E nesse momento está sendo feito uma reavaliação, agora sim com muitos funcionários e seus rodos para tentar agilizar essa situação. A partida segue em atraso. Já a gente tem uma definição concreta do que será essa partida e quando a bola rola, já
6: tá
2: vendo?
6: Tá chovendo aí, aqui tá chovendo.
0: Tá chovendo bastante aí? Cuidado, hein, senhora! Cuidado!
6: Tá chovendo aí, aqui tá chovendo.
0: Cuidado! Muita calma nessa hora, minha senhora! Ó, eu não quero, viu, Fran, ser rabugento, passar pelo chato aqui, mas a organização do jogo, pra mim, ela errou, mas errou feio. Porque se a gente já tinha um cenário que mostrava com o volume de água e que danificou, evidentemente, o gramado, formando-se aí muitas poças, duas grandes piscinas nas laterais, se a gente tinha todo esse cenário, por que que não começaram a trabalhar antes para escoar toda esta água no interior do gramado do estádio do Mangueirão? Quando eu alertei para essa situação, os meninos começaram em dois ou três com os rodinhos para escoar a água que estava em uma determinada área de gol ali da pequena área de um dos gols do estádio Mangueirão. E agora e há pouco, esse número de profissionais aumentou, trabalhando para escoar todo esse volume de água. Então, eu não quero passar aqui como rabugento, chato, mas para um jogo de campeonato brasileiro, numa capital do país, em Belém, no Pará, com a drenagem boa, que a gente sabe, depois dessa reforma toda do Mangueirão, melhorou bastante, o uso da mão de obra do ser humano, para mim, eles tropeçaram e erraram feio nesta situação. A gente poderia estar tendo o início do jogo a questão de 5, 10 minutos atrás, se esse trabalho tivesse sido executado. Eu só quero bater nessa tecla, porque nós estamos falando de primeira divisão de futebol brasileiro. E nós já vimos em algumas situações, em outros campeonatos, e até aqui, trago de novo o exemplo de um jogo em Ribeirão Preto, no estádio do Botafogo, no estádio Santa Cruz, nesse Paulistão de 2026, que o cenário era praticamente idêntico, talvez até pior, com as condições encontradas antes de um jogo do Botafogo, que eu não vou me recordar bem, pelo Campeonato Paulista. Mas a partir do momento em que funcionários do clube, do Botafogo, do estádio Santa Cruz e os gandulas pegaram os seus devidos rodinhos e através desse instrumento escoaram toda a água, a partida, ela teve uma agilidade no seu começo, no seu recomeço, de uma forma muito mais rápida do que se a gente ficasse orando, rezando, acendendo vela para que São Pedro não devolvesse mais água ainda e não jogasse mais água ainda nesse gramado danificado como ficou, de tão encharcado por esse volume tão alto de água que caiu com essas fortes chuvas que afetam também toda a região norte do nosso país. Então, ô Fran, acho que por ser brasileirão, pelo campeonato que é. Jogo em uma capital, no estádio como Mangueirão, contando com o líder da competição, Palmeiras. A organização, para mim, ela errou e errou muito. Questão de tempo à parte, intempérie de natureza, de dilúvio, de chuva forte, de volume. E isso tudo à parte, para mim, errou. E errou muito na organização dessa partida. É, o pessoal do estádio, que cuida do Mangueirão, e o mandante, o Remo também. Felipe Oliveira, informação. Diga, Felipe.
7: Seguinte, JV. Agora, Rafael Rodrigo Klein conversando com o delegado da partida, com os funcionários da CBF. Está terminando a sua avaliação no gramado do Mangueirão. Os funcionários do Palmeiras já começaram a se agilizar e já montaram seus cones no gramado para aquecimento. Palmeiras aparentemente querendo o início o quanto antes dessa partida. A comissão de arbitragem, toda a comissão de arbitragem de Rafael Rodrigo Klein conversando neste momento. A expectativa é que nessa última terceira avaliação que está acontecendo agora, que assim teremos a liberação para o aquecimento das duas equipes. O que acontece é o seguinte, JV, para quem acompanha o futebol brasileiro, para quem estava acompanhando algumas rodadas, sabe que Remo e Vasco da Gama, há algumas rodadas, teve uma situação muito semelhante no Mangueirão, que a situação do gramado era talvez até pior do que essa que está acontecendo hoje no Mangueirão. Isso é algo que a gente, quem estava acompanhando, quem acompanhou as últimas rodadas do Campeonato Brasileiro, viu que a situação do estádio do Mangueirão em Remo e Vasco foi bem pior do que a de hoje contra o Palmeiras. O que está acontecendo? O grande problema de hoje é o seguinte: o Palmeiras, o dia de hoje, o jogo de hoje, é uma chuva muito mais que não parou. A do Vasco foi uma chuva muito forte, mas momentânea em Belém do Pará. Essa chuva que está acontecendo hoje na partida entre Remo e Palmeiras é uma chuva que desde o início da tarde começou e até agora não se encerrou. Ela afinou, está muito mais tranquila do que foi há uma hora atrás, quando começou toda essa mobilização para atraso da partida, mas ela ainda não acabou em Belém do Pará. A chuva de Remo e Vasco foi uma chuva momentânea muito forte, e por isso que o escoamento do Mangueirão conseguiu suportar a certo ponto. Nesse jogo de hoje está tendo uma complicação por isso, porque a chuva até agora não se encerrou. A chuva está diminuindo, mas ela segue em alto nível no estádio do Mangueirão, JV.
0: Muito bem, com isso já temos, Fran, 4 da tarde, 51 minutos, 4h51 no horário de Brasília, e é frustrada aquela expectativa minha do jogo começar por volta de 4h40, 4h45 da tarde, viu, Fran? Já chegamos às 4h51 e, pelo visto, o jogo só deve começar depois das 17 horas. Você também acha dessa maneira ou não? Você acha que a bola rola daqui uns 2, 3 minutos, Fran? Acho que não, né?
1: Não, acho que não, JV. Escutando você falar ali e criticar com razão, né? Porque, de fato, a organização demorou muito para colocar os rodos ali para poder trabalhar, né? Que eu acho que ia ajudar demais a agilizar essa situação da água. E como começou muito tarde, obviamente que a gente vai começar o jogo tarde, muito fora daquilo que foi previsto, não só às 4, mas também 4h30 e ainda sem uma atualização. Então é bem preocupante. E a gente estava aqui, né, que a gente começou aqui a nossa transmissão 3 horas da tarde, quando foi 3h20, 3h30, a gente já estava com as imagens do Mangueirão e a chuva caindo muito forte. E a gente até citou aqui nos bastidores que fato, por que não está utilizando o rodo ali para poder ajudar, facilitar? O fato é que acreditaram demais na estrutura do Mangueirão, mas a gente viu que não foi o suficiente e claramente foi um erro também de estratégia e lamentável, porque prejudica todo mundo, né? Nós que estamos aqui esperando, os atletas, comissão, torcedores que tá lá também fazendo uma linda festa.
7: Hoje, JTV.
0: Diga!
7: Seguinte, errou! Não sei se... Sabe quando tem duas opções, você fala que você quer a notícia ruim ou a notícia boa primeiro? Esse eu não sei se tem o lado bom ou o lado ruim. Por quê? O que acontece? Rafael Rodrigo Klein, depois de uma reunião com a sua comissão de arbitragem, com os funcionários da CBF, desceu ao vestiário e disse que vai deixar a opção pros jogadores, para as duas delegações. Vai descer pro vestiário nesse momento, desceu há cerca de um minuto, dois minutos, assim que eu terminei de falar, mostrou a imagem dele descendo pro vestiário. O árbitro da partida desce pro vestiário nesse momento e vai ver com as duas equipes para eles entrarem em comum acordo, para se aceitam jogar nessas condições, nas condições que o Rafael Rodrigo Klein vai mostrar do gramado, ou se não aceitam. Esse, aparentemente, depois dessa terceira avaliação, pode ser a decisão final. Passou essa decisão para as duas delegações. Ele, ao que indica, já que foi passado por isso, para ele dá para ter jogo. Porque se ele, como sendo árbitro, ele poderia se impor a sua decisão e falar não vai ter jogo ou vamos para o jogo. Ele entende que pode ter jogo no gramado nessas condições, mas passa a situação para as duas delegações. Querem ter jogo? Não querem ter jogo? A decisão está nos protagonistas da partida, JV.
0: Bom, aí é aquela situação, né, Fran? Será que é isso mesmo? Porque o árbitro é ele que tem que definir se tem jogo ou se não vai ter jogo. Quando ele vai lá e conversa com as duas equipes, com representantes do Remo, representantes do Palmeiras, e deixa essa decisão por conta dos dois times, a gente já começa a levantar uma outra possibilidade que, de repente, para a emissora, a Rede Globo de televisão que mostra nesse jogo, não seria interessante, de repente, ter esse jogo hoje, de repente, para uma outra data. Porque como é que vai ficar a programação? É, uma coisa é você atrasar uma programação, e a gente tem que discutir esse assunto sim, porque me causa espanto essa informação do Felipe de que o árbitro, ele não quer decidir, ele quer deixar para os times decidirem. E por quê? E por que os times vão decidir? Então, quando você mexe numa programação dominical competitiva, 5 minutos, 10 minutos... ainda passa, eles conseguem se virar. Agora, a gente está falando de um atraso que já é de quase uma hora. E a emissora teve que passar todo o primeiro tempo do jogo do Atlético Mineiro contra o Botafogo Carioca por essa 15ª rodada do Brasileirão. Então, quando chega essa informação de que o juiz está tirando dele da reta e está deixando os dois times decidirem e escolher se eles querem jogar ou não, isso aí dá margem para a gente começar a levantar outras possibilidades também, viu, Fran?
1: É, JV, assim, olhando, né, essa orientação do Rafael Klein, me parece que passa a impressão que, assim, o campo está bem melhor do que estava no começo, isso é um fato, mas não vai fugir disso. E aí ele colocou a responsabilidade, né, para as delegações Palmeiras e Remo, falar, ó, a situação do campo é essa, vocês aceitam jogar nessa condição? Porque envolve toda também a segurança dos atletas, né, que a gente sabe como que é jogar no campo que deixa a bola às vezes muito viva, né, muito dividida ali, e que não é bom para ninguém. Mas o Felipe vai trazer aqui mais notícias, mas parece que os jogadores estão aquecendo novamente.
7: É isso mesmo, JV, antes de passar a palavra para você, aquecimento liberado por parte da comissão de arbitragem de Rafael Rodrigo Klein, jogadores do Palmeiras já estão no gramado. A gente trouxe a informação anteriormente que os funcionários pouparam o seu tempo, já começaram a montar os cones, montar os exercícios para iniciar o aquecimento. A ideia é aquecer, passando esse aquecimento, se nenhuma condição piorar, se a chuva não aumentar, se a chuva acabar continuar interferindo e prejudicando ainda mais o campo, a bola rola. Se continuar nessas situações que estão agora rolando aquecimento, teremos jogo a partir do final do aquecimento das duas equipes. Essa é a informação momentânea. Rafael Rodrigo Klein passou que a preocupação, antes de mais nada, do espetáculo é a saúde e a segurança dos atletas, é o bem-estar dos atletas e um gramado prejudicado. Se caso volte a ficar como a gente viu há uma hora atrás, aí sim a partida pode ser cancelada. Se continuar nas situações que estão agora do aquecimento das duas equipes, teremos partida de futebol em algum tempo, JV.
0: Olha, eu quero crer que esse jogo que estava previsto entre Remo e Palmeiras para ser transmitido pela Rede Globo, esse jogo não vai ser. Na minha opinião, vai ser transmitido pela Rede Globo. A Globo usou do artifício de transmitir o primeiro tempo do Atlético Mineiro contra o Botafogo. Deve seguir com essa transmissão. E, evidentemente, o jogo aqui, Remo e Palmeiras, vai passar pelo canal fechado, pelo Premier, vai passar pelo YouTube também, no canal deles lá do GE TV, mas na Globo em si não. Então, com relação a essa situação de escolha, de jogar daqui 15 minutos, se vai ter jogo hoje, não vai, enfim, isso aí já não passa mais também por uma situação que envolva, né, a emissora que detém os direitos de transmissão. Porque não creio que ela vai seguir, além de Atlético Mineiro e Botafogo, depois para mais duas horas de futebol ao vivo para mostrar Remo e Palmeiras. Então esse jogo, para mim, viu, Fran, ele já não vai para a Praça de São Paulo, para algumas praças pela Rede Globo de televisão.
3: JV. Viu?
0: Então eu já até mudei aqui meu canal para seguir essa partida aqui. Diga, Felipe!
7: Só para concluir a informação, Palmeiras já estava no aquecimento, agora a equipe do Remo também sobe para o gramado do Mangueirão para dar início ao seu aquecimento, seu segundo aquecimento do dia de hoje. A ideia de Rafael Rodrigo Klein, de sua comissão de arbitragem, é 5:30 times perfilados para iniciar a partida. Mas, se caso o gramado permitir, se caso essa situação não piorar, se continuar nessa situação, teremos o jogo. Se tiver a mesma condição que está tendo agora no aquecimento, teremos o jogo. Mas o Rafael Rodrigo Klein foi muito enfático em dizer que vai continuar no gramado, examinando as condições de jogo para preservar saúde e vigor físico dos atletas. Essa vai ser a prioridade. Se continuar da forma que está agora o gramado, rolando o aquecimento, teremos partida de futebol, mas ele vai continuar reavaliando até as 5:30, agora o horário previsto pela comissão de arbitragem para início da partida entre Remo e Palmeiras.
0: Ou será que não? Já tem às 18:30, Corinthians e São Paulo. O jogo acontece em Itaquera, na Arena do Corinthians, na casa do Timão contra o Tricolor. E o Edson Rufino já está chegando para atualizar informações das duas equipes. Esse clássico que começa já, 18:30, e terá a transmissão aqui do Hugo Botelho, com Renan Teixeira nos comentários e reportagens dele, Edson Rufino, com informações do clássico majestoso aqui no Futebol da Nova Brasil FM. Grande abraço, boa tarde, tudo bem com o amigo? Tudo bem, Rufino?
8: Ah, boa tarde, Jorge Vinícius, grande abraço a você, aos amigos que estão acompanhando mais uma transmissão, que não está acontecendo a transmissão, mas todas as informações, todos os detalhes passados por vocês. 18:30, a bola rola, teremos o clássico envolvendo Corinthians e São Paulo. Corinthians na zona do rebaixamento, ocupando a 17ª posição com 15 pontos. E por outro lado, São Paulo, que está no G4, é o quarto colocado com 24 pontos. E sempre tem aquela rivalidade histórica envolvendo Corinthians e São Paulo. São Paulo e Corinthians, o Corinthians mais uma vez sem o Memphis Depay, ele está naquela transição, de repente pode até voltar no jogo da Copa do Brasil quinta-feira, mas ainda não é certeza, ele tem que atuar, porque ele também sonha com convocação para a seleção da Holanda. E o São Paulo vai ter aí a volta dos seus jogadores descansados, foram preservados do jogo da Sul-Americana na quinta-feira, então aqueles considerados titulares do São Paulo estarão descansados para o clássico daqui a pouco. Eu tenho o provável: Corinthians, Hugo Souza, Mateuzinho, Gabriel Paulista, Gustavo Henrique, Matheus Bidu, Aniele, André Carrillo, o Breno Bidon, Garro, o Lingard e também Yuri Alberto. Lembrando que o Alan está suspenso, o André também é outro que não pode ser utilizado no jogo de hoje, então o Carrillo deve ser o escolhido para compor aquele setor de meio campo. Também tem aqui o provável São Paulo para a partida: Rafael, Cedric, Dória, Sabino e Wendel, Bobadilha, o Danielzinho e Luciano, Arthur, Calleri e Cauli. Esse é o provável tricolor, a expectativa de um grande jogo, um grande clássico envolvendo Corinthians e São Paulo, às 18h30, claro, com Nova Brasil em campo, JV.
0: Aí, Edson Rufino, com informações do clássico que acontece já já na Arena do Corinthians, em Itaquera, Corinthians e São Paulo, com a narração aqui do Hugo Botelho, os comentários do Renan Teixeira e as reportagens do Edson Rufino com o Weber Lima. É no intervalo e depois no nosso pós-jogo, no Confira Comigo no Replay. Expectativa que o jogo se inicie em Belém, no estádio do Mangueirão, entre Remo e Palmeiras, por volta de 5h30 da tarde. Vamos aguardar se de fato teremos o início dessa partida às 17h30. Mas, Fran, eu estou acompanhando atentamente aqui o aquecimento tanto do Palmeiras como também do Remo. E olha,

0: piorou, mas melhorou substancialmente as condições do gramado. Essa melhoria é gritante e esse jogo já deveria, na minha opinião, com o estado atual do gramado, já ter começado ou estar prestes a ter o seu início. É, são 5:04 da tarde. Esse jogo, para mim, poderia muito bem estar começando agora ou no mais tardar ainda, daqui uns 6 minutos, para começar às 5:10 da tarde. Vai num horário, assim, não seria horário cheio, mas um horário mais próximo e aceitável, né? Depois de tanta demora, porque o atraso agora já é de 1 hora e 4 minutos do início previsto, que era das 16 horas no horário de Brasília. Então, Fran, pelo aquecimento em campo do Palmeiras, pelo aquecimento dos jogadores do Remo, as condições do gramado, elas melhoraram absurdamente para melhor. Esse jogo poderia estar começando agora normalmente. Eu já transmiti, já tive experiência em outros jogos, em outras datas, em outros estádios, em outros campeonatos, um gramado muito, mas olha, muito pior do que o atual do gramado do Mangueirão para o jogo do Remo contra o Palmeiras, viu, o Fran?
1: É, e eu já joguei em campo muito pior do que esse também, viu? E não tinha esse negócio de ficar esperando, não. Mas, obviamente, né? É outra situação e eu super entendo. Mas acho que a questão aqui é o porquê não foi feito antes. Porque se tivesse feito antes, a bola já estaria rolando, sem dúvida nenhuma, pelas imagens que a gente está vendo, né? Está acompanhando ali. Os jogadores já poderiam ter subido ali para fazer o aquecimento bem antes. E agora é questão de tempo mesmo, né, JV? Questão dos protocolos, né? Esperar as duas equipes encerrar o aquecimento, voltar para o vestiário, se arrumar, fazer aquela última reunião ali e finalmente, né, ir para a bola rolando, que é o que a gente está ansioso aqui, esperando, sempre com muita expectativa para esse jogo.
0: Aí a Fran, que está aqui para comentar comigo, Remo e Palmeiras. E na sequência, às 18h30, em começo o clássico Corinthians e São Paulo, pela 15ª rodada do Brasileirão. E já já a nossa transmissão, prioridade para o clássico, hein? Prioridade para Corinthians e São Paulo, com Hugo Botelho na narração, Renan Teixeira nos comentários, reportagens do Edson Rufino no futebol da Nova Brasil FM. Aqui vamos então com Remo e Palmeiras. Vamos conferir de novo as escalações das duas equipes, Remo e Palmeiras. Vamos lá, Felipe Oliveira, para aqueles que estão chegando agora, para essa galera que nos acompanha na Nova Brasil FM, no som do rádio, no nosso canal do YouTube Nova Brasil em Campo, no nosso canal do YouTube também Jornalismo Nova Brasil, para esse nosso público multiplataforma, na internet, no rádio, na plataforma internet no YouTube e na plataforma rádio FM pela Nova Brasil. Esse nosso público terá certeza dos jogadores que estarão em campo já já, com bola rolando oficialmente para Remo e Palmeiras. Então, uma repassada nas escalações das duas equipes e vamos lá de novo. A gente começa pelo líder, a gente começa com o melhor time do Campeonato Brasileiro, com 78% de aproveitamento, a Sociedade Esportiva Palmeiras, Felipe Oliveira.
2: O alviverde imponente, maior campeão do país, o Verdão, está definido e escalado pelo técnico João Martins, com um Carlos Miguel no gol. Na lateral direita, 4, Giai. Dupla de zaga para 15, Gustavo Gomes, o capitão xerife palmeirense, e o 26, Murilo. Lateral esquerda do meia dúzia, Jefté. Dupla de volante, 17, Marlon Freitas, e 8, Andrés Pereira. Os dois meias da partida, 40, Alan, e 11, John Arias. E a dupla de ataque do Verdão, 19, Sousa. E a expectativa de gol, Alviverde, 42, Flaco Lopes, JV.
0: Palmeiras com 33 pontos no campeonato, é o líder. 14 jogos, 10 vitórias, 3 empates, apenas uma derrota tem o Palmeiras, que conta com 24 gols na competição, terceiro melhor ataque, está a 2 gols do melhor ataque, que é o do Flamengo, que tem 26, e o Palmeiras, que com 11 gols sofridos somente, só 11 gols tomados em 14 partidas, uma média de menos de um gol por jogo nesse campeonato. O Palmeiras tem a melhor defesa de todo o campeonato brasileiro. Remo também definido pelo técnico Léo Condé. O time paraense, que está lá embaixo na zona do rebaixamento, é penúltimo colocado. Palmeiras tem o triplo de pontos do Remo. O Remo só tem 11, o Palmeiras tem 33. O Remo também, mais uma vez oficializado, escalado aqui na voz do nosso Felipe Oliveira, porque Léo Condé escalou estes titulares para o jogo diante do Palmeiras no Mangueirão, Felipe.
2: O Leão do Pará em busca de tentar sair dessa zona da degola do Z4 do Campeonato Brasileiro. Os donos da casa estão definidos e escalados pelo técnico Léo Condé com 88, Marcelo Rangel no gol. Lateral direito é o 79, Marcelinho. Dupla de zaga, 13, Marlon e 18, Chamba. Lateral esquerdo é o 98, Mike. Dupla de volantes, 28, Zé Welison e 8, Patrick. E o cérebro da equipe de Léo Condé é 55, Zé Ricardo. Aberto de um lado o 22, Iago Pikachu, do outro 37, Jajá, e no comando de ataque, o camisa de número 11, Aleph Manga, JV.
0: Arbitragem aqui, ele tem realmente uma participação hoje essencial, fora daquela rotina normal de você chegar, conferir o estádio, verificar as condições das redes, os dois gols, dar uma passeada pelo gramado. Hoje o trabalho dele foi muito maior. Rafael Klein, do Rio Grande do Sul, é ele quem vai decidir se a bola vai rolar daqui a pouquinho mesmo, às 5:30 da tarde, ou 5:45, ou às 18 horas. Felipe Oliveira confirmando então toda a arbitragem envolvida nesse jogo aqui de Remo e Palmeiras, Felipe.
2: A arbitragem que começou o protagonista antes mesmo da bola rolar. Arbitragem de Rafael Rodrigo Klein, o gaúcho, é quem comanda a comissão de arbitragem nessa tarde. O auxiliar de número 1 é Bruno Bosquilha. Auxiliar de número 2, Michael Stanislau. E o quarto árbitro dessa partida é Anderson Ribeiro Gonçalves. Na cabine do VAR, o nome da polêmica é Rafael Trace, JV.
0: Aí, portanto, para Remo e Palmeiras, arbitragem, diga a informação.
2: Importante a gente passar a visão e a declaração do delegado da partida, que disse à beira do gramado, conversou com colegas da imprensa. Eu vou passar o que ele disse sobre o início da partida e a previsão atualizada do início do jogo. O delegado da partida, Flávio Ataíde Lopes Cavalcante, disse o seguinte, abre aspas para ele. Todo mundo conhece como é Belém. Teve uma chuva forte e, infelizmente, as grandes áreas ficaram alagadas. As equipes vão entrar para o aquecimento e, em até 50 minutos, a gente inicia a partida com todos os protocolos. Volta aos vestiários, troca de uniforme, entrada em campo e hino nacional. Isso ele disse no momento em que as equipes estavam entrando no gramado para aquecimento, isso há uns 10 minutos atrás. E aí, a previsão atualizada, junto com esse protocolo gigantesco, que é o protocolo de início de partidas, a previsão é que a partida comece por volta das 5:45. A previsão é entre 5:30 e 5:45, teremos jogo no Mangueirão entre Remo e Palmeiras, JV.
0: Vamos esperar, vamos aguardar então, porque temos agora 17 horas mais 13 minutos, horário de Brasília, 5:13 da tarde. Expectativa então que a bola role por volta 17:30, é 17:45. E eu, por toda essa situação que eu tô vendo, tô enxergando, né? Eu tô vendo e tô enxergando. Tem gente que vê e não consegue enxergar, mas eu consigo ver e enxergar essa situação. Para mim, esse jogo corre risco de começar, viu, Fran? Talvez nem às 17:30, nem 17:45, mas sim às 18 horas. Eu já estou aceitando também o horário das 18 horas para início dessa partida aqui de Remo e Palmeiras. Viu? Se eu tivesse que apostar agora, eu incluiria também a possibilidade de uma alternativa C por tudo aquilo que a gente está enxergando, minha cara Fran.
3: Isso é o bicho.
1: JV, eu arrisco a dizer, olhando todo esse cenário, que se fosse outra equipe, o jogo já tinha começado, tá? Porque a gente teve uma situação do campo pior, inclusive, entre Remo e Vasco, e que começou, né, resolver essa situação bem antes. Mas como é a equipe do Palmeiras, e a gente sabe como que funciona, né, toda essa questão da equipe do Palmeiras, presidente, comissão técnica, toda essa pressão que existe, por isso que está demorando e por isso também que o juiz, o Rafael, colocou ali e a pressão e a responsabilidade, né, no caso, para as equipes decidirem se aceitam jogar ou não, justamente para tirar o dele da reta. Ó, eu perguntei e eles toparam. Então eu tenho essa impressão que se fosse outra equipe, essa situação já tinha sido resolvida e a bola já estaria rolando.
0: Felipe, parece que agora temos uma definição. O Remo acaba de divulgar na sua rede social que vai ter jogo e que a partida vai começar às 17 horas e 40 minutos. É isso, né, Felipe?
2: Exatamente, JV, exatamente. A gente busca essa confirmação. O principal receio da partida, por parte da comissão de arbitragem de Rafael Rodrigo Klein, novamente, é a condição física dos atletas. E aí o Remo publica agora nas suas redes sociais que, devido às fortes chuvas na tarde deste domingo, o início da partida contra o Palmeiras foi alterado para as 17h40. E aí a gente espera que seja uma definição oficial. O Rafael Rodrigo Klein, à beira do gramado, conversou com a Rede Globo e disse que continuaria fazendo avaliações enquanto o aquecimento rolava, para ver se teria condições da partida se iniciar. E aí, com essa definição agora, basicamente que oficial, publicada nas redes sociais do Clube do Remo, a partida iniciará daqui a 24 minutos, 17h40, teremos Remo e Palmeiras, JV.
0: Então já temos uma decisão, 17h40, a bola vai rolar para Remo e Palmeiras após a divulgação de forma oficial.
2: Fim de aquecimento
0: do Remo em suas redes sociais. Diga!
2: O aquecimento chegou ao fim agora, nesse momento, no gramado do Mangueirão. As duas equipes estão retornando aos vestiários junto com o trio de arbitragem. E aí é o protocolo que o delegado da partida havia explicado, que é troca de uniforme, as equipes voltam ao vestiário, que é isso que está acontecendo agora, troca de uniforme, entrada em campo e hino nacional, e por isso a definição, 17h40, a bola rola no estádio do Mangueirão para Remo e Palmeiras, JV.
0: Muito bem, daqui a pouquinho então, 17h40, você vai acompanhar todo o primeiro tempo aqui no Futebol da Nova Brasil FM. Comigo, com os comentários da Fran e com as reportagens do Felipe Oliveira. Depois, prioridade para o clássico Corinthians e São Paulo, na Arena do Corinthians e Itaquera, com Hugo Botelho, com Renan Teixeira e com Edson Rufino. Lembrando que no intervalo tem o Weber Lima e depois do jogo, o Weber comanda o nosso Confira Comigo no Replay, o nosso pós-jogo depois do clássico majestoso Corinthians e São Paulo. Aliás, Fran, são 17h17, o jogo aqui começa então 5h40. Eu gostaria que você falasse também, a gente já explorou bastante esse jogo aqui de Remo e Palmeiras, agora é a bola rolar pra gente ver se o líder Palmeiras vai fazer jus a esse favoritismo que ele tem e amplo contra os segundo pior time, é o primeiro do campeonato, melhor time do Brasileirão, contra o segundo pior, que é o Remo, seu adversário. A gente já explorou bastante aqui esse jogo, agora é a bola rolar para ver se realmente o Palmeiras vai jogar toda essa bola que a gente está prevendo, vai com o seu elenco melhor, o seu time melhor, a sua equipe titular render o que tem rendido nesse campeonato e vencer de uma certa forma, com tranquilidade, o seu adversário aqui. Agora, Fran, me fala, clássico na a casa do Corinthians, lá em Itaquera, na Arena do Corinthians, entre Corinthians e São Paulo. Pelo histórico desse clássico, por ser na casa do Corinthians, lá em Itaquera, e pelo momento vivido, tanto pelo time alvinegro como da equipe tricolor, o que é que você está esperando, Fran, de Corinthians e São Paulo, já já, às 18 horas e 30 minutos, com transmissão aqui na íntegra, prioridade para toda a transmissão do clássico Corinthians e São Paulo, majestoso, Fran.
1: Clássico é sempre muito difícil, né, JV? É sempre muito equilibrado, não importa o momento que as equipes estejam vivendo. A equipe do São Paulo na tabela de classificação seria o favorito, mas também não joga aquela bola toda para poder falar, não, o São Paulo vai chegar lá na casa do Corinthians e vai vencer. Muito pelo contrário, tem muitas dificuldades de jogar na Neoquímica. E do lado do Corinthians, joga em sua casa, com apoio da sua torcida, e mesmo assim tem uma pressão, né? Porque tá hoje na zona de rebaixamento e precisa urgentemente dar uma resposta no Campeonato Brasileiro, né? Porque na Copa do Brasil conquistou uma vantagem mínima, na Libertadores já conseguiu a classificação com duas rodadas de antecedência e agora precisa começar a vencer, a dar resultados também no Campeonato Brasileiro. Mas a gente já alertou aqui também, né, JV, que olhando a tabela de classificação, tá todo mundo muito perto. Uma vitória pode fazer o Corinthians subir muitas posições, 5, 6 posições, assim também como perder, deixaria nessa situação ruim, principalmente porque Mirassol ainda joga, Santos ainda joga, e o São Paulo vai tentar sair, pelo menos, no mínimo, com empate, que não seria um resultado ruim.
0: Muito bem, daqui a pouquinho as escalações, hein? As escalações oficiais para o clássico Corinthians e São Paulo. São Paulo e Corinthians, com a narração daqui a pouquinho do Hugo Botelho no Futebol da Nova Brasil FM. 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Aqui o jogo vai começar daqui a pouquinho,
3: JV,
0: 17 horas e 40 minutos, e a gente continua informando, trazendo mais informações para Remo e Palmeiras, Corinthians e São Paulo, chamado a informação de momento aqui no futebol da Nova Brasil FM.
3: Sou eu, JV. 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
0: Muito bem, e prioridade já já para o Edson Rufino, hein? Com as escalações dos dois times para o clássico majestoso na Arena do Corinthians. O Edson Rufino vai trazer já já as escalações oficiais do Corinthians e também do São Paulo.

0: Campeonato Paulista. E quero aqui abraçar o povo querido de Penápolis, que desde ontem à noite está comemorando a conquista do título de campeão paulista da Série A4, após empatar diante da Inter, lá na cidade de Bebedouro, no primeiro jogo, no Tenentão, no Tenente Carriço, lá em Penápolis. O CAP derrotou por 2-1 a Inter de Bebedouro. Então, parabéns, Clube Atlético Penapolense, lá na minha Penápolis. A nossa audiência é avassaladora, fantástica, através da Nova Brasil FM 90.1 em Araçatuba. E, evidentemente, a gente abraça toda essa região querida e é o glorioso Clube Atlético Penapolense. Felipe Oliveira aqui. A bola vai rolar às 17 horas e 40 minutos. E a gente até citava agora há pouco nessa projeção dos jogos futuros do Palmeiras, depois desse jogo aqui contra o Remo. O Verdão tem no meio de semana Jacuipense da Bahia pela Copa do Brasil, jogo da volta. Palmeiras encaminhou no primeiro jogo, ganhou tranquilo do seu adversário baiano, encaminhou aí a sua classificação no jogo de volta que acontece no meio de semana em Londrina. E para esse jogo, segundo o que entende na leitura da nossa comentarista, a Fran, a tendência aí sim é o Abel Ferreira acabar colocando um time alternativo em campo, mesclar um pouco e poupar alguns dos seus titulares para o jogo do meio de semana contra o Jacuipense pela Copa do Brasil. É isso mesmo? No dia a dia você sente que existe essa possibilidade para o jogo de meio de semana na Copa do Brasil, lá no Estádio do Café em Londrina, Felipe?
1: A tendência é justamente essa, JV. Ainda mais quando a gente pega a sequência que o Palmeiras tem nas próximas partidas. Venceu o seu jogo de ida contra a Jacuipense por 3-0. Praticamente consolidou essa classificação, apenas um desastre para ser eliminado no meio de semana. E, cara, a sequência do Palmeiras é mais complicada depois dessa partida. Tem Palmeiras e Cruzeiro logo em sequência a esse duelo da Copa do Brasil pelo Campeonato Brasileiro. Palmeiras e Cerro Porteño, Palmeiras que ainda quer talvez a primeira colocação geral da Libertadores para tentar ser o líder geral da Libertadores e decidir o mata-mata dentro da sua casa. E aí sim, no dia 23 de maio, o confronto que dita muita coisa nesse Campeonato Brasileiro, que é o primeiro confronto direto entre Palmeiras e Flamengo. Flamengo e Palmeiras nesse dia 23 de maio no Maracanã. Por isso que a preservação dos seus principais titulares para essa partida contra o Jacuipense é muito importante para a sequência do campeonato. Palmeiras que está sofrendo com algumas lesões, como a gente comentou anteriormente, Piquerez e Vitor Roque, dois jogadores que passaram por cirurgia. O Arthur, que era o lateral esquerdo que estava substituindo o lateral esquerdo uruguaio, o Piquerez, também sentiu um edema na coxa, não joga a partida de hoje, por isso o Jefté é o titular da posição no dia de hoje. Então, quando você analisa a sequência do Palmeiras, essa sequência até a paralisação para a Copa do Mundo, é importante que no rodízio seja feito uma pausa entre os jogadores que mais estão atuando nesse meio de semana contra a Jacuipense, para passar novamente. Tem o jogo contra a Jacuipense nesse meio de semana e a sequência é delicada. Cruzeiro no Campeonato Brasileiro jogando em casa, Cerro Porteño pela Libertadores jogando em casa, e aí Flamengo no Maracanã jogando fora de casa, e aí o primeiro confronto direto entre Palmeiras e Flamengo pelo Campeonato Brasileiro. Líder e vice-líder, pode não ser isso até o dia 23 de maio, mas hoje, duelo de 6 pontos para esses times, que exatamente 6 pontos diferenciam os dois. E o Flamengo tem um jogo a menos, além desse confronto direto nas próximas semanas. Quer ver?
0: Aí então, a projeção com o nosso Felipe Oliveira do Palmeiras. Presta sequência, o Palmeiras envolvido com o Brasileirão, onde lidera na Libertadores da América. Está invicto, lidera também o seu grupo na Libertadores e com vaga quase garantida, bem encaminhada para a fase de oitavas de final também da Copa do Brasil. Ô Fran, para esses três campeonatos, para essas três competições, o Palmeiras pode ser apontado em todas elas, Brasileirão, Libertadores e Copa do Brasil, como um dos grandes favoritos ao título? E você acredita que o Palmeiras possa vencer essas três competições que ele disputa atualmente, ô Fran?
2: Ah, o Palmeiras.

0: Nesses últimos anos, todas as competições que disputa para poder brigar por título. E a gente vem acompanhando isso, né? Tanto na Libertadores, embora tenha tido alguns resultados inesperados, né? Alguns empates ali que a gente não imaginava, mas é sempre muito forte, principalmente chega ali na fase de mata-mata, em alguns momentos decidindo dentro da sua casa. Copa do Brasil também, nesse formato de mata-mata, é sempre um dos favoritos, sim, na minha visão, a chegar, assim como a equipe do Flamengo, e também no Campeonato Brasileiro já abriu uma vantagem em relação ao Flamengo, mesmo o Flamengo tendo um jogo a menos ainda a ser disputado. Vai ser uma briga muito interessante de acompanhar durante a temporada toda, principalmente Palmeiras e Flamengo.
1: JV.
2: Daqui a pouquinho, a bola vai rolar aqui para Remo e Palmeiras. Mangueirão em Belém. Neste momento, os times vêm para campo de maneira oficial. Uniformizados, o Palmeiras com a camisa branca, o calção verde, os meiões verdes, o Remo com a camisa número 1, o Remo com a camisa azul, um azul marinho, calção branco, os meiões brancos, mosaico lindo, maravilhoso agora. Ali com os torcedores que estão aí um tempão na expectativa, assim como a gente também, de ver o jogo começar, o jogo iniciar. Ele vai começar já dentro de mais 8 minutos, às 5h40 da tarde. Arbitragem também puxando a fila no protocolo, na entrada das equipes e dela mesma, da arbitragem, para mais um jogo desta 15ª rodada do Brasileirão. Remo Palmeiras, e continua chovendo em Felipe Oliveira. A chuva, você disse agora há pouco com propriedade, né? Explicando aqueles dois cenários, o anterior no jogo do Vasco da Gama, nesse mesmo Mangueirão em Belém, contra a equipe paraense, e hoje é o que a gente está presenciando antes de Remo e Palmeiras, com toda essa chuva. Naquela oportunidade anterior contra o Vasco, a chuva foi típica do povo de Belém.
1: Definidos.
2: Em Belém, impressionante, todos os dias dá aquela pancada, em um determinado horário, no período da tarde, aquela pancada, mas aí a chuva para, e aí a vida, ela volta ao normal para o povo paraense. Agora, hoje não, é uma chuva que não dá trégua, choveu torrencialmente e continua chovendo. Então, há essa distinção com relação a esses dois cenários e a alteração aí para o início do jogo, das 16 para as 17h40. Edson Rufino, antes da bola rolar aqui para Remo e Palmeiras, Corinthians e São Paulo. Rufino, os dois times oficialmente também escalados, prontos, definidos aí, Rufino.
1: Exatamente isso, times definidos, prontos para o clássico daqui a pouquinho, 18h30. O Corinthians tem Hugo Souza, Mateuzinho, Gabriel Paulista, Gustavo Henrique, o Matheus Bidu, o Ranieri, o Bidon, Carrillo e Garro, e tem também o Lingard e Yuri Alberto. Esse é o time escalado, definido pelo técnico, o Fernando Diniz. São Paulo também já no papel: Rafael, Cedric, Dória, Sabino e Enzo, Bobadilha, Danielzinho, Arthur e Luciano, Ferreirinha e Calério. Calério que vai exercer a função de capitão tricolor no clássico de hoje, JV.
2: Muito bem, Corinthians definido, São Paulo também escalado, e às 18h30, a melhor transmissão do seu rádio aqui, no som da nossa Nova Brasil FM. 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Tudo quase pronto para começar. Remo, Palmeiras, Palmeiras e Remo. Mais um jogo da 15ª rodada do Brasileirão. Felipe Oliveira, estamos aí a 5 minutos agora do início do jogo. Nós que abrimos os nossos trabalhos às 15 horas, às 16, a gente tinha expectativa já de ter jogo com bola rolando para Remo e Palmeiras. Choveu uma barbaridade e continua ainda chovendo em Belém. E por isso tudo, por causa da chuva, esse atraso todo de 1h40 para o início aqui da partida, Felipe.
3: Tá chovendo aí, aqui tá chovendo.
4: Exatamente, Jorge Vinícius. Finalmente, agora vai as duas equipes no gramado. E como você falou, segue chovendo no estádio do Mangueirão, mas você pontuou muito bem, como eu tinha falado anteriormente, uma chuva um pouco diferente. Tá mais rala agora, mas segue chovendo bastante no estádio do Mangueirão. Uma festa da torcida do Remo impressionante, espetacular. Mosaico falando, nós somos o Norte, e o setor visitante por parte da torcida do Palmeiras muito cheio também. Expectativa de festa lindíssima nas arquibancadas. A gente espera que a chuva não atrapalhe o desempenho das duas equipes, JV.
2: Muito bem, Weber Lima, antes de começar o jogo aqui, restando ainda mais 3 minutos e meio para o início do jogo aqui, entre Remo e Palmeiras, alguns áudios aí, você tem algumas mensagens aí, se quiser atualizar.
5: Vamos lá.
2: Aproveita, Weber.
5: Vamos lá, então, ó, tem mais áudio aqui que tá chegando aqui, ó, quero o kit do Quintal do Espeto, mas não mandou o nome, tem que mandar o nome, tem áudio, vamos ouvir.
6: Fala, Weber Lima, é Ivan de Caeiras. Hoje o porco vai morrer afogado aí em Belém.
7: Oi, aqui é o Marcos de Santo André, eu quero ganhar o kit do Quintal do Espeto. Hoje vai dar Palmeiras 1-0.
8: Boa tarde, Nova Brasil, boa tarde, Weber Lima. É, eu quero o kit de churrasco do Quintal do Espeto. José Valmir, aqui em Santa Amaro, São Paulo, motorista de aplicativo. Remo, 2-0. Palmeiras vai perder hoje.
9: Boa noite. Aqui é o Orivaldo Rocha, do Tatuapé, em São Paulo, Zona Leste. O placar para o jogo hoje: Palmeiras 2, Remo 0. Quero ganhar esse kit de churrasco. Bom trabalho, um abraço, tchau, tchau.
5: Portanto, aí as mensagens, Jorge Vinícius, e a chuva caindo forte lá em Belém. E nós vamos para o jogo com o avassalador Jorge Vinícius.
2: Tudo pronto, vai começar o jogo. O Palmeiras posicionado aqui à minha esquerda, à minha direita, o time paraense. A saída pertence ao Remo. Como citou o Weber Lima agora há pouco, volta a chover e a chuva mais forte neste momento em Belém, na capital do estado do Pará, no norte do Brasil. É jogo da 15ª rodada do Brasileiro. O campeonato que tem o Palmeiras na liderança, 78%. Incrível. Fez 78% de aproveitamento do Verdão. Aqui, apita o árbitro até que enfim. Em Belém, no Mangueirão, a bola já está rolando. Solta pra você no som da Nova Brasil.
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2: É no ritmo da Nova Brasil, com Remo e Palmeiras. O Remo vem para o campo de ataque na esquerda com o Patrick, deixa a bola chegar por ali para o Jajá, Jajá domina, vai para a grande área, com ele a defesa do Verdão para bloquear com Gustavo Gomes. O capitão do Palmeiras faz a abertura com o Alan aqui na direita, tenta sair da marcação, escorrega, é tocado, vai para o chão, o jogador do Palmeiras põe as duas mãos ali no tornozelo direito, caído, camisa 40 nesse início de partida, Alan, e o jogo está parado. Remo e Palmeiras, o Remo penúltimo colocado, o time tem apenas 11 pontos, é o 19º do campeonato, o Palmeiras com o triplo de pontos aqui do seu adversário com 33, lidera o campeonato neste momento. Arremesso lateral, tem o time paraense para bater, vem para reposição, vem para a bola na cobrança, o Mike, Mike bate o lateral, aciona na frente o ataque, buscava o Jajá, tira, afasta Giai, volta a bola com o Remo, dali com o Zé Welison para a área, tentou o domínio, girou, bateu pro gol, Aleph Manga no canto,
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2: Batida do lateral do Mike, a defesa do Palmeiras cortou, a bola sobrou com o Zé Welison, que enviou para a área, na entrada da área, quem recebeu foi o Aleph Manga, olhou para o gol e de maneira consciente, bateu no canto baixo direito do goleiro Carlos Miguel, para abrir o placar agora no Mangueirão, em Belém, 1 para o Remo, 0 para o Palmeiras, na frente o Remo aqui contra o Verdão, detalhe do gol, Felipe Oliveira.
4: E um banho de água fria, se é que dá pra falar que já não tomaram antes da bola rolar no time do Palmeiras. Depois do lateral cobrado pela ponta esquerda, a defesa do Palmeiras bateu cabeça, ficou afastando mal e sobrou nos pés de Iago Pikachu, que em profundidade achou o Aleph Manga, e ele no mano a mano com o Murilo, ganhou na velocidade, bateu cruzado de pé direito, invadindo a área, sem chances para o Carlos Miguel, botou a bola na bochecha da rede, como manda o manual, de um bom centroavante, abrindo o placar para o Remo. O Remo pode sonhar em, quem sabe daqui a pouquinho, sair da zona da degola. Abre o placar para delírio da torcida no estádio do Mangueirão, e o Aleph Manga chega ao seu 5º gol na temporada de 2026, o seu 4º gol no Campeonato Brasileiro desta temporada, se isolando na artilharia do Leão do Belém do Pará. A torcida foi à loucura, o Remo tem 1, o Palmeiras tem 0 com menos de 2 minutos, JV.
2: 1 a 0 aqui pro Remo, 1 a 0 Remo contra o Palmeiras, já eu quero a opinião da nossa comentarista Fran, porque o Remo já de cara faz 1 a 0 contra o líder Palmeiras, com pão de alhozinho, dá jogo!
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2: Futebol com a Nova Brasil e com o ataque de novo do Remo, escapa na velocidade na direita, Marcelinho tenta invadir a grande área, chega Murilo na cobertura, cai o jogador do Remo e o árbitro marca a falta, um passo à frente seria pênalti para o Remo, num arranque impressionante do lateral direito Marcelinho, um passo da área, quase pênalti para o Remo, que começa de uma maneira avassaladora a partida do Mangueirão para cima do líder Palmeiras. É falta e é perigosa aqui, Felipe.
4: É para surpreender mais uma vez o Palmeiras, depois do contra-ataque de manual da equipe de Léo Koundé, o Marcelinho escapou pela ponta direita como um digno extremo mesmo. Ele pôs na frente, estava invadindo a área e o Jefté precisou fazer a falta, deu tranco nas costas do camisa 79 da equipe do Remo. Falta no bico da grande área, a um passo da grande área pela ponta direita. Vem bola parada, vem chance da equipe do Remo, JV.
2: Falta perigosa aqui para o Remo bater pela meia direita. Na bola partiu Iago Pikachu, rolou para trás e a batida com força, com violência do Patrick para a linha de fundo. A bola se perde em tiro de meta, reposição para o goleiro do Palmeiras, Carlos Miguel, cobrar e sair para o jogo. Fran 1-0, o Remo logo de cara abriu o placar, já criou outra grande chance agora há pouco com Marcelinho. A falta na sequência, enfim, Remo 1, Palmeiras 0. De maneira surpreendente, o vice-lanterna do campeonato está derrotando o líder em campo, Fran.
0: É, o Remo começou bem, está mais ligado na partida, ganhando primeira e segunda bola e com isso consegue se impor no ataque. E o Palmeiras tendo muita dificuldade nesses primeiros minutos, não sabe muito bem o que está acontecendo. E jogo assim, a gente sabe como que é, né? O detalhe, ele faz toda a diferença e o Remo começou muito bem. Valeu a espera, pelo menos nesses primeiros minutos.
2: 6 minutos jogados, 6 e meio agora de bola rolando o primeiro tempo. 1-0 aqui para o Remo contra o Palmeiras. Lembrando que daqui a pouquinho, 18h30, Itaquera, Arena do Corinthians, tem um clássico majestoso, tem Corinthians e São Paulo, com a narração do Hugo Botelho. Hugo Botelho com Renan Teixeira, com Edson Rufino. Já já, 18h30, a bola vai rolar para o clássico Corinthians e São Paulo, pela 15ª rodada do o Campeonato Brasileiro. É o Brasileirão, jogo rolando, pão de alhozinho, dá jogo!
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2: Bola que atrasa a defesa do Palmeiras com
4: amarelo.
2: O seu zagueiro e capitão Gustavo Gomes. Gustavo Gomes toca a bola de lado. Na lateral é para Giai. Giai para o Alan. Pela meia direita. Solta para Marlon Freitas. Chega João Arias primeiro. Ele domina, gira. Põe Arias na ponta esquerda para o Jefté. Fugiu para a área. Cruzou para trás para o Flaco Lopes. Afasta. Tira a defesa do Remo. De dentro da área o capitão Marlon. Explodindo, chutando essa bola. Colocando para a lateral. Cedendo arremesso manual para a equipe do Palmeiras. 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
4: No lance da falta, Jefté acabou tomando amarelo. Está pendurado para o restante da partida. Amarelo para o camisa meia dúzia. Jefté da equipe do Palmeiras.
2: O Palmeiras que busca o gol de empate. Flaco Lopes domina ali, escorrega, perde a jogada para Zé Welisson. Ele faz lançamento, deixa na direita Aleph Manga, autor do gol, meteu a bola para a ponta, na linha de fundo, vem, vai para a grande área também o Jajá pedindo bola, levantamento feito com muita força, a bola cruza toda extensão da grande área, viaja, cai aqui na ponta esquerda, é para o domínio do Jajá, rolou para Zé Ricardo, chega o Pikachu, Pikachu passa o pé sobre a bola, Marlon aperta ali na proteção, Flaco Lopes para ficar com ela em definitivo para o Palmeiras. De Flaco Lopes para o Marlon Freitas, ele estica para Andrés Pereira agora no campo de ataque, lá na frente para o Ramon Sousa, domina, tocado por trás, falta do Chamba para cima do jogador do Palmeiras, caído ali no lado direito de ataque. Ramon Sousa já se levanta e o Palmeiras vai tomando providências para fazer a cobrança da falta. Já já 18h30, o clássico Corinthians e São Paulo na íntegra. Todo jogo, jogo todo pra você. Hugo Botelho, Renan Teixeira e Edson Rufino. No intervalo, Weber Lima. No final, nós temos o Confira Comigo no replay também com o comando do Weber Lima. E aqui, torcedor, a Nova Brasil FM vai marcando, vai registrando o tempo de jogo no Campeonato Brasileiro em Belém. Chegamos à marca de 9 minutos jogados. Primeiro tempo de partida. Mangueirão em Belém, no estado do Pará. Estamos girando a 15ª rodada do Brasileirão. Com 9 minutos e meio de jogo, no placar até aqui, Remo 1, Aleph Manga marcou, Palmeiras 0, mas vem pro ataque o Verdão, busca o empate, John Arias domina pela meia direita, entrega a bola curta para Andrés Pereira, busca na metade do campo Marlon Freitas, toca de novo para Andrés Pereira, na ponta para o Alan, balança o corpo, cai da lateral, vem pelo corredor central ali, bloqueado na marcação, chegou Zé Welisson roubando, sem fazer falta. Falta, bola, enfiou no comando, lá na frente recebe Zé Ricardo, tentou toque na grande área, perde, chega bem na cobertura o zagueiro do Palmeiras, Gustavo Gomes tira, toca a bola para o John Marias, solta ali para a ponta esquerda, para Flaco Lopes, cruzou para a grande área, Sousa tenta cabecear, não alcança a bola, volta então para a ponta, é no ataque, é para Giai, Giai tenta tocar outra vez pela linha de fundo, ele buscava o Ramon Sousa, chegou por ali bloqueando a passagem, Patrick roubando a bola em definitivo para a equipe do Clube do Remo, que avança no contra-ataque perigoso com o Mike, que erra o passe para o Alef Manga, de graça para a área, para o goleiro Carlos Miguel. Eu confirmo aqui o Weber Lima, agora com 10 para 11 minutos, 10 minutos, 50 segundos de jogo, quase 11 do primeiro tempo, em Belém, no Mangueirão, Remo 1, Palmeiras 0 até aqui, Weber.
5: Jorge Vinícius, 43 minutos na Arena do Galo, segue Atlético Mineiro 1, Botafogo 0.
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2: 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Palmeiras avança na esquerda, na grande área, pede bola, Flaco Lopes recebeu, cruzou, passa a bola pelo Ramon Sousa, mas o bandeira Felipe Oliveira já marcava a posição irregular de impedimento do atacante do Palmeiras na área, o Flaco Lopes no lance, Felipe.
4: E era uma boa jogada pela ponta esquerda, mas fiquei com a impressão de mesma linha, seria um lance bem ajustado por parte do Rafael Trace no comando do VAR. O Flaco Lopes recebeu a bola pela ponta esquerda, fez o cruzamento de pé canhoto, ela não conseguiu chegar na cabeça do Sousa, mas a arbitragem havia parado por posição irregular. Fiquei com a impressão de mesma linha, impedimento marcado, segue 1-0 para o Remo no Mangueirão.
2: 5 da tarde, 51 minutos, horário de Brasília. O jogo que deveria começar aqui, Remo e Palmeiras, às 16 horas, teve um grande atraso de 1 hora e 40 minutos pelas fortes chuvas que acabaram atingindo e atingem ainda a região norte do Brasil e principalmente a capital paraense, a cidade de Belém. Mangueirão tem bola que atrasa a defesa do Palmeiras. Do capitão Gustavo Gomes, o passe para o seu companheiro de zaga Murilo. Murilo empurra no ataque, a bola para Andreas Pereira, procura por dentro o Alan, dominou, pé esquerdo na bola, inversão com o Giai, Giai outra vez para o Alan, ameaça bater para o gol, pressionado, dobra a marcação em cima do Alan, ele ajeita na área para o Sousa, cruzou, a bola explode contra a defesa do Remo, mas a arbitragem de novo já parava para marcar o impedimento, outra vez no ataque do time do Palmeiras e desta vez do Ramon Sousa, que recebeu essa bola pelo lado direito ofensivo, Felipe.
4: E dessa vez fiquei com a impressão correta, fui com a arbitragem, depois do levantamento da bola enfiada para o Ramon Sousa, ele de fato estava adiantado, tentou o cruzamento, a bola ia saindo pela lateral, mas já estava em posição irregular. No momento em que a arbitragem parou o lance, a dupla de zaga Marlon e Chamba chamaram alguns jogadores para tentar corrigir esse posicionamento, porque é a segunda vez que o Palmeiras consegue chegar com as jogadas pela linha de fundo, JV.
2: 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Aqui o placar de 1 para o Remo, 0 para a equipe do Palmeiras, 15ª rodada do Brasileirão. Recebe a bola que atrasa a defesa, o zagueiro do Verdão, Gustavo Gomes. Ele vai articulando a jogada da defesa para o campo ofensivo. Toque de lado para Murilo. Murilo ali na meia esquerda para o Flaco Lopes. Recebe, cai sozinho. E a bola volta recuperada então com o Zé Ricardo. Tenta o passe na frente para o Lef Manga. Tira a defesa do Palmeiras. Voltou para Zé Ricardo. Lançamento é bom para o Jajá. Escapou, foi para a área, bateu para o gol. Espalma Carlos Miguel. Defesaça do goleiro do Palmeiras. Palmeiras, impedindo aquele que seria o segundo gol do Remo. Quase, quase, já faz 2-0 pro Remo. O Palmeiras vem pro contra-ataque, ajeita a bola Andreas Pereira pela meia direita, toca de lado pro Malan, fez a fita, vai bater pro gol, ele busca o passe pro Flaco Lopes, estica a perna, Zé Ellison, corta ali a frente da grande área o volante do Remo, a sobra do Palmeiras da esquerda, Jefté ajeita a bola, dá pra Giai, de lateral pra lateral, agora o passe errado do Giai pro Andreas Pereira, passa a bola pelo jogador do Verdão e sai, lateral e arremesso manual então, para a equipe do Remo fazer a batida. Fran, chegamos a 15 minutos e meio, Fran, 1-0, o Remo está derrotando o Palmeiras, enquanto chove, e essa chuva não dá trégua, não para de cair água, no estádio do Mangueirão, em Belém, no Pará, Fran, 1-0, segue o Remo na frente.
0: Jogo bom, JV, jogo movimentado, aberto, as duas equipes em busca do gol, a equipe do Remo começou melhor, desceu um pouquinho as suas linhas nesse momento da partida, e o Palmeiras às vezes tem um pouco de dificuldade, errando alguns passes até que simples, mas o Remo tem que aproveitar melhor, né? A gente viu ali na jogada do Jajá, que finalizou obrigando o Carlos Miguel a fazer uma boa defesa, mas a finalização tinha que ser no chão, rasteiro, que fica mais difícil pro Carlos Miguel fazer a defesa.
2: E agora, Ramon Sosa teve a oportunidade para empatar o jogo para o Palmeiras. Foi a vez do goleiro Marcelo Rangel aparecer e fazer uma defesaça. Cara a cara com o atacante Ramon Sosa, mas de novo a arbitragem flagrava ali o impedimento do jogador do Palmeiras, o Ramon Sosa. Mais um lance de impedimento registrado aqui no ataque do Verdão. 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
2: Anunciando já, 18h30, clássico majestoso, aqui na Nova Brasil FM, Corinthians e São Paulo, em Itaquera, na casa do Corinthians, na Arena do Timão. Vem pro campo de ataque, escapa o Palmeiras na esquerda com o Flaco Lopes, domina a bola, sem marcação, levou com ele pra linha de fundo, Flaco Lopes rolou pra trás pro John Arias, aparece antes pra cortar, pra tirar Marcelinho, chuta a bola para a linha de fundo, cedendo escanteio para o Palmeiras, que vai buscar o empate, Felipe.
4: E a vibração por parte da torcida do Remo e a reação da torcida do Palmeiras é como se fosse uma final. Vem Andreas Pereira no escanteio pela ponta esquerda, vem o camisa 8 do Verdão.
2: Para a batida de escanteio no Mangueirão, Palmeiras partiu para a bola, Andreas Pereira cruzou para a área, tirou, Marcelo Rangel voltou na sobra, Giai bateu para o gol, passe e vai para fora no desvio, a bola ganha a linha de fundo, primeiro Marcelo Rangel deu um tapa na bola na cobrança de escanteio do Andreas Pereira, na sobra Giai bateu para o gol, finalizou, a bola no meio do caminho, desviou, saiu, escanteio para o Palmeiras, audácia pura Palmeiras, audácia pura Verdão, escanteio na direita na bola de novo parte, Andreas Pereira cruza na grande área, Flaco Lopes tenta tira a mão, a defesa do Remo, olha a chance, Murilo escorrega, bate contra a marcação, Sosa, a bola explode nos hélios e o jogo tá parado. Marca arbitragem, gaúcho, árbitro Rafael Klein, uma infração no interior da área, uma falta para a equipe do clube do Remo bater no lance, Felipe.
4: Falta marcada em Zé Wellison, depois de um bate ou rebate, o Palmeiras desperdiçou uma belíssima chance de empatar a partida com o Murilo. O goleirão Marcelo Rangel estava vendido no lance, acabou fazendo a defesa e na sequência o Zé Wellison foi afastar, tomou uma solada, uma quase solada do Ramon Sosa dentro da área, falta marcada, segue 1-0 para o Remo, que vibra bastante a cada dividida, a cada lance vencido, o Remo vibra bastante no estádio do Mangueirão, ô JV.
5: JV.
2: Segue 1-0 aqui pro Remo, diga!
5: Sabe quem está nos ouvindo? Ah, lá direto dos States, o Dinei Ribeiro, Guilherme Cireta de Lima, todo mundo e a família toda no Dia das Mães curtindo o futebol da Nova Brasil, JV.
2: ilegal. Audiência qualificada do meu amigo, meu querido irmão Odinei Ribeiro, lá nos Estados Unidos, com Guilherme Cereta também. Alô, Cereta! Rapaziada, nos Estados Unidos, vem aí Copa do Mundo, Estados Unidos, México e Canadá. Abração, querido Odinei Ribeiro. Aqui o placar é de 1 para o Remo, 0 para o Palmeiras.
5: JV. Vamos
2: para 20 minutos de bola rolando. 20 do primeiro tempo no Mangueirão, com muita chuva. O Remo avança, vem para o ataque na direita. Marcelinho bate o lateral, põe na ponta. Tentou fazer o domínio ali na linha de fundo. Aleph Manga bloqueado pelo Jefté. Põe a bola lateral do Palmeiras para fora. É arremesso manual então para o time paraense fazer a reposição. Pega a bola, Marcelinho. Olhar fixo para o interior da área do goleiro Carlos Miguel. Vem o Remo. Partiu Marcelinho, arremessou para a área do Verdão. Murilo de cabeça faz o desarme pelo alto. A bola vem da sobra para John Arias. John Arias encurta a jogada com o Jefté. Manda para metade do campo. Chega ali no combate, na disputa, defesa do Remo para acordar com o Tchamba. A sobra do Palmeiras do lado direito. Ramon Sousa com ela. Sousa no levantamento para o Flaco Lopes de cabeça no canto. Espalma Marcelo Rangel. Impressionante! Flaco Lopes de cabeça quase empata o jogo aqui pro Palmeiras, Felipe!
4: Quase o Palmeiras faz o primeiro, explode a torcida do Verdão depois do cabeceio de Flaco Lopes, defesaça de Marcelo Rangel, escanteio pela ponta esquerda, mais uma vez Andrés Pereira na bola, vem o Verdão.
2: Atenção, aqui escanteio para a equipe do Palmeiras bater na bola. Partiu o Andrés Pereira. Fez o levantamento lá para o interior da área. Para a defesa outra vez do goleiro Marcelo Rangel. Vai mandando a sua mensagem de áudio. Mensagem curta de 15, 20 segundos. Mensagem de áudio. A gente quer ouvir a sua voz. 11-943-805-100. 11-943-805-100. Mande o seu nome, o time que você torce e aonde você está, que cidade, que estado você está neste momento acompanhando a nossa transmissão com o futebol da Nova Brasil FM do Campeonato Brasileiro. Aqui um para o Remo, zero para o Palmeiras. Avança bem outra vez para o ataque o Verdão com Flaco Lopes pela meia esquerda. Balança o corpo contra a marcação de Zé Welison. Rola a bola curtinha, chega por ali Marlon Freitas da esquerda na abertura para a direita para Gustavo Gomes. Entrega para o Alan, Alan por dentro para Marlon Freitas, cruzou na grande área para o Flaco Lopes, Marcelinho desvia, explode na cabeça do Flaco Lopes e sai. E com isso é só tiro de meta, reposição de bola, outro tiro de meta para o goleiro Marcelo Rangel bater. E atenção, torcedor do Brasil, aqui a Nova Brasil FM no Brasileirão em sua 15ª rodada, vai marcando, vai conferindo o tempo de jogo para você no Mangueirão. Chegamos à marca de 23 minutos. 23 de bola rolando. Primeiro tempo de partida. Olha o Palmeiras roubando a bola. Escapa no ataque com o Alan. Alan para o Ramon Sousa de fora da grande área. Bateu no canto. Gol! Depois de uma disputa pelo alto do Flaco Lopes, a bola voltou com o Zé Welison. Zé Welison tocou a bola de graça para o Alan. O Alan recebeu, foi evoluído, viu a passagem na frente do comando do Ramon Sousa. Ele enfiou a bola para o Sousa, que invadiu a grande área e bateu marcado contra o gol. Marcelo Rangel no canto para fazer o gol de empate, para marcar o gol de empate. Ramon Sousa, avassalador, empata o Palmeiras no Mangueirão. Audácia Palmeiras, agora um para o Palmeiras, um também para o Remo. O detalhe do gol de empate aqui do líder Palmeiras, Lucas Felipe.
4: Para a festa da torcida alviverde presente no Mangueirão em Belém do Pará. No erro de saída de bola do Patrick. Patrick não pode errar um passe desse num duelo tão difícil para o Remo contra o Palmeiras. Fez um passe fraco para trás e aí o Alan estava esperto. Astuto, conseguiu o desarme e achou o Sousa no mano a mano. Antes de invadir a grande área, fez a finalização. Ela desviou na marcação e matou o goleiro Marcelo Rangel. Batida cruzada de pé direito fora da área, foi morrer na bochecha da rede depois do desvio do Marlon. O Sousa faz o primeiro do Palmeiras. O Sousa empata o placar pro Verdão no Campeonato Brasileiro, para delírio da torcida palmeirense presente no Mangueirão. Faz seu sétimo gol na temporada. O vice-artilheiro da temporada do Palmeiras faz também o seu quarto gol no Campeonato Brasileiro. Ramon Sousa faz para delírio do Palmeiras o empate do Verdão, JV.
2: 1-1 aqui, tem escanteio. Palmeiras na direita, na bola. Andreas Pereira cruzou para a grande área, tira Tiamba. Volta a bola com o John Arias, rolou para trás, tentou o Alan, bate contra a marcação. A bola se perde, vai junto à lateral do campo. John Arias na dividida, evita a saída da bola pela lateral, ainda com ela na área. John Arias fez a fita, rolou para o Alan, girou, bateu para o gol. Cata o goleiro, segura Marcelo Rangel. Quase Alan faz o segundo. Quase o Palmeiras vira o jogo no Mangueirão. Um para o Remo, um também para o Palmeiras. Fran, o Palmeiras empatou com o gol de Ramon Sousa. Fran, tá tudo igual. Um para o líder Palmeiras, um para o penúltimo colocado Remo, Fran.
0: Não pode falhar da forma que o Patrick falhou, né, JV? Erro ali na saída de bola. É um passe simples, né? O básico, você tem que dar uma olhadinha antes de recuar a bola, e o Palmeiras estava atento e aproveitou muito bem, deixando tudo igual. O Remo estava com uma boa vantagem, tinha começado bem, mas já faz tempo também que não incomoda o Carlos Miguel. O Palmeiras está com mais volume, está com mais posse de bola, são quase 70% de posse de bola, e é difícil segurar essa equipe do Palmeiras, que não pode nem pensar em perder pontos, se quiser abrir uma vantagem aí em relação ao Flamengo.
2: 27 minutos e meio de jogo, primeiro tempo de partida. Daqui a pouquinho o clássico, tem Corinthians e São Paulo na casa do Timão. Em Itaquera, Corinthians e São Paulo. Aqui na Nova Brasil FM tem Hugo Botelho, Renan Teixeira, tem Edson Rufino e Weber Lima. No intervalo e depois no Confira Comigo no replay, pro clássico majestoso Corinthians e São Paulo. Um para o Remo, também para o Palmeiras. 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
2: Aqui lateral na defesa para a equipe do Remo bater, vem para a bola na cobrança, Mike, ele arremessa na cabeça de Aleph Manga, ajeita na metade do campo, já perdeu a bola, roubou o John Marias, meteu lá na frente no comando para o Ramon Sousa, sai da área o goleiro Marcelo Rangel. Mas de novo o Bandeira já marcava outro impedimento do Sousa, acho que é o terceiro, quarto impedimento marcado pro Palmeiras, é a favor do Remo, do ataque do Palmeiras, e o terceiro em que estava envolvido na jogada, no lance, o Ramon Sousa, autor do gol de empate até aqui do Verdão. 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Na esquerda recebe a bola por ali o Tiamba, manda a bola lá para a ponta esquerda para o Aleph Manga, chega Giai, corta para o Palmeiras, volta a bola na recuperação total com Marlon Freitas, estica para o Ramon Sousa, ele vai na velocidade na direita, chega primeiro dentro já da grande área o goleiro Marcelo Rangel para ficar com a bola e para fazer a defesa. 29 minutos, primeiro tempo no Mangueirão, um jogo que começou com atraso de 1 hora e 40 minutos, era para começar às 4, começou 5h40 por causa da chuva que não dá trégua, segue chovendo, não com toda aquela intensidade, mas é chuva em Belém, no estado do Pará, para a 15ª rodada do Brasileirão. 1-1 aqui, Remo e Palmeiras. Avança o autor do gol do Remo, Alef Manga, carrega a bola aqui pela meia esquerda, dá para Mike, tentou por elevação, passe à frente, sobe, tira no alto de cabeça o zagueiro Murilo pro Palmeiras. Volta a bola para chegada por ali do Ramon Sousa, protege para Andrés Pereira, vira de lado, o trabalho com o Alan, toca por dentro pro John Arias, disputa a jogada com o Zé Ricardo, ele Pikachu agora, John Arias pra área, pro Flaco Lopes, bateu pra fora, Flaco Lopes, já no interior da área, o atacante, o artilheiro do Verdão, Flaco Lopes, pra finalizar, pra bater pro gol, à esquerda de Marcelo Rangel, é tiro de meta aqui, Felipe.
4: E o bom atacante precisa contar com a sorte também, depois da jogada pela ponta esquerda, o Flaco Lopes recebeu o lance, e com a chuva, o lateral direito Marcelinho acabou escorregando, deixou o Flaco Lopes livre de marcação, ele com o pé canhoto, o pé bom, dominou, bateu de pé canhoto, cruzado, rasteiro, sem chances para o Marcelo Rangel, mas a bola passou beijando a trave, tirando tinta da trave, segue Remo 1, Palmeiras 1 no estádio do Mangueirão, JV.
2: E atenção, porque a Nova Brasil FM marca mais uma vez aqui para você o tempo de jogo no Mangueirão em Belém. Chegamos à marca de 31 minutos, 31 do primeiro tempo. 15ª rodada, Campeonato Brasileiro com som da Nova Brasil. E a Nova Brasil gira o grande placar do futebol. Comigo em Belém, no Mangueirão, até aqui na direção da emoção, segue Remo 1, Palmeiras também 1, tudo igual por enquanto. E agora sai cartão amarelo ali para o jogador do Palmeiras, Felipe Oliveira. Quem é que está tomando o cartão amarelo? É o Marlon Freitas ou não?
4: O Alan, depois da saída errada do Palmeiras, o Zé Ricardo ia sair em condição legal de construir uma jogada muito perigosa para o Remo na intermediária ofensiva da equipe de Belém do Pará. O Alan chegou atrasado no carrinho, derrubou o camisa de número 55 do Remo e tá amarelado. Cartão amarelo pro camisa de número 40 do Palmeiras. Não joga a próxima partida contra a equipe do Cruzeiro no Campeonato Brasileiro. Tava pendurado o jogador do Palmeiras. Falta marcada, falta pro Remo na intermediária ofensiva. JV.
2: Alan, amarelado, jogador do Verdão, aqui eu confirmo, o jogo tá parado, o Hebe Lima agora com 32 minutos e meio do primeiro tempo, um para o Remo, um também para o líder Palmeiras, o Hebe.
5: Jorge Vinícius, terminou lá na Arena do Galo, no finalzinho, Arthur Cabral empatou e terminou, Galo 1, Botafogo também 1.
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2: Daqui a pouquinho, 18h30, tem o clássico Corinthians e São Paulo. Cobertura na íntegra. Todo jogo todo para você na Nova Brasil. 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Que estreia amanhã no SBT Esportes, junto com o Heber Lima. O Heber Lima, Renan Teixeira, para Araçatuba, para São José do Rio Preto, para Presidente Prudente, na TH+, SBT Interior, o SBT Esportes, a partir de amanhã às 7h15 da noite. Aqui tem falta, a média distância, o Remo vem para fazer a cobrança, para a bola, por ali, Iago Pikachu, Marcelinho também, vem para ela, Marcelinho não deixou para o Pikachu, cruzou para a boca do gol na grande área, para o Tiamba, tenta de cabeça, Marlon, tira, afasta a defesa do Palmeiras, sobra para o John Arias, que abraça por trás pelo Pikachu. Falta do Iago Pikachu para cima do John Arias, lado direito do sistema defensivo, aqui atrás pro Palmeiras bater e sair pro jogo. 1-1, Remo e Palmeiras, 15ª rodada do Brasileirão. Palmeiras com esse gol marcado aqui pelo Ramon Sousa, chegou a 25, tem agora o segundo melhor ataque junto com o Fluminense. O melhor ataque é o do Flamengo com 26 gols. O Verdão busca a virada, vem para o ataque então, é com a bola dominada do Andrés Pereira no passe para o Alan. Alan que tomou amarelo agora há pouco e está fora do próximo jogo no Brasileirão contra o Cruzeiro. Recua, dá para o Murilo. Murilo abre a jogada pelo lado esquerdo, dá para Ramon Sosa. De primeira, Flaco Lopes. Flaco Lopes na defesa outra vez para Murilo. Murilo rola da esquerda para a direita para Gustavo Gomes. Abriu para o Andrés Pereira. Andrés cruzou na área. Marcelo Rangel chega e faz a defesa. Encaixa e não dá rebote. Felipe, o goleiro do Remo.
4: Exatamente. Descida da equipe do Palmeiras depois do cruzamento do Giai na área. Marcelo Rangel estava ligado no lance, saiu da posição, ficou com ela. Segue Remo 1, Palmeiras 1 no estádio do Mangueirão, JV.
2: 18 horas 13 minutos, horário de Brasília. 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Estamos com a Nova Brasil em Brasília, na capital, no Distrito Federal. Alô Brasília, no interior de São Paulo, em Ribeirão Preto, na minha Ribeirão. Em Campinas Grande, Campinas, alô Campinas, Nova Brasil FM também arrebentando em toda a região de Campinas. Estamos em Mococa, Araçatuba, região noroeste, Araçatuba, Birigui, Penápolis, Lins, Guararapes, Clementina, Glicério, Brauna, até no Jatobá, rapaziada, tá curtindo o som da Nova Brasil através dos 90.1 da Nova Brasil, Araçatuba. E também estamos no Vale do Paraíba, em São José dos Campos. Aqui escanteio, vem pra bola, na cobrança o Patrick, ergueu na grande área do Palmeiras, Carlos Miguel faz a defesa e é tocado. Falta no interior da grande área, falta, jogo parado, é falta pro Palmeiras fazer a cobrança. Nova Brasil FM também, no sul de Minas, Espírito Santo, na capital capixaba, em Vitória. E Nova Brasil FM no Nordeste, é Recife, é Nova Brasil, Salvador, Bahia, alô Bahia, alô Salvador, Nova Brasil. Estamos também com a Nova Brasil FM em Aracaju, em Fortaleza, no Ceará, Maceió, Alagoas, João Pessoa, na Paraíba, e o futebol do Campeonato Brasileiro. Bola para lateral, arremesso para a equipe do Remo, pega a bola, Mike, com pressa ele cobra o lateral para Alef Manga, protege por ali, Zé Welisson por dentro para o Patrick, ajeita para Zé Ricardo, vem com ela dominada com a bola para a linha de fundo, escapa dentro do cruzamento, bate contra o corpo do Giai, chega na sobra, Marlon Freitas empurrando a bola e colocando para fora, lateral e arremesso para a cobrança aqui, o Mike para Patrick, cruzou para a área, mergulhou Gustavo Gomes, tira de cabeça, volta a sobra para o Zé Welisson, para trás para o Pikachu, bate para o gol, bate contra a defesa do Verdão, volta a segunda bola, chamada sobra de novo para a equipe do Remo com o zagueiro Marlon. Marlon entrega para o goleiro Marcelo Rangel, posicionado fora da sua área. Marcelo Rangel faz abertura aqui para o Tchamba, devolve para o goleiro do Remo, faz lançamento da defesa para o campo de ataque na ponta direita para Marcelinho, sobe no alto com ele, tira para o Palmeiras, João Arias, e põe a bola para a lateral, arremesso manual aqui para o Remo bater e já já, 18h30, está chegando a hora. Corinthians em campo, São Paulo também, Arena do Corinthians, Itaquera, tem Corinthians e São Paulo, já já Hugo Botelho, Renan Teixeira e Edson Rufino, aqui 1-1 Remo e Palmeiras. O Palmeiras avança, vem para o ataque na esquerda com o John Arias, rola a bola, curtinha para o Flaco Lopes, meteu para a Sosa na área, tira de cabeça, Tchamba, põe a bola para a linha de fundo, escanteio, Felipe Oliveira para o Palmeiras que busca virada.
4: Desce mais uma vez o Palmeiras pela ponta esquerda, depois do cruzamento a bola tinha endereço, tinha direção de Ramon Sosa, autor do primeiro gol, mas o Tchamba estava bem posicionado, colocou a cabeça na bola, mandou ela para escanteio, vem escanteio para o Verdão pela ponta esquerda, Andrés Pereira mais uma vez na bola, JV.
2: para a cobrança de escanteio. Palmeiras 39, primeiro tempo, tudo igual a 1. Andrés Pereira ali na esquerda, autorizado, partiu, cruzou na grande área para o Gustavo Gomes, sobe Marlon, tira de cabeça, afasta o zagueiro do Remo, a sobra do Palmeiras, aqui na ponta direita com o Alan, pedala, passa o pé sobre a bola, cruza para a grande área para o Gustavo Gomes, para o Murilo, por ali, passa pelos zagueiros do Palmeiras e a bola se perde, vai para a linha de fundo, sai em tiro de meta, reposição de bola então para o clube do Remo bater. Fran, um para o Remo, um também para o Palmeiras. Quem é que está jogando melhor agora, hein, Fran?
0: A equipe do Palmeiras joga melhor, mas o Remo tem uma postura até de muita coragem dentro da sua proposta. Quando tem a posse de bola, tenta chegar com perigo, com algumas finalizações de fora da área, mas o Palmeiras está melhor na partida, mas está errando bastante nesse terço final. Acredito eu que se acertar um pouquinho a tomada de decisão, tem tudo para fazer o segundo gol.
2: Um para o Remo, também aqui para o Palmeiras, avança com o Mike, o Remo na esquerda, ele tenta fazer o cruzamento para a grande área, desvia a bola no Jai, voltou ali dentro da área para o Patrick, tentou para trás, a bola vai para fora, se perde linha de fundo, o árbitro está marcando escanteio, mas os jogadores do Remo reclamam um pênalti, o desvio dessa bola no braço do jogador do Palmeiras, Felipe Oliveira.
4: E uma jogada pela ponta esquerda, boa jogada do Patrick, que tentou o cruzamento com o pé canhoto e ficou reclamando de um toque na mão no Marlon Freitas. Ele desviou, mandou a bola para escanteio, o Rafael Rodrigo Klein apontando apenas o escanteio, mas o Patrick reclamando bastante de um toque no braço do camisa de número 17 do Palmeiras. Rafael traz na cabine do VAR, vai ter trabalho, já deve estar revisando o lance. Faltando 5 minutos, vem escanteio, vem Iago Pikachu na bola, escanteio pela ponta esquerda do ataque do Remo, JV.
2: 41 minutos, 41. O árbitro gaúcho Rafael Klein vai autorizar a cobrança de escanteio. Antes chama a atenção de dois jogadores, um do Remo e outro do Palmeiras, que se abraçam ali no interior da pequena área. Escanteio, vem Pikachu, rolou para Marcelinho, devolveu para o Pikachu, cruzou na grande área, no alto, Carlos Miguel, goleiro do Palmeiras, dá um soco na bola. Tira o goleiro do Palmeiras, essa bola do interior da área do Verdão. 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
2: 42 minutos do primeiro tempo, 1-1, Palmeiras avança, Alan recebe, vira a bola aqui pro Ramon Sousa, devolveu pro Alan, fora da área, girou, pé esquerdo, bateu pra fora, pela linha de fundo, buscou o ângulo superior direito do goleiro Marcelo Rangel, o Alan, e o Palmeiras chegou com a chance de marcar o segundo, de virar ainda no primeiro tempo para cima do Remo. Segue um para o Remo, um também para o Palmeiras. 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Já já, clássico Corinthians e São Paulo, Hugo Botelho pedindo passagem, já já vem aí, a bola vai rolar, dentro de 9 minutos, 8, 9 minutos, a bola vai rolar em Itaquera, na Arena do Corinthians, tem Corinthians de São Paulo, com Hugo Botelho, aqui com os comentários do Renan Teixeira, com Edson Rufino nas reportagens e o Heber Lima no intervalo e depois no Confira Comigo no replay, assim que terminar o clássico entre Corinthians e São Paulo. Felipe Oliveira vai continuar aqui com a gente, informando o jogo do Palmeiras, a Fran opinando, falando a respeito até aqui de um empate do líder Palmeiras contra o penúltimo colocado, o Remo, na sequência da 15ª rodada do Brasileirão. 43 minutos, Palmeiras tem bola aqui atrás da sua defesa com o Murilo, Murilo toca no Gustavo Gomes, recebe a bola o capitão do Verdão, outro passe de segurança aqui atrás, na zaga, recua, bola para Murilo, Murilo faz a passagem para o Jefté, mais adiantado tem John Arias, Jefté com a perna esquerda, bate nela na bola, devolvendo a bola aqui atrás no sistema defensivo para Gustavo Gomes, agiliza Pão Palmeiras no ataque para Andreas Pereira, agora Marlon Freitas, bolão na ponta para o John Arias, dominou, invadiu a grande área, trouxe para o Flaco Lopes, protegeu, rolou para o Giai, desarmado o jogador do Palmeiras na área, a sobra do Palmeiras ainda, recebe Andreas Pereira para o Alan, Alan vai para a linha de fundo, ameaça fazer o cruzamento de calcanhar, Alan dali para o Ramon Sousa, cruza para a área, tcham, batida de cabeça, o zagueiro põe a bola para a linha de fundo, cede escanteio para o Palmeiras bater aqui, Felipe.
4: Mais uma vez o Tchamba, zagueirão do Remo, sendo imponente nesse primeiro tempo. Depois do cruzamento, deu ele de novo. No camisa 18, botou a cabeça na bola, mandou a bola para escanteio. Vem mais um canto para o Palmeiras, mais um canto pelo Verdão pela ponta direita. Andreas Pereira na bola.
2: Para a batida de escanteio, Palmeiras na bola. Andreas Pereira cruzou na grande área para o Flaco Lopes. Tira Marlon de cabeça, sobra do John Arias. John Arias bateu para o gol, cruzado. Passa a bola com desvio de leve na área. E vai para a linha de fundo. Marcelo Rangel se esticou todo. E conseguiu desviar essa bola de leve, mandá-la para a linha de fundo. Escanteio para o Palmeiras bater, 45 para primeiro tempo, 1-1, na bola, vem pra cobrança, Andreas Pereira, cruza na grande área, afasta Marlon, volta, sobra do John Arias, no lado canhoto, John Arias tenta a fita pra cima do Jajá, disputa o lance, Jajá com Arias, cai Arias, a bola se perde em lateral, marca arbitragem, saída de bola, em arremesso lateral então, para o time paraense fazer a cobrança, quanto que a gente vai ter de acréscimo aqui, hein, Felipe?
4: Mais 3, JV, vamos até 48 nessa primeira etapa.
2: O jogo vai a 48, chegamos a quase 46, 2 minutos praticamente para terminar o primeiro tempo em Belém, no Mangueirão, de 1 para o Remo, 1 também para o Palmeiras, que busca o gol da virada agora com o Giai, avança na direita, traz a bola para o Alan, meteu na grande área para o Marlon Freitas com muita força, Marlon Freitas até que tentou.

0: hora você tem que dar carteirada,
1: não,
0: né?
1: Não, esse tipo de coisa não faria.
2: Ah, mas pensou em, né?
0: O ano que vem eu vou montar o time da Nova Brasil, eu vou mexer com o adversário, só pro adversário te irritar, pra ver se você vai sair do sério. Dá uma carteirada. Nessa não,
1: eu, sair do sério, eu saio facilmente, mas não, hora, mas não deve ser desse
0: tipo. Você tem que virar pra ele e falar assim, você tá gritando na minha cara, mas você tirou foto com quem? Eu teve uma vez que eu quase apanhei lá em Lavras, jogando futebol de várzea. E aí o zagueiro chamado Deon, ele virou e falou assim, você tirou foto com quem? Eu virei e falei, não tirei com ninguém, mas já tive um breve relacionamento com era irmã dele. Esse homem ficou nervoso, rapaz.
1: Não, isso aí é pior do que fala perguntar se ele foi campeão mundial, você tá louco.
0: Ele veio perguntar pra mim se tirou foto com quem. Eu falei, não tirei com ninguém, mas
1: com a sua irmã.
0: Deu uma confusão isso aí que você não imagina.
2: Agora o Hugo disse que vai mexer com...
0: Não vou mexer com nada.
2: Ele falou agora que vai mexer com...
0: Não vou mexer com nada, vamos pro jogo.
2: Ele sabe como que ele mexe?
0: Agora com o Lingard da direita, tocou por dentro, na direita para Rodrigo Garro. Garro, canhota na bola, deixa com o Lingard. Ele abre na direita para Mateuzinho. Mateuzinho já fez a finta, acertou a marcação do Enzo, caiu lateral do Corinthians. O árbitro disse que foi só na bola.
2: Tinha 14, agora foi... tem mais dois lá em 16.
0: Nossa, nem sei até onde vai, viu? Não vou ficar fazendo conta, não. Tem que trazer calculadora. Volta o Corinthians por câmbio de ataque, bola com o Mateuzinho. Mateuzinho na direita, tem mais aberto o Lingard pedindo a bola. Ele viu, tocou para o 77, devolve a bola para o Mateuzinho na meia direita no campo de ataque do Corinthians. Deixou com o Garrincha, inverte o jogo para Matheus Bidu. Matheus Bidu dominou, vem na marcação para cima dele, o Bobadilha. Ele olhou para o Bobadilha, toca para Carrilho. O Corinthians valoriza a posse, bola no campo de ataque, 1-1, tá tudo igual. Tá tudo igual na Arena do Povo. Lingard solta a bola curtinha para Breno Bidon. Para Mateuzinho na meia direita, fez a finta, inverte o jogo para Bidu dominou, canhota na bola, bateu cruzado no meio do caminho, a bola bateu no Cedric. Ela saiu, foi embora, foi pela linha lateral do gramado, manual, tá marcado, é manual para o time do Corinthians, Edson.
2: Exatamente, o Bidu tá por ali, cobrando o arremesso, favorecendo o Corinthians. Estamos aí já nos acréscimos, 1-1, Corinthians e São Paulo.
0: Escanteio para o Corinthians. Rodrigo Garro pega a bola, vem para o levantamento. Corinthians ataca por gol da direita, escanteio na esquerda. Se segura Rafael, se segura São Paulo. Põe lá dentro o Timão, põe lá dentro o Corinthians. 1-1, placar do jogo. É campeonato brasileiro, é clássico. Levantamento de Garro, subiu lá no segundo andar. Caleri cortou de cabeça no rebote. A bola batida para o gol, desviada, vai embora, vai pela linha de fundo. É outro escanteio para o Corinthians. Edson Rufino.
2: E mais uma vez o Garro ali na cobrança. Garro, escanteio pela direita na finalização. Ação do Bidu, teve desvio, escanteio, Garro na batida.
0: 58 minutos do primeiro tempo, interminável o primeiro tempo de Corinthians e São Paulo. Corinthians atacando pro gol da direita, escanteio na esquerda, levantamento na linha frontal da pequena área. O Dória devolveu para Garro, praticamente outro escanteio. Garro dominou, ajeitou, levantou, toca de cabeça, tira Cedric. A bola saiu, foi embora, foi pela linha lateral do gramado. Manuel tá marcado, manual para o Corinthians. Tem gol onde, Weber?
3: Tem gol e acabou o primeiro tempo com o gol desse senhor chamado Neymar. Neymar faz o gol do Santos. O Santos está na frente, 1-0, intervalo de jogo. Intervalo lá no Maião também. Mirassol e Chapecoense, 0-0, o gol.
0: E o Palmeiras?
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3: Palmeiras, nesse momento, 46 do segundo tempo, empatando com o Remo, o gol.
0: Torcedor do Flamengo passa a respirar um pouco mais confiante, né? Porque o Flamengo joga com o Grêmio.
1: Se o Palmeiras
0: se tropeçar mesmo e perder esses dois pontos, Flamengo vencendo o Grêmio, que deve acontecer dentro de uma normalidade, Renan, tira dois pontinhos de distância do Verdão.
1: Líder do campeonato, o time que vai brigar pelo título, que quer brigar pelo time, não pode perder para dois times que estão na zona de rebaixamento, né? Remo e Santos. Então o Palmeiras dá uma falha aí contra um time que tem melhorado aí, deu uma vacilada contra o Vasco, mas tem melhorado muito e tem um time muito forte, né, Hugo? Tem muita qualidade, tem um elenco muito, muito qualificado.
0: A gente pode dizer, né, Renan? Pro Flamengo e pro Palmeiras também. Ali o jogo só acaba quando o árbitro apita mesmo, né?
1: Exatamente.
0: Palmeiras vivendo os minutos finais, o Flamengo naquela torcida contra. E se fosse ao contrário, o Palmeiras estaria secando o Flamengo também, né? Os dois que vão ali na cabeça do brasileiro.
1: E quando você tem uma rodada que os dois jogam fora de casa e na teoria o jogo do Flamengo é mais difícil contra o

0: Grêmio fora de casa. Bom, o Palmeiras, se permanecer empatado assim, o Palmeiras dá um vacilo muito grande na corrida pelo título, já que tem o confronto entre eles aí agora, daqui duas semanas, se eu não me engano.
1: 60 minutos significa que temos 15 de acréscimo, né, Edson Rufino?
2: Isso, tá bem na matemática, hein?
1: Tô bem.
2: Ah, e o detalhe, o Corinthians cometeu a falta, ajeitou no braço o Garro, aí o Luciano foi cobrar a falta bem à frente, aí foi chamada a atenção, mesmo assim ele reclamou, viu?
1: Daqui a pouquinho vem o intervalo Nova Brasil apresentado, comandado pelo Weber Lima. O Weber agora tá mais tranquilo. Ele deve começar o programa falando assim: o São Paulo nesse primeiro tempo foi superior. O Mister Roger Machado escalou. Tô correndo o risco danado, hein? Apita o árbitro. Final do primeiro tempo na Arena do Povo. Zona Leste em São Paulo. Corinthians 1, São Paulo também 1. Primeiro tempo que teve de tudo. Teve gols, teve confusão, teve show de cartões. Teve a turma do Deixa Disso tentando impedir uma confusão ainda maior. Primeiro tempo movimentadíssimo e com bonitos lances também. Tudo isso será analisado agora no intervalo da Nova Brasil pelo Renan Teixeira. Intervalo que está chegando, apresentado, comandado pelo Weber Lima.
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4: 19 horas e 32 minutos, é um intervalo da Nova Brasil. Para você que está curtindo, um para o Corinthians, um também para o São Paulo. Eu vou falar um negócio para vocês. Primeiro que o Luciano é um brincalhão, né? Ah, mas ele fez o gol, Weber. Não dá, né? Aquela bola ali é aquela história, né? O cara prefere tentar enganar o árbitro do que disputar a bola. O Luciano tinha que ter cortado a bola, cortaria a bola do Ranieri. E aí ele sofre um encostãozinho no Ranieri, se joga e deixa o cara fazer o gol de cabeça. Não dá. Esse é o ídolo da torcida Tricas. E ali, um gol, né, pra alá Fernando Diniz, né? Alá Fernando Diniz, tivemos um gol de saída de bola ruim do Ranieri. São Paulo tomou a bola. Nesse momento, aos 49, adivinha o que aconteceu lá no Mangueirão? Gol do Palmeiras, cara, impressionante. É o time que faz mais gols no final aí, olha, eu vou te falar, hein?
5: Quanto o Santos estava fazendo também, é que foi anulado, né?
4: Exatamente. E estava com um a mais desde os 25 do segundo tempo. O Zé Ricardo foi expulso. E aí o Palmeiras ficou com a mais. E aos 49, o Palmeiras, uma bola parada, que não é nem... O Palmeiras não costuma fazer gol de bola parada. Vai ter VAR pelo jeito, mas gol do Bruno Fux, o VAR está em ação. Os jogadores do Remo estão reclamando um toque de mão, vamos ver. Edson Rufino, seu destaque para esse primeiro tempo de muita confusão entre Corinthians e São Paulo, 1-1.
2: Ah, muita confusão, muitos cartões também, né, Weber? O Caleri, o Sabino e o Enzo Dias pelos lados do São Paulo, Gabriel Paulista e o Bidu pelos lados do Corinthians. Na comemoração, teve objetos sendo jogados no gramado, o Caleri ficou caído, o Bidu querendo que ele se levantasse rapidamente, toda aquela confusão e, portanto, 5 cartões mostrados. E teve ainda o lance também do Bobadilha, muita reclamação por ele não ter recebido o cartão. Os corintianos queriam e esperavam pelo menos o cartão vermelho. Caleri, aliás, o Ranieri marcando para o Corinthians e o Luciano marcando na falha do próprio Ranieri na saída de bola para o São Paulo, 1-1. As opções dos respectivos técnicos: Fernando Diniz, Cauê, o André Ramalho, o Pedro Raul, o Pedro Milans, Matheus Pereira, Angeleri, Caio César, o Labiá, o Iago, Guinegão, Dieguinho, Alex Santana e o Roger Machado. Tem à disposição o Coronel, o Igor, o Osório, o Endel, o Luan, Negrute, o Cauli, o Ferreira, o Tapia e também André Silva são as opções. Intervalo de jogo, hora do recreio por aqui. De volta a você, Weber Lima.
4: Vamos lá, Renan Teixeira, em relação a esse empate em 1-1, Renan, partida equilibrada e a confusão ali no final com o lance do Bobadilha, que na comemoração teria feito ali o que já fez, um gesto obsceno, como já fez o André, o Alan, enfim, mas terminou empatado em Um a um jogo, é justo o resultado, Renan?
5: É, o jogo equilibrado, achei que o Corinthians foi um pouquinho melhor. Só um detalhe antes, Weber, você viu como o Rufino falou o nome do André Ramalho?
4: Não.
5: Ele falou diferente, ele falou, trazendo os reservas do Corinthians, né? Quando ele falou André Ramalho, ele falou o nome diferente,
4: ah,
5: sabe?
4: Falou diferente?
5: Com uma voz diferente,
4: ah, é?
5: Sabe?
4: É,
5: o Rufino, rapaz. Mas enfim, esse primeiro tempo, na minha visão, o Corinthians foi um pouquinho melhor do que o São Paulo, né? Conseguiu construir mais e melhor a jogada, se aproximando ali, principalmente o Garro no meio de campo, articulando as jogadas, né? O São Paulo teve muita dificuldade de construção nesse primeiro tempo, mas ali num gol que tem nome e sobrenome, Fernando Diniz. O gol do São Paulo tem nome e sobrenome, Fernando Diniz. Um treinador que tem suas qualidades, mas tem muitos defeitos, um deles é esse, né? A exigência pelo seu time sair jogando desde trás, sair com toques curtos. Hoje choveu o dia inteiro na cidade de São Paulo, o gramado lá da Arena do Corinthians já é um gramado que escorrega normalmente, é um gramado liso, normalmente deixa a bola muito rápida. Quando você vai fazer isso da forma que está o campo hoje, é muito arriscado, e o Diniz gosta de correr risco. O time do Diniz tem que correr risco para vencer um jogo. E eu acho que o futebol não é bem assim, principalmente se tratando de um clássico, principalmente vendo que o Corinthians está na zona de rebaixamento. Portanto, para mim, o gol do São Paulo de empate, que até aquele momento não merecia de fato ter empatado o jogo, pela construção da jogada, pelo jogo jogado, apesar do jogo ter sido equilibrado, esse gol do São Paulo tem nome e sobrenome, Fernando Diniz.
4: Realmente, o primeiro gol é a lá Fernando Diniz. E o gol lá do Palmeiras foi cancelado, anulado o gol. Teve toque de mão de Flaco Lopes, novamente se repetindo a história do que aconteceu lá na Arena do Palmeiras, né? O Palmeiras também fez o gol com o Santos, que daria a vitória pro Verdão no final da partida, e o VAR anulou corretamente. E pelo jeito, quando é toque de mão, dificilmente
5: de novo toque de mão, né? Hoje,
4: enquanto
5: o Santos,
4: do
5: de
4: John
5: novo,
4: Arias, né?
5: do Arias,
4: não, né? E o pior, né? O Palmeiras jogando com um a mais novamente desde os 25 do segundo tempo. Realmente o Palmeiras
5: piorou. Aí a análise piora ainda mais,
4: exato,
5: né? Você dá um mole desse, o Flamengo indo pra campo agora sabendo disso,
4: sim,
5: vai pra cima do Grêmio, já iria, né? Naturalmente, vai trazer pra cima do Palmeiras, pra cima do Abel Ferreira, uma pressão muito grande.
4: Com certeza.
5: Uma pressão muito grande. Quando você olha pro retrovisor e dá uma olhada ali ao Flamengo chegando, rapaz, a pressão aumenta, hein?
4: Maravilha. Portanto, aí 55 minutos do segundo tempo, lá no jogo do Verdão. Muito chuveirinho na área, mas segue Remo 1, Palmeiras também 1. 19 horas e 38 minutos. Renan, vamos lá com os números da partida. Vamos trazer os números do jogo. Posse de bola do Corinthians, 55%. 9 finalizações do Timão, 3 do São Paulo. 5 faltas para o time da casa, 3 dos visitantes. 2 impedimentos do São Paulo, 6 escanteios para o time de Fernando Diniz e 3 para o de Roger Machado. A sua análise deste primeiro tempo, Renan.
5: Como eu falei, apesar do equilíbrio do jogo, né, a gente viu o Corinthians ali com mais posse de bola, viu o Corinthians com mais finalizações, escanteios, né? Então, quando o time tem mais a bola, propõe o jogo e chega na linha de fundo toda hora, tem a tendência a ter mais escanteios. Foi o que aconteceu, são 6 contra 3. E num jogo que é definido nos detalhes, eu participei de uma live antes de ontem, Weber, e falei, esse jogo é um jogo de muito equilíbrio e os detalhes vão definir esse jogo. E o detalhe da bola parada, quando o Corinthians tem para mim o melhor cabeceador do Brasil, Gustavo Henrique, que é alto, né, que tem um tempo de bola espetacular e que tem um gesto técnico perfeito do cabeceio. Então, quando você tem isso num clássico, você tem que ter muita atenção, né? Você tem que estar concentrado a todo tempo. Não foi o Gustavo Henrique que fez o gol, mas o São Paulo tomou um gol de bola parada. O São Paulo sofre muito com bola parada. Vira e mexe, toma um golzinho de bola parada, é desconcentração, é a falha de marcação. Quando é para marcação e zona, deixa o espaço muito grande pro jogador vir correndo, o adversário vir correndo, pegar o impulso e fazer o cabeceio. E hoje aconteceu de novo. Esse jogador do primeiro pau, que no caso era o Luciano, é o jogador mais importante ali do sistema defensivo, dos que marcam em zona na bola parada. É o Luciano. E ele tem que estar preparado, tem que estar firme, tem que estar forte para não acontecer o que aconteceu. Um simples toque do Ranieri, ele se joga para tentar cavar uma falta, para correr o risco de ir lá pro VAR e ver se de fato foi falta. Não, vai na bola, disputa com o cara, vai no corpo do cara, tenta disputar a bola, né? Então, num jogo de... num clássico, esses detalhes, mais uma vez, eu tô falando muito hoje a palavra detalhe, porque quando o equilíbrio impera dentro de um clássico, o detalhe vai definir, e provavelmente falarei várias outras vezes ainda no segundo tempo. Ali.
4: Legal, olha, o Luiz Pessoa, São Paulino de São Bernardo do Campo, quem é pior, o Weber, o time ou o treinador? O time eu já falei, vai de fralda jogar lá em Itaquera. José Neves de Sacomã, o Weber, São Paulo tá osso, se arrancar um empate hoje em Itaquera tá de bom tamanho. Nadson, motorista de aplicativo lá de Aracaju, um abraço pra você. É, falando Weber, que no ano passado ficaram cobrando que o Palmeiras não ganhava pros times de baixo da parte de cima da tabela, e esse ano o Palmeiras tá fazendo diferente, não tá conseguindo ganhar dos times da parte de baixo. Jadson está aprontando e dizendo que vai falar pro pai dele. Quem é? Não entendi isso daqui. Quem chamou? Foi você, Hugo?
6: Eu. Não, eu observei bem os comentários do Renan, e o Renan chama atenção para os times do Fernando Diniz, que vivem perigosamente, né? Tem que fazer esse estilo de jogo. Mas eu acho que o jogador tem que ter personalidade.
4: Também.
6: O Hugo Souza não poderia ter tocado a bola pro Ranieri dentro da pequena área. Será que ele não viu que o Luciano estava ali? O Luciano não.
4: Bobadilha. Não, o Bobadilha, que toca uma bola é o Bobadilha.
6: O Bobadilha toca pro Luciano,
4: isso,
6: e o Luciano faz o gol.
4: Isso.
6: Então será que ele não viu que o Luciano já estava dentro da área? Será que ele não viu que o Bobadilha, que o Calleri estava ali? Tem hora que o cara tem que ter personalidade. O técnico pode cobrar dele, porque você deu o chutão na bola. Eu dei o chutão porque eu não ia correr o risco de sair jogando dentro da pequena área.
4: É, porque até porque ninguém
6: tem,
4: roubou,
6: tem personalidade,
4: né?
6: É claro.
4: É roubou? Se o cara manda você, ó, você vai ali, se joga da ponte, que é mais interessante pra você. Fala, não, peraí, eu vou entrar numa enrascada aí, pô. E aí, é isso que eu tô comparando uma coisa imbecil, mas é verdade.
6: Não, mas é verdade. O
4: jogador tem que ter personalidade, pô.
6: E ali, pra mim, a grande falha foi do Hugo Souza ter jogado. Se ele quebra essa bola, tava 1-0.
4: Exato, tava 1-0.
6: Se ele quebra essa bola, tava 1-0. Ele foi sair jogando com o Ranieri com dois adversários dentro da área. Aí, hein, meu amigo?
4: É, exatamente, também concordo, Gol. Vamos lá com o pessoal no áudio participando, vamos ouvir.
7: Fala, pessoal, aqui é o Miolo de Andradas. Estamos aí ligadinho na Nova Brasil, ouvindo só os antes. É, aqui é Palmeiras.
8: Fala, Nova Brasil, aqui é o Mohandas de Suzano. Por que ninguém nunca perguntou ao Abel se ele realmente acredita que a instabilidade emocional dele não está prejudicando o time?
9: Boa noite, Weber Lima, Adriano da Vila Ema. É revoltante, eu que era acostumado a ver o Tricolor jogando de terno, ter que ver agora ele jogando de fraldas. Mas eu ainda acredito na vitória do Tricolor. Obrigado, Diniz.
4: Portanto, aí as mensagens. Enquanto as equipes não voltaram...
6: Agora é interessante a participação do ouvinte.
4: Sim.
6: Será que o Abel realmente acredita que a instabilidade emocional dele não afeta o time?
4: O Veloso já falou isso aqui, o Renan falou também.
6: Caberia essa pergunta pro Abel numa coletiva.
4: Exato. Caberia, porque eu acho que o Veloso, o Renan, a Fran, falaram, pô, o técnico toda hora vai pra coletiva, reclama. Ó, o meu time tem problema, o meu time não tem como descansar, olha, meu time tá cansado e não sei o quê. Será que não transfere isso?
6: Só o que tá cansado.
4: Não, e ele não transfere isso emocionalmente pros jogadores? A gente perdeu, mas é que a gente tá cansado.
6: Agora, hoje, eu ouvi aqui a reprodução de uma entrevista dele, onde ele disse que o campeão no Brasil, ele tem um calendário mais carregado. É óbvio. Precisa... explicar, desenhar para entender?
4: Sim.
6: Se você é campeão da Copa do Brasil, você vai chegar à final da Copa do Brasil. Se você é campeão do estadual, você vai chegar à final do estadual.
5: Já são dois jogos a mais, né?
6: Isso que eu ia dizer. Significa que você vai ter jogos a mais. É o preço que se cobra por um título. Sim. Agora, é interessante que tudo hoje é comparado, há muito tempo é comparado com a Europa. Os times lá na Europa estão jogando 70 partidas, 60 partidas também. Não é assim, diferença de 20, 30 jogos.
0: Não, não. Negativo. O Arsenal hoje jogou...
4: Tem dois
0: jogos a mais no ano de 2026, o Arsenal. E jogando com o time, normalmente, quase sempre com o time titular, porque tá ali disputando e conseguiu a vaga na final da Champions e disputando o título do Campeonato Inglês. Então não tá dando nem tempo de mesclar, de poupar jogadores.
6: E outra coisa, pera aí. Palmeiras não tem problema financeiro. Flamengo não tem problema financeiro. Cruzeiro parece que está equilibrado as contas. E vão reclamar que eu não tenho elenco?
10: Acerta a indignação.
6: A maratona de jogos do calendário, primeiro que você já sabe que é uma maratona. Segundo que você tem que investir, você tem que montar. Claro, tem um time titular, aliás, isso também é questionável. Né? Tem um time titular, você tem que ter um complemento de elenco com a maior proximidade técnica dos titulares, para justamente quando for necessário usar esses reservas, não cair tanto de produção. Então tá todo mundo cansado, mas vocês estão gastando dinheiro com quem? Quem que vocês estão contratando? Por que que não pode mudar as peças? Porque vai cair de produção, aí vem com aquele discurso, não existe o time titular, aqui todos são titulares, então vocês estão mentindo outra vez.
4: Vai começar o segundo tempo, quero ouvir os gols na voz do nosso Hugo Botelho. Começou lá na Vila Belmiro, já temos 9 minutos, Santos 1, Bragantino 0. 0-0 entre Mirassol e Chapecoense. Também começou lá na Arena do Grêmio, Grêmio e Flamengo jogam neste momento e terminou lá na Arena, lá no Mangueirão. 1-1 entre Remo e Palmeiras. 15 minutos na Arena Tricolor, Grêmio e Flamengo. 0-0, você curte agora os gols da partida na voz de Hugo Botelho.
6: Escanteio na primeira trave, o desvio de cabeça pro gol.

Corinthians. Daniele 14, a camisa dele. Escanteio cobrado na primeira trave, a zaga do São Paulo marcou bobeira. Ninguém se apresentou para tentar evitar com que Raniele tocasse de cabeça. Aí livre, ele subiu, tocou de cabeça, indefensável para o Rafael. A bola passou e morreu no fundo do gol do São Paulo. Sai jogando errado o Corinthians, é um presente para o São Paulo para empatar o jogo. Bola tocada para o gol, é gol!

0: 10 a camisa dele. Luciano 10 a camisa dele.
1: Portanto, e aí os gols pega. Na voz de Hugo Botelho, o melhor gol do rádio brasileiro. Você fica agora no segundo tempo de muita emoção de Corinthians e São Paulo no futebol da Nova Brasil, no rádio, no aplicativo, no YouTube, com as reportagens de Edson Rufino, os comentários de Renan Teixeira e a narração na emoção de Hugo Botelho.
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0: Aqui a bola vai para o centro do gramado, vai atacar para o gol da esquerda do Corinthians. O Corinthians recebe na sua casa o São Paulo. São Paulo de branco, Corinthians de preto, e o jogo não recomeça, Edson Rufino.
3: Ainda não recomeçou, então não tivemos o início do segundo tempo. Nem São Paulo, nem Corinthians promoveu mudanças para esse reinício de jogo. E aí, agora tem esse problema
0: dos papéis.
3: Dos papéis, né?
0: E geralmente antigamente era
3: papel higiênico.
0: Rolo de papel higiênico, né?
3: E agora é de maquininha para você.
0: Eu vou contar uma coisa para vocês que uma vez eu ouvi de um cara que tinha assim um cargo de diretoria em uma das organizadas do Corinthians. Foi quando começou aquele lance do sinalizador. E aí eu conversando com ele, ele disse para mim assim: "Não, é para atrapalhar a grade da Globo. Aí atrasa. A gente usa o sinalizador, não dá nada mesmo, não pega mesmo." Olha o pensamento da pessoa. E agora abre-se um bandeirão ali junto às organizadas do Corinthians. Está atrasado o reinício do jogo. Chuva de papel.
4: Hugo, essa bandeira é da detentora do jogo, viu? É uma propaganda da detentora, por isso que está tendo esse atraso, entendeu?
3: Aí é bando de loucos, né?
4: É, não, mas é um...
0: É o Wolverine que está ali com
4: não,
0: a camisa do Corinthians?
4: Não, é um seriado, olha lá, o The Boys, ó. Episódio final.
0: Eu não tô sabendo
4: tal.
0: Nada disso.
4: É,
0: depois, passa onde?
4: É, não, passa nessa daí. Pai, exclusivo, né? Exclusivo da empresa. É. Olha lá, ó, tem que esperar tudo isso acontecer pro jogo começar.
0: Que maravilha, até isso.
5: É inacreditável um negócio desse, cara. É inacreditável.
0: Até isso. Será que não tinha como eles usarem no intervalo?
3: Tá usando no intervalo.
0: Tá no intervalo. Os times já voltaram pro campo de jogo.
3: Talvez esses caras estão apressadinhos pra voltar, né, Hugo?
0: Só 20 minutos de intervalo, né? Essa chuva de papel aí foi o mesmo stream que fez?
6: Acerta a indignação.
3: E tem até papel alumínio, viu, Hugo?
0: Cada coisa que se contar é...
3: Lá.
0: Nem vou falar, viu?
6: Calma.
3: Mas você calma. Pergunta que não quer aquela outra. Você prefere papel higiênico ou esse tipo de papel?
0: Depende da necessidade, rapaz. Vai até folha de ortiga.
3: Tô perguntando pra jogar no canto. Olha você.
0: Dependendo da situação, meu amigo. Quem morou lá no interior sabe que às vezes você tem que parar o rachinho no final da tarde para correr atrás da moita.
3: É, em cima disso, Hugo Botelho, não da moita. Você já foi perseguido por moscas verdes, Hugo Botelho?
0: Não, que eu me lembre, não.
3: Nunca olhou para trás também.
0: Nunca olhei para trás. E o Daronco tá ali, né? Esperando fazer o quê, Daroncão? E aí ele exige que os papéis sejam retirados e colocados atrás da placa.
3: E ele
0: está
3: chamando o Garro agora, porque é o capitão do Corinthians, para que ele fale com a torcida, passe o recado que não é para ser jogado o papel. Então ele está pedindo isso para o Garro.
0: É como se o Garro tivesse moral com a torcida, chegar ali perto da Gaviões e falar: oh, gente, vocês estão fazendo errado, os caras vão voar para cima dele. Ele conversa com o Garro, olha lá, vai o Garro, ó, pedindo, pelo amor de Deus.
3: Não joga não. E depois que ele fez isso, jogaram mais 4.
0: Olha lá, olha lá. É verdade, jogaram 3.
3: Não confia no repórter não, pô.
0: Gente, o que a gente está vendo aqui e vivendo e relatando para você, ouvinte da Nova Brasil FM, é simplesmente vergonhoso. Simplesmente vergonhoso. Não tem, se alguém tiver outra palavra para qualificar ou para classificar esse momento, que me ajude. Aqui me veio à mente vergonha. Fazer o quê, né? Nada, é como o Eber Lima disse, nada acontece. Punição não vem.
4: Olha lá, continuam jogando, Hugo.
0: É isso que eu falo. Do São Paulo, quem iria? O Luciano? Se fosse o caso do São Paulo?
4: Então, não adianta também nada.
5: Ia jogar nele.
4: Ia jogar nele.
0: O Calleri teria moral para pedir a torcida do São Paulo para parar e a torcida possivelmente atenderia o Calleri. Só também, hein? Não tem outro líder ali, não. E o Daronco está contornando a situação. Era para a bola já ter voltado a rolar há um bom tempo.
5: Daí o jogador pede o aquecimento, é a concentração do jogador que vai para o espaço. No Brasil acontece esse tipo de coisa e...
0: Se tiver aquele compromisso marcado já, o espaço, né?
5: Cancela.
4: Hugo, em tese, né, Hugo, o jogo era para ter começado o segundo tempo às 7h30. A gente já tá chegando quase às 8 horas da noite.
7: Ei, porra, e agora? Cadê o respeito?
0: Faltando respeito de todos os lados aí, tá faltando respeito. Galera, vai tocar na bola, vai autorizar o Daroncão. Anderson Daronco, Fortinho, autoriza, apita e toca na bola Calleri. A bola volta a rolar na Arena do Povo.
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0: Corinthians tem bola no campo de ataque na meia direita com Yuri Alberto. Soltou para Mateuzinho, Mateuzinho mais à frente para Rodrigo Garro. Caiu o Bidon, digo. Foi pro solo, pediu a falta, o árbitro manda seguir. A bola tá com o Danielzinho, atropelado o Danielzinho, fica caído o volante do São Paulo, o jogo tá parado. 30 segundos e o jogo já começa quente. E o Danielzinho já reclamando ali de um chute que ele tomou
9: na coxa.
0: Eu ia falar na bunda, né? Porque você foi mais educado, mas é verdade que foi na bunda mesmo.
9: Você decide o
0: que. Ele tomou um chute do Mateuzinho. E olha lá, quando ele cai, o Mateuzinho chega chutando ele, chutando a bola, chutando tudo. Com menos de um minuto, já tivemos a primeira confusãozinha nesse segundo tempo.
9: Exatamente, a primeira confusão no jogo. E teve um jogo da Série D do Brasileiro, lá em Limeira, que eu trabalhei, Hugo. E o árbitro era o Daronco. Ele foi a estrela do jogo.
0: Não foi na Série C?
9: Não, Série D.
0: Ah, o ano passado, então.
9: O ano passado. E ele foi a estrela do jogo. Todo mundo querendo tirar foto com ele, coisa e tal. Ele era... o cara do jogo.
0: A pureza do torcedor do interior, né? Um minuto e meio de bola rolando e o jogo tá parado de novo. O Garro agora que tá conversando com o Daronco, reclamando, falta em cima de Rodrigo Garro.
5: Fazer uma pergunta pra vocês. Vocês lembram de ter visto uma dupla de zaga de canhotos jogando juntos?
0: Não.
5: Dois canhotos jogando juntos no miolo da zaga? Eu não me lembro.
0: Não, não me lembro.
5: E joga
0: não.
5: Hoje Dória e Sabino, né? Complicado pro caramba isso daí, né? Adaptação, né?
0: Antes você tinha um casamento interessante dos dois zagueiros. Eu falo daqui a pouquinho, o Corinthians volta pro campo de ataque com o Matheus Bidu. Pra Lingard, tocou lá dentro da área de cabeça, o Yuri Alberto pra fora do gol. Ela passou por cima do gol, foi embora, foi pela linha de fundo. O Renan, lá nos anos 70, nos anos 80, a zaga era formada por um cara que era grosso e um outro cara que tinha o fino da bola. Um era rebatedor. Normalmente o que marcava pela direita era o rebatedor.
5: Ronaldão e Valber, pode ser ou não?
0: Ronaldão e Valber. Pô, eu vou falar, muita gente aqui pode não entender direito, que aí é o inverso. Oscar e Polozzi. O Oscar era mais clássico, o Polozzi era rebatedor. Aí você tinha no Guarani o Gomes e... o Amaral, era mais clássico, o Gomes era mais rebatedor. E assim vai, os times sempre tinham, e o que marcava pela direita sempre era destro, e o da esquerda normalmente era canhoto. Nem sempre, mas normalmente ele era canhoto. E você fez uma boa observação na zaga do Corinthians, né? Dois canhotos. Não,
5: São Paulo, na verdade, o Sabino e o Dória. Dois destros é até comum de você ver, né? Agora dois canhotos, né? É raro. E no jogo do meio da semana, quando o Sabino entra, que jogou o Osório, o menino da base, canhoto. O Dória, canhoto. Quando o Sabino entra, fica três zagueiros canhotos juntos dentro do campo. Eu pelo menos não me lembro de ter visto isso.
0: É uma zaga ambicanhota.
9: É. O Renan outro dia estava com o Ronaldão e ele falou, você é o habilidoso.
5: Falei, né?
0: Falou pra ele, Renan?
5: Claro.
9: O tamanho do cara.
5: Eu vou falar o contrário? Eu vou falar que ele era pé duro? Não.
0: Sabia que ele foi lateral esquerdo, hein? Da lateral esquerda ele foi puxado pra zaga. Ele era lateral esquerdo, camisa 6 mesmo. Ronaldão, campeão do mundo. E aqui a bola está sendo tocada no campo de defesa do São Paulo com Sabino. Sabino abriu na esquerda deixou essa bola para o Enzo. Enzo tocou por dentro, de graça, a bola volta para o time do Corinthians. Vamos para 4 minutos, é o futebol da Nova Brasil FM 89.7. Você participa no nosso WhatsApp, o 11 943 805 100. Coloca a sua voz, diga o seu nome, diga pra gente onde você está, mande a sua localização. Vai dar Corinthians ou vai dar São Paulo? Corinthians vem pro ataque, ataca pro gol da esquerda. Bidu solta essa bola por dentro. Ele chegou, tentou dominar o Ranieri, acabou perdendo. Volta Yuri Alberto, recupera a posse, bola pro Corinthians, deixou na esquerda. Bola para Matheus Bidu. Bidu toca para Lingard. Lingard recomeça tocando a bola no centro do gramado para Carrídio. Carrídio já deixou com Gabriel Paulista. Gabriel Paulista inverte o jogo lá na direita para Bidon. Bidon toca a bola para Gabriel Paulista. Gabriel tem ao lado dele Gustavo Henrique. Tem Carrídio pedindo na saída do círculo central do gramado. Ataca para o gol da esquerda. Luciano bota pressão em Carrídio. Carrídio deixou a bola com Gustavo Henrique para Lingard. Tentou toque por dentro. Danielzinho no carrinho. Faz o corte. A bola sobra na saída do círculo central do gramado. É para Ranieri. Vamos chegando aos 5 minutos. 1 a 1 para a cara de Corinthians e São Paulo. É o futebol da Nova Brasil FM. No toque da Nova Brasil, eu estou girando tempo e placar no segundo tempo. 5 minutos de bola rolando. Campeonato Brasileiro, 15ª rodada, placar mostra Corinthians 1, São Paulo também tem 1, Éber Lima.
1: Hugo Botelho, 21 minutos do segundo tempo na Vila Belmiro, segue Santos 1, Bragantino 0 e no Maião 20 da segunda etapa, Mirassol e Chapecoense 0 a 0.
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0: Cabuloso jogou ontem, Éber Lima.
1: Jogou e ganhou do Bahia, de Rogério Ceni, por 2 a 1.
0: Viramos para cima do Bahia, né?
1: É.
0: Renan me disse certo dia assim: eu fui trabalhado, forjado nas categorias de base do São Paulo, mas eu tenho o prazer de dizer que vesti a camisa do Cabuloso. Só que ele jogou do outro lado também, né? Aí perdeu a moral comigo. 6 minutos de bola rolando. É, quem não sabe, o Renan jogou no Cruzeiro e no Atlético, né, Renan? A gente tá brincando aqui, mas você jogou nos dois.
5: Exatamente. No Cruzeiro antes, 2007, e 2009 no Atlético.
0: Lá vem Mateuzinho, boa jogada, pintou o gol, ajeitou, fintou o pé direito, bateu pro gol, é gol!
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0: a camisa dele na jogada individual, na habilidade, na finta, no acreditar. Ele abre o espaço e faz um golaço, o segundo gol do Corinthians no jogo. Mateuzinho, 2 a camisa dele, 6 minutos de bola rolando. Ele recebe da minha direita, tabela com o Carrídio. Sai às costas do Ferreirinha. Pintou o Ferreirinha que patinou, ficou caído. Ele ajeitou o corpo, puxou para a direita. Soltou a bomba indefensável para o goleiro Rafael. Mateuzinho, gol alvinegro, gol em preto e branco, gol do povo. Mateuzinho, é o segundo do Corinthians no jogo, uma bomba com o pé direito, ele vence Rafael e coloca a bola dentro do gol tricolor. Põe lá dentro, Corinthians, põe lá dentro, Mateuzinho, põe lá dentro, Corinthians, põe lá dentro, Mateuzinho. Agora, Corinthians 2, São Paulo. Edson Rufino.
1: É o Mateuzinho aproveitando bem a troca de passes por ali. O Ferreirinha ficou caído, Sabino fez a proteção e ele não perdoou. Chutou para o fundo do barbante, marcando o segundo gol do Corinthians. Ele que é o número 2, como era o Zé Maria. Essa camisa é uma homenagem à camisa utilizada em 1976. E o camisa 2 chutando forte. Mateuzinho foi na rede. Mateuzinho, dono do gol, motivo da alegria corintiana em todo o Brasil. O placar mostra, a galera faz festa. Corinthians 2, São Paulo 1.
0: 1976, para quem não ligou uma coisa a outra, o ano da invasão, né? No jogo com o Fluminense, na semifinal do Brasileiro. Depois o Corinthians vai para a final com o Internacional e perde para o Internacional 2-0. O Internacional foi bicampeão brasileiro, que no ano anterior ele havia vencido o Cruzeiro também na final. O Renan. Que golaço do Mateuzinho, Renan.
2: Golaço, uma bela tabela, bela troca de passes ali dos jogadores do Corinthians. Um belo gol, ele dá o corte no Ferreirinha, que escorrega e tem uma rara felicidade de direita jogar a bola lá no trinco do outro lado. Um belo gol, um golaço. De forma nenhuma quero tirar o mérito dessa jogada. Mas o time de São Paulo estava completamente errado no posicionamento, estava muito mal posicionado. Tanto que o Ferreirinha estava mais atrás em relação ao Enzo, o lateral esquerdo. O Enzo está correndo para trás, na direção do gol de São Paulo, quando o Mateuzinho está finalizando. Isso tá muito errado, né? Esse é o posicionamento completamente errado de São Paulo. Então, vamos lá, mais uma vez, num detalhe de uma desconcentração, de um movimento tático, coletivo, tá aí mais um gol do Corinthians, que também jogava melhor nesse início de segundo tempo, o Botelho.
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0: 9 minutos e meio. Daqui a pouco a participação do ouvinte da Nova Brasil FM com o Eber Lima, através do nosso WhatsApp, código de área 11-943-805-100. 11-943-805-100. No toque da Nova Brasil FM, eu tô girando tempo e placar no segundo tempo. 10 minutos, eu repito, 10 minutos jogados, Arena do Povo, Campeonato Brasileiro, placar mostra. Corinthians 2, São Paulo tem 1, Eber Lima.
4: Hugo Botelho, 32 minutos na Arena do Grêmio, o tricolor gaúcho e o Flamengo vão empatando em 0-0.
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0: 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Estamos acompanhando o clássico entre Corinthians e São Paulo. Narramos com Jorge Vinícius o primeiro tempo do jogo em que o Remo recebeu o Palmeiras. Transtorno danado, muita chuva, tudo atrasado. E no final das contas, o jogo terminou com o placar de 1-1. Aqui 2-1, Corinthians vence o São Paulo. Eber Lima, tem gol onde?
4: Tem gol lá em Mirassol, aos 25 do segundo tempo. Eduardo abre o placar. Agora Mirassol 1, Chapecoense 0.
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0: A Chape já foi, viu, gente? A Chape já esquece. Agora o Mirassol vai brigar ainda pela permanência na primeira divisão na próxima temporada. E esse Eduardo faz gol, hein, o Renan?
2: Já ex-jogador, Eduardo. Ex-jogador do seu Cruzeiro.
0: Tava no Cruzeiro
2: até o ano passado. É bom jogador, bom.
1: Jogou meio no campista. Fortaleza também, né?
2: No Botafogo, se eu não me engano.
0: Botafogo.
2: Botafogo, Cruzeiro.
6: O Cruzeiro ele teve a lesão, né?
0: Ele trabalhava nas categorias de base, né? Como garoto, aqui em Porto Feliz.
2: No Esportivo Brasil.
0: Esportivo Brasil. Dali ele foi pro Estoril de Portugal.
2: Perfeito.
0: E fez carreira lá fora.
2: Esportivo Brasil que é um grande formador de atletas, né, aqui do futebol paulista. É, o Eduardo, bom jogador. E o Mirassol, além dos resultados que tem melhorado bastante, o rendimento tem melhorado também, né? O Guanais é um ótimo treinador, gosto muito dele.
0: Lá vem o Corinthians, vem na esquerda, vem com o Rodrigo Garra, invadiu a grande área, soltou para Bidon, ajeitou, canhota na bola, bateu pro gol! É gol!
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0: Corinthians. Breno Bidon, 7 a camisa dele, mais um belo gol do jogo. É o terceiro gol do Corinthians, jogada pela esquerda, Rodrigo Garro. Rodrigo Garro, ele recebe a bola, ele caminha em direção ao gol adversário, livre de marcação, dá um, dois, três, quatro, cinco toques na bola, toca para trás e diz ao Breno Bidon agora, faça e me abraça o Breno Bidon, livre de marcação, né? Meia lua da grande área, ajeitou com o lado de dentro do pé esquerdo, ele colocou lá embaixo junto ao posse direito do goleiro Rafael, a bola passou e morreu no fundo do gol tricolor, é o terceiro do Corinthians no jogo, Breno Bidon, 7 a camisa dele, gol alvinegro, gol em preto e branco, é do Corinthians, é do povo, é mais um gol corintiano no jogo, põe lá dentro Breno Bidon, põe lá dentro Corinthians, põe lá dentro Breno Bidon, põe lá dentro Corinthians, 7 a camisa dele. Em 1976, o 7 do Corinthians era o Vaguinho, ponta que fazia muitos gols. E o Breno Bidon, garoto da base do Corinthians, faz o dele no clássico. Agora, Corinthians 3, São Paulo 1. Edson Rufino.
1: Aí no erro de posicionamento do São Paulo, né? Muita liberdade para o Garro. O Garro servindo o Bidon, também livre de marcação. Ele levanta a cabeça, vê o posicionamento do goleiro Rafael e joga com estilo. Bola no fundo do barbante. Bidon é o dono do gol. Motivo da alegria corintiana em todo o Brasil. O placar mostra, a galera faz festa. Corinthians 3, São Paulo 1.
0: Olha, Renan, se não segurar as calças aí, o São Paulo vai tomar 4-5, hein?
2: Vai. Porque tá muito mal posicionado. Mais um bonito gol do Corinthians, né? Pra gente detalhar a movimentação, a saída de bola do Corinthians, que pega o Garro nas costas dos volantes, com muita liberdade. Você narrou muito bem, o Guilherme deu um, dois, três, quatro, cinco toques na bola e ninguém chegou, não teve tempo nem de se aproximar do Garro quando ele faz o passe pro Bidon na entrada da área. E não tem um volante do São Paulo ali, onde deveria ter pelo menos um volante do São Paulo ali na entrada da área, não tinha nenhum. O Bidon domina, tem tempo de olhar, tem tempo de posicionar o corpo, fazer o belo golaço. O posicionamento coletivo do São Paulo hoje, o São Paulo coletivamente hoje é uma vergonha. O São Paulo, a forma que está posicionado dentro de campo e a disposição também, porque a maioria desses jogadores aí não entrou em campo no meio de semana. Os do Corinthians, contrário, jogaram contra o Santa Fé na Colômbia, né? E na altitude aí foi um desgaste muito pesado. E está correndo mais que os jogadores do São Paulo. Está tendo uma entrega, um comprometimento muito maior que os jogadores do São Paulo que não entraram em campo no meio da semana. Né? Então, hoje o São Paulo coletivamente é um time que dá vergonha. O Roger tem que mexer. O Roger tem que movimentar, já que o time está mal, muda os jogadores.
0: E vem São Paulo, bola na esquerda, batida para o gol, desviada no meio do caminho. Tirou lá de dentro o Paulista, o Gabriel Paulista, toca a bola para Yuri Alberto. Ele tenta fazer o domínio, vai fazendo o giro para cima do Sabino. O Sabinão toca na bola, a bola bateu por último no atacante do Corinthians, saindo pela linha lateral do gramado. Manual está marcado, é manual para o time do Corinthians, do São Paulo, digo, fazer a reposição de bola.
1: Hugo.
0: No toque do futebol da Nova Brasil FM, eu estou girando tempo e placar do segundo tempo. 16 minutos jogados. Placar no clássico mostra e confirma: Corinthians 3, São Paulo 1. Weber Lima.
3: Hugo Botelho, Adonis Frias balança as redes lá na Vila Belmiro e o Santos amplia. Agora, Santos 2, 32 do segundo tempo, Bragantino 0.
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0: Informação é sua, Edson Rufino.
1: É só para destacar que tanto Corinthians como São Paulo tem compromisso no meio de semana pela Copa do Brasil. Corinthians jogando em casa contra o Barra de Santa Catarina e o São Paulo visitando o Juventude, o brasileiro. Terá o Fluminense fora de casa no final de semana o São Paulo e o Corinthians vai visitar o Botafogo também no Rio de Janeiro.
0: Aqui Corinthians 3, São Paulo 1, 16 minutos jogados. O São Paulo tenta chegar até o gol defendido pelo Hugo Souza, é o gol da direita. É o gol do lado oposto das organizadas. As organizadas ficam atrás do gol da esquerda. Levantamento lá dentro da área na direção do Sabinão. Seleção, Sabinão tocou de cabeça na bola, a bola foi embora. Ela saiu pela linha de fundo, é tiro de meta para o Corinthians. É hora da participação do ouvinte, através do 11-943-805-100. É o WhatsApp da Nova Brasil FM. Weber Lima.
3: Um abraço aqui, o Luiz Pessoa, São Paulino, de São Bernardo do Campo. É, o Weber, na verdade, existe uma sinergia entre a ruindade do time e do treinador. Tá reclamando o Rafael aqui. Clodoaldo, não é. Ele tá falando que sua voz é muito parecida com a do Alexandre Santos.
5: Eu ouço bastante isso.
3: Um abraço pro pessoal aqui, o Juan de Capivari, mandando um abraço pro pessoal do Senadinho. De Capivari, um abraço pra você, tá concorrendo. O Edson Nohira lá de Nagoya e tem um áudio, vamos ouvir.
6: Weber Lima, boa noite, meu irmão. Boa sorte amanhã no seu novo programa.
3: Opa,
6: aqui
3: obrigado.
6: É Jackson de Maceió, Alagoas. Weber Lima, a minha pergunta é: o Roger fica balançado com esse empate ou uma possível derrota?
3: Aí, eu acho que
5: quando ele mandou
3: balança,
5: o áudio, né? Ainda tava empatado o jogo, né?
3: Mas acho que balança, hein?
5: Tá balançando mais agora então, né, Weber?
2: Tá balançando faz tempo. Depois de um
5: tá balançando a partir do momento que ele foi anunciado.
2: Depois de um resultado desse, né, permanecendo, da forma que o time tem jogado também.
3: Se porque, não tomar mais, né?
2: Porque tem derrotas e derrotas, né? Agora, do jeito que tá sendo...
5: por 2-1, 3-2...
2: É um jogo equilibrado e o que não,
5: mas
2: não tá acontecendo.
5: Mas o 3-1 já tem um peso, né,
2: Tem um peso e a forma que o time tá jogando. Esse 1 do São Paulo foi entregue pelo time do Corinthians, não foi criado pelo Corinthians. Um amigo aí falou a respeito do Rafael. Cara, na minha visão, os 3 gols, ele não tem culpa nos 3 gols. Eu não vejo como falha, como frango, alguma coisa assim do Rafael. Desculpa, mas eu não vejo desse jeito nesses gols.
5: A galera, Renan, tá tão exigente em relação aos goleiros que... assim, se o goleiro toma gol de pênalti, eles chegam absurdo falar que ele falhou. É algo assim, impensável. O Rafael não teve culpa, desculpe o ouvinte, a gente discorda dele. Não teve culpa em nenhum dos 3 gols. Não sei a opinião do Edson Rufino, do Everton.
3: Não,
5: Lima.
3: Não teve não.
5: Eu também achei que foi...
3: tudo indefensável.
5: Não teve culpa nenhuma. Agora, uma pergunta que não quer calar. Dorival Júnior, assistindo o clássico, comemorou o gol de quem, Hugo Botelho?
2: O Corinthians,
5: né? Bem irônica, hein? Batida, bola pro gol, soltou a canhota nessa bola, o Bobadilha bateu roupa ali, Hugo Souza na cobertura, bola é tocada, vai embora para a linha de fundo, escanteio tá marcado, escanteio para São Paulo tenta voltar pro jogo. Temos 20 minutos, São Paulo faz o segundo gol aí, pode voltar pro jogo. Bobadilha soltou um canhão, hein? Eu falei que bateu roupa ali, Hugo, não, ele fez uma boa defesa, na verdade. Escanteio cobrado, levantamento do Arthur na primeira trave, subiu, tocou de cabeça, tira lá de dentro o Mateuzinho. A bola sai da grande área, vai para o campo de ataque do time do Corinthians, onde não tem ninguém, Corinthians vence. 3 para o Corinthians ou para o São Paulo. No toque do futebol da Nova Brasil FM, eu estou girando tempo e placar no segundo tempo. 20 minutos e meio. Campeonato Brasileiro, temporada de 2026, 15ª rodada. Corinthians 3, São Paulo 1, Weber Lima.
3: Hugo Botelho em São Januário às 8h30. O Vasco, que entrou na zona do rebaixamento com os resultados de momento, pega o Atlético Paranaense.
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5: Estamos fazendo o futebol do jeitinho que você gosta no seu rádio, para pão de alhozinho, com pão de alhozinho, dá jogo. Lá vem Corinthians pro quarto gol, Yuri Alberto para Mateuzinho na passagem às costas, ele invadiu a área, pé direito, bateu pro gol, desviada, a bola vai embora. Deu bote o Dori, evitando assim o quarto gol do Corinthians, escanteio tá marcado, Edson Rufino.
7: E mais uma vez o Mateuzinho pisando na área do São Paulo, tentando a finalização, Dori se jogando à frente, escorando a bola, jogando pela linha de fundo, proporcionando o escanteio, mais um a favor do Corinthians.
5: Está desenhado o quarto gol do Timão, escanteio na direita, Rodrigo Garro pega a bola, vem para levantar, gol da esquerda, está preocupadíssimo o torcedor do São Paulo, põe lá dentro o Corinthians, se segura São Paulo, se segura Tricolor, 21:45, 3-1, Corinthians vence o jogo, gol da esquerda, escanteio na direita, Rodrigo Garro levantou na linha frontal da pequena área para Gabriel Paulista, tocou Dória, tocou de cabeça na sequência, o Danielzinho tira a bola do sistema defensivo do São Paulo. A bola sobrou com o Carrilho, vai recomeçar para Matheus Bidu. O Bidu dominou, fez a finta, tocou para Carrilho, para Lingard na esquerda, ele traz a bola por dentro, tocou errado. Bidon passou da linha da bola, a bola chegou dentro da pequena área, espana. Canhota na bola, tira de lá o Dória. E tome contra-ataque do São Paulo, a bola foi tocada na direita. Já chegou, dominou.
7: Foi chamado.
5: O Arthur toca essa bola para Caleri no campo de ataque, no carrinho. Chega Gustavo Henrique, empurra a bola pela linha lateral do gramado. Manual está marcado, é manual para o São Paulo. Diga lá, Edson Rufino.
7: Cauli, camisa 80 do São Paulo, conversa ali com a comissão técnica. Daqui a pouco vai pintar no tricolor. E o Luan também deve ser chamado. Está próximo ali para participar também.
5: 22 e 40 jogados, o jogo está parado. Eber Lima, informação é sua.
3: Tem gol do João Vitor do Mirassol, mas foi contra. Agora, 38 do segundo tempo, Mirassol 1, Chapecoense também 1.
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5: Ô Renan, eu acho que o Ferreirinha vai deixar o campo de jogo, né?
2: Poderia ter deixado antes já.
5: Poderia nem ter entrado.
2: É, talvez, mas no intervalo eu teria tirado. Se colocasse ele como titular, no intervalo eu teria tirado. Ferreirinha, de fato,
7: Ferreirinha
2: não.
7: Ferreirinha vai saindo, camisa número
2: 11. Tem outra, né?
7: Para a entrada do Cauli, 80. E o Luan também preparado para participar do jogo. Luan, 33. Vamos ver quem vai sair.
5: Pode ser que ele tenha tirado o Danielzinho, hein? E é ele mesmo.
7: Danielzinho foi o escolhido para deixar o jogo.
5: Daqui a pouco a análise do comentarista Luan Teixeira aqui no microfone da Nova Brasil FM 89.7. 3-1 para o Corinthians, a bola está com o Timão, vem Corinthians, vem na meia direita, invade a grande área, Bidon briga com ele, chega, toca na bola, Bobadilha, a bola correu na direita, ficou para Yuri Alberto, deixou para Mateuzinho, Mateuzinho para Garrídio, Garrídio deixa a bola para Rodrigo Garro, pau nele. Falta em cima do Garro. Garro faz um grande jogo, Edson Rufino.
7: Ah, faz sim, depois da chegada do Fernando Diniz. Ele ganhou moral, ganhou uma atenção maior, virou capitão do time e vem correspondendo à expectativa. O próprio Fernando Diniz, na coletiva de apresentação, falou realmente das qualidades que tem o jogador e citou também o ocorrido lá na Argentina, falecimento,
5: acidente, de um motoqueiro, né?
7: Acidente, né?
5: Ele teve uma bala psicológica muito grande aí há praticamente 2 anos, né?
7: Isso, e o detalhe que o rapaz que faleceu estava sem capacete na moto e ainda carregando drogas na bolsa.
5: Se eu não estiver errado...
7: Praticamente ele que bateu no carro do Garro.
5: O Garro, se eu não estiver enganado, não é obrigatório o uso de capacetes para motoqueiros na Argentina. Parece que eu li algo nesse sentido na época do acidente. Aconselha-se, mas não é obrigado. 25 jogados. E a falta para o Corinthians. Rodrigo Garro pisou na bola, deixou para Carrilho na meia direita. Carrilho conduz a bola na marcação dele. Fica o Enzo, ele solta a bola para Rodrigo Garro. Levantou lá no bico da grande área para Ranieri. Tocou de cabeça, o corte foi feito. A bola volta e volta com o Matheus Bidu. Arrancou pela meia esquerda, passou por um, passou por dois. No terceiro ele perdeu, Luciano ganha. Recupera a bola, deixou para Luan, devolveu para Luciano. Luciano na direita já soltou com o Arthur. Arthur por dentro para Luciano na meia direita. Ataca por gol da direita o time do São Paulo. O toque do Arthur foi de dedinho. Luciano fica louco da vida. Luciano apagadaço no jogo. Ah, fez o gol do São Paulo, mas também.
2: Esse lance foi.
5: Não faz. Diga, Renan.
2: Esse lance, Hugo, exemplifica o que eu falei a respeito da atitude, da postura, da vontade do Corinthians, sendo que jogou no. Que jogou no meio de semana com o time inteiro. O São Paulo não. Né? A disposição da volta dos jogadores, da transição. Do pique que todos deram do Corinthians ali e voltaram, né? Então isso aí exemplifica o que eu falei anteriormente. Clássico é decidido dessa forma também.
5: Hugo, teve um lance agora, você quer falar desse lance, Web?
3: Não, só falar do Luciano, você falou do Luciano aí. Nenhum clássico o Luciano apareceu esse ano. Ele só estava em campo, mas não jogou, mas é o ídolo da torcida Tricas.
5: E o Corinthians não ganhou nenhum clássico esse ano, né? É a primeira vitória, né?
7: Exatamente, primeira vitória em clássico.
5: E vem Carrilho, puxa o contra-ataque para o Corinthians, solta a bola no círculo central do gramado, dominou no peito, colocou a bola lá embaixo, o Matheus Bidu, ele recupera a bola para o time do Corinthians, já solta para o campo de ataque na direita, para Ranieri briga na marcação dele, o Enzo Dias toca na bola, Enzo, a bola saiu, foi embora, foi pela linha lateral do gramado, é manual para o time do Corinthians. No toque da Nova Brasil FM, eu estou girando tempo e placar no segundo tempo. 27 minutos jogados. Placar mostra, confirma o Corinthians 3, São Paulo 1, Weber Lima.
3: Hugo Botelho, 43 minutos do segundo tempo na Vila Belmiro. O Santos vence o Bragantino por 2-0. E terminou o primeiro tempo lá na Arena do Grêmio. Grêmio e Flamengo 0-0.
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5: O Palmeiras tem assinado Amarelo também. Quando ele dá uma tropeçadinha, o Flamengo parece que fica com invejinha, né? E tropeça também. Primeiro tempo com fraco Grêmio, 0-0. Na casa do Grêmio. Amarelo pra quem, ô Rufa?
7: Enzo Dias, tínhamos a informação daquele bololô, daquela confusão que ele teria recebido cartão também. Pelo que consta, está recebendo agora. A gente só fez uma previsão antecipada, né?
5: 28 jogados, 11, 943, 805-100 é o WhatsApp da Nova Brasil. Você pode colocar a sua voz na transmissão de Corinthians e São Paulo. 3-1, Corinthians está vencendo o jogo. Tem uma falta que aconteceu há uns 2 minutos, né? A falta em cima do Matheus, do Breno Bidon.
7: É o Enzo Dias que empurrou. Isso é a previsão, é antecipada, né, Hugo?
5: Eu não quis falar nada, não, mas você já se entregou, né?
7: É, mas às vezes isso acontece, né?
5: Claro, acontece. Não pode, mas acontece. 28 minutos e meio, quem sabe é o quarto gol do Corinthians, diz o São Paulino. Não pode, mas acontece. Falta na direita, levantamento na marca penal, subiu o Caleri, tocou de cabeça, a bola caiu nos pés de Bobadilha. Bobadilha domina pela meia direita no campo de defesa, Matheus Bidu chega na marcação. Ganhou o Lingard só na bola, não, o árbitro diz que houve a falta. Falta em cima do Bobadilha, foi falta, Edson Rufino?
7: É, foi falta, mas não para tanta confusão assim. O Lingard atrapalhando a cobrança rápida do São Paulo. Mas a falta realmente aconteceu.
5: 29 jogados. 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
5: Estamos fazendo o futebol do jeitinho que você gosta no seu rádio, com muito mais participação. 29 jogados. Weber Lima, participação do 20.
3: Vamos lá, com áudio. O pessoal envia áudio, ele vai pro ar.
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10: Boa noite, tio. É a Maria Ló. Eu tenho 5 anos. A gente tá assistindo no YouTube o seu jogo.
5: Ela não falou onde que ela tá, né?
3: É, não falou de onde é, né?
5: Manda outro áudio, chamou de tio Hugo.
3: É,
11: mande áudio.
3: Vai lá, Hugo.
5: Então mande áudio no nosso WhatsApp e participe da transmissão de Corinthians e São Paulo. 11 943 805 100. 30 minutos jogados no toque do futebol da Nova Brasil. Eu tô girando tempo e placar no segundo tempo. 30 minutos e meio de bola rolando. Corinthians 3, São Paulo 1, escanteio pro São Paulo. Arthur vem na cobrança. Gol da direita, escanteio na direita, levantamento na linha frontal da pequena área. O toque de cabeça para fora do gol. Sabinão sai nervoso. Foi o Sabinão que tocou nessa bola. Ranieri ficou caído lá dentro da área. Confusão, muita reclamação. Vamos ver de novo a recuperação de imagens. E a bola viajando. Ranieri que tocou de cabeça nessa bola. Ele
7: marcou a falta. É do Sabino para cima do Ranieri. Ranieri, quando está tentando...

0: Não quer nada. Depois disso, ele já tomou duas porradas. O Dória mesmo não bateu, não, mas você sabe o que, que eu tô
1: querendo dizer. Tem amiguinhos, né?
2: Tá esperando a melhor oportunidade,
0: pra
2: né?
0: Ser, o Enzo já deu uma acalmada no bidon.
2: O Enzo agora no meio outro ali, mas se tiver a oportunidade, pode ter certeza que o Dória vai deixar o dele também. É, Hugo, diga. Uma coisa que me assusta e preocupa é a leitura de jogo do Roger Machado, né? O time não jogando nada, o time muito mal, sendo superado até com certa tranquilidade pelo Corinthians. O tempo todo o Corinthians, né? E pela formação tática, com a superioridade numérica no meio de campo. E ele não faz nada para mudar isso. Ele não faz nada para tentar, ou com a mudança tática de movimentação dos jogadores, ou com mudança de nomes mesmo. Ele não faz nada para tentar equilibrar mais o jogo, né? Para tentar fazer com que o São Paulo tenha mais o controle da bola e crie oportunidades de gol. Então, me preocupa e fico assustado de ver o treinador ali sem ações para tentar melhorar o seu time.
0: 33 de bola rolando no segundo tempo. Aliás, o jogo tá parado. Oi, Weber.
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0: 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E aí você vai clicar no sininho para receber as notificações e vai participar na nossa arquibancada, mandando o seu recado, dizendo onde você está curtindo a transmissão de Corinthians e São Paulo. Bola na esquerda com Bidu, 33 e meio jogando. O Bidu tocou dentro da área para Lingard, ajeitou o pé direito, bateu, pegou muito embaixo da bola, ela foi embora, Edson.
1: É o Lingard tentando ali um chute colocado, a bola subiu muito, linha de fundo, perdeu a oportunidade do quarto gol, vai dando São Paulo, aliás, vai dando Corinthians no clássico contra o São Paulo. 3-1 é o placar, Hugo Botelho.
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0: 34 jogados no segundo tempo. E agrada o segundo tempo num todo, hein, Renan?
2: Agrada, principalmente do ponto de vista do Corinthians, né? O Corinthians entra com uma postura muito agressiva, né? E quando tem a bola, propondo o jogo com qualidade, com movimentações rápidas, jogadores se aproximando. É um jogo muito bom. É um jogo que ele pode ser analisado em diversas formas, com diversas características. E em todas elas, o Corinthians foi superior ao São Paulo, né? É por isso que o placar está 3-1. O Corinthians tem uma pequena falha, num pequeno detalhe de característica do treinador e que cede o gol ao São Paulo. Mas do contrário, o Corinthians faz por merecer até aqui o placar. E eu falava antes do jogo, Hugo. Se a gente tiver hoje um placar com 3 gols de diferença para um lado e para o outro, para mim seria uma surpresa, né? Pelo equilíbrio dos dois times, um lá embaixo na tabela, o São Paulo mesmo como ali entre os quatro não encanta, não produz para tudo isso, né? Então, mas o Corinthians fez hoje por onde esse resultado. São Paulo sempre correndo para trás, pode reparar.
0: 8:31, 35 jogados. Daqui a pouco os números do jogo. Bola com Breno Bidon, autor de um dos gols do Corinthians. Corinthians vence o São Paulo. 3-1 para o Corinthians, a bola está com Carrilho. Carrilho deixa a bola para Rodrigo Garro. Garro para Carrilho na meia direita, 3 dedos na bola. Abriu na marginal direita para Breno Bidon. Bidon não vai para a finta, para cima do Enzo. Ganhou na primeira, na segunda o Enzo dá dor em cima dele. Toca por último na bola, o Breno Bidon. A bola saiu, foi embora. Foi pela linha de fundo, Bidon. Ficou caído, abrindo os braços, reclamando, dizendo que houve uma cotovelada. O árbitro está dando tiro de meta, é isso, Edson?
1: Exato. O Enzo...
0: Foi em frente à assistente ali, a Mayra Moreira.
1: O Enzo empurra no primeiro momento. Na verdade, aquele empurrão.
0: Empurrão com o antebraço. O Bidon, para quem está chegando agora, está com muita personalidade, hein? Garoto tem personalidade, é bom de bola o Breno Bidon.
2: Muito bom, tem grande técnica e apesar da estatura, né, de ser mais baixinho, mais franzino assim, tem grande agressividade também para um jogador de meio de campo. Gosto muito do Bidon. Mais uma crítica, vai, ao Roger Machado. O Enzo tem cartão amarelo, toda hora ali. Opa, peraí, tira minha crítica. O Wendel vai entrar.
0: vai tirar o Enzo.

0: O Enzo vai sair, realmente Enzo saindo e o Wendel entrando. O Wendel é o jogador que aparece agora, camisa 18, para entrar no jogo. E aproveitando essa pausa aí, Hugo Botelho, 37.791 público pagante. É aquele setor que está interditado, são 8 mil lugares ali. Corinthians tendo prejuízo aí de cerca de 1 milhão, porque está interditado. O Dieguinho vem aí, camisa 61, quem está saindo é o Carrídio, 19 no Corinthians.
1: Dieguinho, camisa número 61 no lugar do Carrídio, camisa número 19, o Carrídio que foi o escolhido para iniciar o jogo. Ao lado do Ranielli, fez mais uma boa atuação no seu entendimento, no seu modo de ver, Renan Teixeira.
2: Fez uma boa atuação. Ele oscila demais no time do Corinthians. Esse ano, pouco sendo titular, pouco sendo aproveitado, somente entrando às vezes, né, durante os jogos. Hoje fez um ótimo jogo como titular. Parecia o Davids no meio de campo, né? Trazendo a semelhança das tranças do cabelo, parecia o Davids. Agora você narrou um três dedos dele. Ele toda hora fazendo passes verticais.
1: Eu
2: gosto dele. Eu gosto dele. Mas às vezes é aquele jogador que escolhe jogo, sabe? Ele escolheu um ótimo jogo pra jogar bem. Mas aquele jogador que não mantém intensidade com regularidade.
0: Condição
2: sabe?
0: Física também parece que falha, né?
2: Essa intensidade que é esperada em todo jogo não é sempre o que acontece com o Carrillo. Assim, qualidade
1: técnica. Me disseram, Renan, que ele tem problema de insônia. Inclusive, ele usa medicamentos alternativos que tem problema de insônia, não consegue dormir bem.
0: Ele gosta da noite, realmente.
1: Não, é você que tá falando.
0: Não,
1: eu acho que é problema de insônia. Não consegue dormir bem, aí...
2: Aí o rendimento não é tão
1: não
2: bom.
1: Não é a mesma coisa.
2: Não é a mesma
1: aí
2: coisa.
1: Aí rola uma IPA para ver se acalma.
0: Ele foi convocado recentemente para a seleção do Peru, né? Pelo técnico Mano Menezes. Ele teve também essa viagem, esse desgaste, viu, Hugo? Depois de algum tempo chegando lá no Peru. Você imagina você chegando no Peru, Hugo?
1: Não, não imagino.
0: Com saudade não. Do seu país.
1: Não. Um país que eu ainda não fui. Eu me imagino chegando em outros.
0: Tá outros se perdendo, hein, Hugo? Tá se perdendo.
1: Mas essa aí, né? Essa você pode ficar pra você. 39 jogadas, Corinthians 3, São Paulo 1. Dieguinho tá no jogo. Dieguinho é outra esperança da base do Corinthians se firmar. E tô falando esperança da base porque o Corinthians quer fazer dinheiro, né? O Corinthians precisa fazer dinheiro. Tem uma janela chegando por aí, eu acho que o Bidon, essa próxima janela, vai vazar,
0: hein? Os mais cotados aí, Bidon, o André e o próprio Hugo também, hein? E se for pra Copa, vai ficar mais valorizado ainda.
2: Continua cotado o André? Depois de...
0: Sim, sim.
2: Depois da queda de rendimento...
1: Vem Corinthians, vem Yuri Alberto, dominou, girou, canhota na bola, bateu pra fora do gol. Continue falando do André, que tava gostosinho.
0: Não, o presidente, a galera lá, se arrependeu de não ter vendido o André. O Dorival vetou, falou, não, ele vai ficar mais valorizado, coisa e tal. Depois disso, ele teve uma queda, mas é novo ainda, jovem.
2: Não, a oscilação pro jovem é completamente normal. Mas o Bidon, ele já se mostra um jogador muito mais preparado, na minha visão, né,
1: Tá pelo menos uns dois degraus à frente do André, né?
2: É que também tá há mais tempo, né?
1: Olha a jogada que ele fez, não foi o garfo.
2: Mas ele tá há mais tempo no profissional também, né, Hugo?
1: Tem isso.
2: Natural,
1: também, né?
2: Natural que isso aconteça.
1: E a
0: foi
1: bola
0: chamado,
1: hein? Matheus Bidu na esquerda, protegeu, chegou por baixo, Arthur tocou na bola, a bola saiu pela linha lateral do gramado, manual tá marcado, é manual pro Corinthians. No toque do futebol da Nova Brasil FM, eu tô girando tempo e placar do segundo tempo. 41 minutos, eu repito, 41 de bola rolando. No clássico tá dando Corinthians 3, São Paulo 1. Weber Lima.
3: Hugo Botelho terminou lá no Maião. Mirassol e Chapecoense empataram em 1-1. Término também na Vila Belmiro. Santos 2, Bragantino 0. Santos volta a vencer.
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1: São Paulo no ataque, bola com Ceder que tocou na meia direita, tocou por dentro para Arthur. Arthur deixou a bola com Luan para Bobadilha. A Bobadilha devolve a bola para Luan. Rodrigo Garra aperta na marcação, ele toca a bola mais atrás um pouquinho para Dória. Inverte o jogo lá na esquerda, Dória. Procura o Wendel. O Wendel dominou, se soltou, se apresenta, recebe de volta o Wendel. É pela meia esquerda no campo de ataque. Daqui a pouquinho a participação do ouvinte depois, dentro também do Confira Comigo no Replay, né, que é o nosso pós-jogo apresentado pelo Weber Lima, você pode continuar participando aí através do WhatsApp 943-805-100. E hoje vai ser mais curtinho, né, Weber?
3: É, vamos até às 9h30.
1: Ah, então dá tempo de muitas participações. Escanteio para o São Paulo.
5: Chamados, Hugo.
1: Quem?
5: O Labiá, o Zacaria Labiá e também o Pedro Raul. O Garro saindo.
1: Para o Zacaria entrar.
5: O Zacaria, o Labiá 52 entrando. E vem aí também o Pedro Raul, hein?
1: Aí vai sair o Yuri Alberto.
5: É, deve ser, porque o Yuri Alberto praticamente nem entrou no jogo hoje, né?
1: O Pedro Raul não entra nunca.
5: É, então, tá empatado, né? Saindo o Yuri Alberto, entrando o Pedro Raul, camisa 18.
1: Pedro Raul, camisa número 18, no lugar do Yuri Alberto com a camisa número 9. O Zacarias entra no lugar. É Zacarias ou Zacaria?
5: Zacaria.
6: Ai, Didi!
1: Entra no lugar do Rodrigo Garro, Zacaria vem pro jogo, amigo do Memphis. 43 jogados. Escanteio. Zacaria Lapiá. Tá chegando lá dentro da área. Ele pediu a galera para dar uma seguradinha, que ele quer ajudar na marcação. Escanteio pro São Paulo. Gol da direita na esquerda. Tentou cortar contra.
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1: Mateuzinho.
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0: São Paulo! Na cobrança de escanteio na esquerda, gol da direita, na segunda trave estava sozinho o Mateuzinho. Ele tentou soltar o pé direito na bola, colocando a bola para dentro do campo. Só que aconteceu tudo errado, ele pegou de canela na bola. E a bola foi pro fundo do gol do Hugo Souza. Minutos finais, o jogo pode ganhar muita emoção, 43 jogados. Mateuzinho contra, Mateuzinho é o nome do jogo. Ele fez em favor do Corinthians, ele faz em favor do São Paulo. Noite de artilheiro de Mateuzinho. Ironias à parte, é mais um gol vermelho, preto e branco, é mais um gol tricolor. É do São Paulo, Mateuzinho. Aí não, Mateuzinho. Corinthians 3, São Paulo 2, gol tricolor, gol vermelho, preto e branco. Põe lá dentro, Mateuzinho. Contra não, Mateuzinho. Põe lá dentro, São Paulo 3-2, o placar do clássico, Edson Rufino.
1: Mateuzinho dentro da área, não tinha ninguém do São Paulo ali próximo dele. Ele tentou bater de primeira na cobrança do escanteio, tentou tirar da área, pegou errado, pegou no tornozelo, a bola foi contra o próprio patrimônio. Mateuzinho é o dono do gol, motivo da alegria do torcedor são paulino. O placar mostra, a galera faz festa, diminui a diferença. Agora o Corinthians tem 3, São Paulo 2.
0: 45 jogados, o Corinthians 3, São Paulo 2. O torcedor tricolor acredita, acha que ainda dá. Luciano inverte o jogo na esquerda. Tentou o toque ali na direção do Wendel. O corte foi feito. A bola volta para o time do São Paulo. Com Caleri, já soltou para Arthur. Pintou o empate. Vem Arthur. Soltou na esquerda. Boa recuperação. Mateuzinho. Dá o bote certo. Mateuzinho é o nome do jogo. Renan Teixeira fez um em favor, fez um em contra. Dois gols no clássico. Faz a diferença. Ironias à parte, que felicidade do Mateuzinho, hein?
2: Infelicidade e falta de comunicação, porque ele estava sozinho. O Hugo poderia falar, né? Para deixar a bola passar. Ele vai tentar tirar, dar de canela, faz mais um golaço, só que agora contra, né? E o Ranieri também, que tinha feito o primeiro gol e também falhou na hora da saída da bola no primeiro gol do São Paulo, né? Então,
0: interessante,
2: o Corinthians hoje faz. Corinthians hoje faz um bom jogo, um ótimo jogo, consegue fazer 3 gols, mas entrega 2 para o São Paulo, né? O que possibilita nesse fim aí, né? O São Paulo empatar o jogo.
1: Subiu, Hugo. 6 minutos, subiu a placa, 6 minutos de acréscimo, vamos até 51.
0: Vamos até o 51, o jogo está parado, temos 46, o Wendel está conversando com o Daronco.
3: Hugo.
0: Oi.
3: Então, trazendo aqui para o pessoal que está no YouTube, estamos com quase 1000 online aí. 1000 ao vivo, né? Curtindo nesse momento o ao vivaço da Nova Brasil. 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
1: Foi chamado, Hugo.
0: Quem foi chamado, Edson Rufino?
1: André Silva, camisa 17, vem aí, Bobadilha vai embora, viu?
0: Vai sair o Bobadilha?
1: Exato.
0: O André, camisa 17.
1: Perfeito. Tá acertando tudo, hein, Hugo?
0: Tô só fazendo uma de papagaio, repetindo o que eu vi. Daí o André Silva,
1: papagaio
0: camisa
1: de pirata
0: 17.
1: Não, né?
0: Não é papagaio de pirata, não. Aí deixa o campo de jogo, o Bobadilha entra no lugar dele, o André Silva com a camisa número 17. Dá tempo ainda, acredito, o torcedor do São Paulo. E o corintiano vai ficando apreensivo. Momentos finais, o clássico ganha emoção, 3-2. Grande clássico entre Corinthians e São Paulo. É bola quebrada para o campo de ataque, ela ultrapassa toda a extensão do ataque corintiano, vai para as mãos do goleiro Rafael. 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
0: Daqui a pouco tem o Confira comigo no replay, nosso pós-jogo apresentado pelo Weber Lima. E com muitas participações, onde você, ouvinte da Nova Brasil FM, manda o seu recado através do WhatsApp 11 943 805 100, 11 943 805 100. Com absoluta certeza teremos muitas participações no nosso pós-jogo, comandado pelo Weber Lima. 47, almoço para 48.
1: Confusão.
0: O árbitro prometeu o jogo até o 51, e é o Luan que está encarando quem ali?
1: O Zacaria, o Labiá.
0: Olha, o Mussum.
1: Olá,
0: o Zacaria.
1: O Zacaria é brincadeira também, hein? É um trapalhão o Zacaria, hein, Hugo?
0: Cara, é amigo do Memphis, né? As credenciais que trouxeram o Zacarias a vestir a camisa do Corinthians.
1: Amarelo para os dois, olha lá.
0: Alguém sabe?
1: O Zacaria e pro Luan.
0: e o jogo tá parado. Isso significa que vai ter mais acréscimo.
2: Isso é bom pro Corinthians, pô. Tudo que tá acontecendo aí é bom pro Corinthians.
0: Dá uma esfriada no jogo, né?
2: O jogo fica amarrado, nunca vai ser acrescido o tempo que o jogo ficou parado. Isso aí é pouca inteligência por parte do Luan.
0: Pode até acontecer, ô Renan, ele dar 2 minutos. Só que quebrou o clima, né? O que o ouvinte tem que entender, aquele que fica assim, mas por que, que é bom pro Corinthians? Quebra o clima, quebra um pouquinho da intensidade que o São Paulo estava querendo colocar no jogo com entusiasmo natural. Voltou para o jogo São Paulo. E a bola não tá rolando. A gente estava conversando aqui, o jogo está parado. Nesse momento o jogo continua parado, tem mais de 1 minuto. Bota para o Corinthians no campo de ataque. Quem vem na cobrança aí?
1: Bidu, Matheus Bidu.
0: Autorizando a cobrança, Matheus Bidu. Canhota na bola, levantamento lá dentro da área. A bola passa por todo mundo, vai saindo pela linha lateral do gramado. Na direita, Matheuzinho. Chegou, dividiu ali com o Cauli. Cauli ficou caindo, Matheuzinho também. E o Corinthians está dando uma enrolada
1: amarelou.
0: Legal. Amarelou para quem agora?
1: Pedro Raul conseguiu tocar na bola, mas chutando para fora, para atrasar a reposição.
0: Gente, o Pedro Raul é até um atacante interessante, além de bonito. O cara é bonito, hein? Ah, o cara é bonito.
1: É, Hugo, hein?
5: Ai, pai, para!
0: Mas não ornou o Pedro Raul no Corinthians, né? Ele teve a primeira passagem, foi uma lástima, e essa segunda está repetindo, viu? Ô Renan, não dá, né?
2: É, concordo. É um centroavante de uma característica muito específica e que o sistema tem que ser armado muito em função dele. E não vai acontecer isso no Corinthians, né? Óbvio que não vai acontecer. Pode acontecer em um jogo ou outro. Mas sempre no Corinthians isso não vai acontecer. Ainda mais depois da chegada do Diniz, né? O Diniz a gente sabe que teve problemas entre aspas com o Verrete lá no Vasco, que tem característica parecida com a do Pedro Raul, né? Então já lá no Ceará, quando ele vai melhor, né, foi nesse sistema, né? Um jogo armado para ele, né? Jogadores de lado, jogadas na amplitude, jogadas laterais, vai lá.
0: Lá vem São Paulo, vem Arthur de frente pro gol, ajeitou com André Silva, canhota na bola, bateu pro gol, Hugo Souza pegou. 51 minutos, pode ter sido a última chance do Corinthians no jogo. E o Daronco pede a bola. Apita Anderson Daronco, determina. Aos 51 minutos, final de jogo na Arena do Povo, Zona Leste Paulistana, sobe o hino do Corinthians. Deu Corinthians no clássico. Corinthians 3, São Paulo 2. O Corinthians vence o primeiro clássico do ano. Passa pelo São Paulo um jogo de 5 gols. Um jogo de confusão. Um jogo de lances legais. Um jogo que em determinados momentos mostraram jogadores com uma técnica bem refinada, bem apurada em outros momentos. Uma técnica bem controversa, vamos dizer assim, bem questionável. E tudo isso será comentado, debatido, analisado agora na Nova Brasil FM 89.7, porque está chegando o Confira Comigo no replay.
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3: 8:48, você está na Nova Brasil a partir de agora, o Confira Comigo no Replay com Pão de Alhozinho, resenha boa, tem Pão de Alhozinho, dá jogo e deu Corinthians 3-2 para cima do São Paulo, eu vou dizer, viu? Foram 5 gols do Corinthians, 3-2, 5 gols do Corinthians, 3 pró e 2, uma entregada do Ranieri e outro gol contra do Mateuzinho. E aí quando você analisa, né, você fala assim, mas quem estava descansado? Era o Corinthians ou o São Paulo? Quem jogou na altitude no meio da semana? Foi o Corinthians ou foi o São Paulo? Parecia que era o São Paulo. Parecia que o São Paulo é que estava desgastado, parecia que o São Paulo é que jogou no meio da semana, mas não. Esses jogadores do São Paulo, que vão de fralda lá em Itaquera, eu cantei a bola aqui durante a semana, vão de fralda, amanhã eu vou estar de fralda aqui no programa, vou trazer a fralda tricolor amanhã aqui no programa, vou trazer a fralda que a diretoria do São Paulo colocou lá no vestiário para eles entrarem hoje em Itaquera. E o Luciano, hein? O ídolo da torcida Tricas, hein? Mais um clássico. Olha, se eu não me engano, são 5 clássicos já nesse ano. Ele não apareceu em nenhum. O ídolo de vocês, ó, não aparece nesses jogos aí pegados. Jogos grandes, assim, ele não aparece. Ele vai pro campo, mas não joga. É esse daí que vocês esperam que aconteça alguma coisa. Sempre repito aqui, hein? São Paulo ganhou a Copa do Brasil porque ele estava no banco de reservas. 8:49. Se ele tivesse ali, São Paulo não passava nem pelo Corinthians lá, como passou com o Lucas, mudando o jogo. Mas vamos lá, 8:49, o Corinthians vence do time do Fraldão, Edson Rufino, 3-2, Rufino.
1: Ah, 3-2 deu Corinthians no clássico em Itaquera, nesse confronto Corinthians e São Paulo. O Corinthians, como você disse, fez 3 gols a favor e em outros 2 momentos facilitou para que o São Paulo conseguisse diminuir a diferença. O Corinthians soma mais 3 pontos e segue confiante para fugir das últimas colocações do campeonato, para fugir da zona do rebaixamento e pensar no bloco de cima do campeonato brasileiro. O Corinthians, que perdeu Gabriel Paulista para o próximo jogo. O Corinthians que vai jogar pela Copa do Brasil na quinta-feira contra o Bar, mas Campeonato Brasileiro, domingo, vai visitar o Botafogo e não terá o Gabriel Paulista. E o São Paulo também perdeu um jogador para o próximo jogo do Campeonato Brasileiro, o Calleri. Recebeu o 3º cartão amarelo e não estará no Maracanã contra o Fluminense no sábado, 20h30 da noite. São Paulo é exemplo do Corinthians, tem Copa do Brasil também no meio de semana. Quarta-feira vai visitar o Juventude. Deu Corinthians no clássico contra o São Paulo. Weber Lima.
3: 3-2, Corinthians 3, time do Fraldão em Itaquera 2. Renan Teixeira, a sua análise. O Corinthians vence, mas não saiu da zona da degola, não, se acredita? O Corinthians, mesmo com a vitória, segue, permanece com esse gol. Na verdade, por conta do gol do Mateuzinho contra, o Corinthians voltou para a zona do rebaixamento. 18 pontos, ó. Posso estar enganado, hein? Mas tá com cara de um grande cair esse ano mesmo. Não que eu tô. Não que eu esteja falando que o Corinthians será esse o time a cair, mas é que do nono colocado, que é o Vitória, ó, olha isso. Não sei, eu não me lembro do Campeonato Brasileiro assim, hein, gente. Eu vou aqui, vou além, ó. O Bragantino é o 7º com 20 pontos. O Corinthians é o 1º na zona do rebaixamento com 18. Não me lembro, hein? Não me lembro de um Campeonato Brasileiro. Até o Bahia, que é o 6º, tem 22. O 1º na zona da degola tem 18. Então temos um campeonato nivelado por baixo aí, hein? Por baixo. Mas vamos lá, Renan, a sua análise do jogo, a vitória do Corinthians, 3-2 para cima do São Paulo.
2: E o São Paulo perdeu a oportunidade de afundar ainda mais o rival, né? Se o Flamengo, acho que...
3: É verdade, se o São Paulo ganha, o Corinthians ficaria com 15, já precisaria de 2 rodadas para sair da zona do rebaixamento, precisando ganhar as 2 e os outros perderem, né?
2: Exatamente, e o Grêmio está jogando contra o Flamengo agora, né? Se o Flamengo conseguir a vitória, é o Grêmio que entra na zona de rebaixamento, como o Weber estava falando. Provavelmente um grande esse ano vai... vai ser rebaixado. Falando especificamente do jogo de agora que nós acompanhamos, o Corinthians mereceu a vitória e mereceu ganhar de uma forma até mais tranquila do que foi, porque produziu para isso, criou bastante para isso, teve intensidade, teve agressividade que pede um clássico. E quando eu falo agressividade, gente, não é de time agressivo, agressividade.
7: Não é violência.
2: Não é violência. É de um time que marcava com intensidade, que correu demais. O Weber falou uma coisa aí que esses jogadores do Corinthians jogaram, a maioria deles, o jogo inteiro. Lá em Bogotá contra o Independente Santa Fé, na altitude, né, um jogo complicado demais, conseguiu empatar só no finalzinho do jogo, e os jogadores do São Paulo não. O Bobadilha nem viajou, outros nem entraram no jogo, né, e parece que foi o contrário que aconteceu hoje. Tamanha diferença, a diferença do ponto de vista físico, do ponto de vista de entrega que eu vi hoje, né? Os dois gols que o São Paulo fez foram mais um contra e o outro muito ajudado pelo Ranieri e pelo Corinthians naquela saidinha de bola que é característica do treinador. Eu falei durante a transmissão, Weber, uma coisa que me preocupa e assusta é a leitura de jogo do treinador também. Ele vê tudo que a gente viu dentro do campo e ele estava lá, ele estava no clima, na atmosfera do jogo, e não ter a tomada de decisão, a atitude de mudar aquilo que estava acontecendo. Uma superioridade muito grande do adversário num clássico, né? Ele continuou ali com o mesmo sistema, era a superioridade numérica no meio de campo, que facilitava o trabalho do Carrilho, facilitava o trabalho do Bidon, do próprio Ranieri, o Garro toda hora livre, os volantes do São Paulo sempre correndo para trás, correndo em direção ao seu gol. Eu aprendi isso com 15 anos. Se a maior parte do jogo eu estiver correndo em direção ao meu gol, alguma coisa está errada. Né? E foi isso que aconteceu praticamente no jogo inteiro. O Danielzinho, o Bobadilha, o próprio Luan, depois que entrou, correndo em direção ao gol de São Paulo, em transições do Corinthians, cara. Então, foi um jogo muito abaixo do São Paulo, eu esperava muito mais. O equilíbrio que a gente previa, que eu pelo menos previa antes de começar o jogo, de fato não aconteceu dentro do campo. Né? O Corinthians foi muito superior ao São Paulo e mereceu a vitória.
3: Tá certo, Renan, o nosso Renan Teixeira, falando das coisas dos jogos, a vitória do time do Corinthians pra cima do São Paulo, 3-2, time sem raça, time sem brilho. Pode pegar meu comentário aí, pega meu comentário da semana, hein? Falei sobre isso, falei a semana aqui, falei na sexta. O time do São Paulo não tem raça, não tem brilho, é a mesma turminha que tá lá há muito tempo. Sabe, tô acostumado a esse jogo morto. Um time que não jogou no meio da semana tinha que se matar hoje em campo. Tinha que correr muito mais com o adversário.
2: É clássico, Weber. É clássico.
3: Time morto, não criou absolutamente nada. Os dois gols do São Paulo surgiram em erros do Corinthians. Primeiro do Ranieri, numa saída absurda, a saída lá de Diniz, e a segunda no Mateuzinho contra. Senão o São Paulo não criou absolutamente nada.
7: Agora a gente tem que fazer um contraponto, né, Weber? O Corinthians fez uma bela partida.
3: Sim.
7: Dois zagueiros muito firmes, apesar da falha na saída do Ranieri. O Ranieri fez um bom jogo.
3: O São Paulo não tinha um criador, tá, o Luciano era o papel de criar, ele sumiu, ele se esconde nesses jogos.
7: Ele foi anulado.
3: Ele é anulado todo clássico, Hugo. Esse ano aqui. Esse ano aqui, eu tô falando, não é de sacanagem. Vocês podem buscar os clássicos do Paulista. O Luciano não aparece, não veio falar do Luciano no jogo. A gente fez todos os jogos aqui.
7: Eu achei que o Carrilho fez uma boa partida, foi até
3: muito bem.
7: A gente até comentou sobre isso. O Breno Bidon, pra mim, o melhor jogador do Corinthians na partida. O garoto.
2: Eu gostei do Garro também.
7: O Garro deu duas assistências. Né, o Breno Bidon é diferente. Eu até comentei aqui há algum tempo que eu não tinha tido ainda a oportunidade de trabalhar num jogo em que ele fizesse jus a tudo aquilo que falavam dele. Hoje eu já posso dizer que eu tive essa oportunidade de ver o Breno Bidon jogando em altíssimo nível. É um jogador que Olha, vai dar muita alegria pro futebol brasileiro, com absoluta certeza. Não deve passar da próxima janela. Ele demonstrou hoje muita qualidade, muita personalidade, fez um belo gol. O Corinthians jogou muito bem. No meu ponto de vista, o Corinthians mereceu essa vitória.
2: Ele já deu muita alegria para a torcida corintiana, tem dado ainda.
7: Eu acho que ele vai dar muita alegria para o futebol brasileiro. É jogador que em breve estará na seleção brasileira.
2: É, para os próximos ciclos aí, sim. Certeza. É muito jovem, né? E também vai trazer para o Corinthians a alegria financeira, né? O retorno financeiro.
7: Por isso eu estou dizendo que na próxima janela, dentro das informações que a gente ouve falando do lado financeiro do Corinthians, não vai ter como segurar.
2: Não, não tem como segurar. Isso tudo, Hugo, aconteceu por causa dessa falta de leitura de jogo também do Roger. Porque o São Paulo tinha dois no meio de campo. Ah, o Luciano baixava, mas o Luciano não tem aquilo que a gente chama da tal da agressividade para combater, para marcar, para tirar espaço. Então era sempre um a mais ou até dois a mais no meio de campo quando eles se aproximavam. Quando se aproximava Ranieri, Carrilho, Garro e Bidon. Quando eles se aproximavam, provavelmente, possivelmente, teria até dois a mais no meio de campo, que facilita demais o trabalho. Aquele lance que você narrou do Carrilho, ele metendo três dedos, ele estava sozinho e ele estava tranquilo com a bola, tranquilo. Sem pressão nenhuma, ninguém perto dele, ninguém pressionava ele. Três dedos de um lado, vira o jogo com facilidade para o outro, tirando da pressão. Então, o Corinthians fez um grande jogo, mas tudo isso muito por causa da postura do São Paulo e da leitura de jogo do treinador, na minha visão.
7: O terceiro gol do Corinthians retrata muito bem a superioridade do Corinthians dentro das falhas apresentadas pelo São Paulo, soube aproveitar bem
2: os espaços deixados.
7: O Garro recebe a bola, ele dá quatro toques na bola, no quinto ele toca para trás pro Bidon. O Bidon domina a bola, olha onde está o Rafael.
3: Sim.
7: Ele dá aquele toque nojento com o lado de dentro do pé esquerdo, lá no pé da trave. Ninguém do São Paulo chegou para incomodar nenhum dos dois.
2: Nem perto.
7: Nada. Não,
3: nem perto. Ninguém. Ó, e dois lances que eu chamei a atenção aqui, falei pro Renan, que é uma vergonha. O Sabino é fraco, né? Os zagueiros do São Paulo são fracos.
7: Eu brinco muito com o Sabino, falando do Sabinão seleção. Sabino é fraco.
3: Fraco.
7: E é o melhor zagueiro do São Paulo.
3: Não, é fraco, mas a zaga é ruim.
7: É o melhor zagueiro do São Paulo.
3: A zaga é ruim. Verdade. Aí o que eu falo? O básico, tá? O básico de um jogador de futebol. O básico, gente, de um zagueiro. Eu ouvi técnicos falarem sobre isso. Dá um passo pra frente. Vai dando um passo pra frente. Que você vai dificultando a visão de quem vai bater. O Sabino para. Ele para, põe a mão para trás e fica ali que nem uma estátua. Então, quando o gol do Mateuzinho sai, é porque o Sabino fica nessa posição. Mãos para trás e o Flamengo faz o gol com
2: Carrascal, que golaço.
3: Gol do Carrascal, 22 minutos do primeiro tempo, Flamengo abre contra o Grêmio. Esses empates aí do Palmeiras contra Remo e contra Santos vão custar caro, porque o Flamengo não